0: Pois é, então. E agostão chegando aí, gente. Agosto é aquele mês maravilhoso, né, gente? Fala sério. Vamos nós, avante. 5h31 na Paz FM e nós temos agora um momento de interação, de bate-papo. Vou mencionar o seu nomezinho no momento de alô. Vou mencionar o seu nomezinho, vamos lá saber quem está comigo. Você que zap zapeia, participa comigo no 639-8420-6868. Gente, só gratidão a Deus por você, hein? Essa turma aqui é animada, hein, produção? É turma animada.
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0: Acordar de madrugada e zap zapear. Olha, você pode acreditar, era 00h04 quando o meu amigo Domingos Dóris, já participando, mandou aqui o seu recado pro Edgar Messias, sugeriu uma canção bonita. Bonita com Aldeci Santiago, a história do Mudico, meu amigo e irmão Domingos Dóris em Porto Nacional. Bom dia pro senhor e pra toda a sua família. Hoje ele chegou na frente da irmã Sara. A irmã Sara é outra que também vira o ponteirinho na meia-noite, ela já chega. Olha, 00h21, minha irmã Sara já mandou aqui também o seu bom dia, viu, meu irmão Domingos Dóris? Chegou cedo aqui, dizendo bom dia, diga Messias, pedindo canções também com Lázaro e Eduardo, e ele está oferecendo para o Edgar Messias, para Danilo, Natalino, Odilson Batista, para toda a turma, nossa irmã Alvina, para todos que estão sintonizados aqui no Amanhecer com Cristo. Obrigado, irmã Sara. Esses nossos ouvintes valentes, corajosos, destemidos, que participam, interagem. Meu amigo evangelista José das Virgens, também ele está lá na grande Taquaro Sul, né, gente? Forte abraço para esse varão, evangelista José das Virgens. Bom dia pro senhor também, participando aqui com a gente, uma turma legal, meu amigo Amadeu Farias, mandando textos bíblicos, mandou pra gente aqui, deixa eu ver, foi Hebreus capítulo 11, verso 6, um lindo texto: ora, sem fé é impossível agradá-lo, porque é necessário que aquele que se aproxima de Deus creia que ele existe e que é galardoador dos que o buscam. É aos Hebreus capítulo 11, verso 6, meu amigo Amadeu Farias, obrigado meu amigo Amadeu. Meu amigo Ney também participa aqui, mandando o seu bom dia de Messias. Ele sugere a canção do Zé Marque Adriano, tá na agulha. Vai demorar um pouquinho, mas daqui a pouco você vai conferir essas lindas canções. Daqui a pouco eu prossigo com mais alô, uma turma legal por aqui. Eu já volto com meu amigo Fernandinho, João Carlos, Osíris, o Mirto Meira. Olha, a fila tá boa. Daqui a pouco eu volto. Vamos ouvir então, atendendo meu amigo Domingos Dóris. Ele pede Aldeci Santiago, a história do Mudico. Vamos conferir essa canção legal. São 5h34 na Paz FM. Bom dia.

Pode acreditar que tem jeito sim, meu irmão. Aldeci Santiago. Ah, história do mundigo, né, meu amigo Domingo Doris? Boa essa canção. Vamos conferir comigo aqui mais uma vez as músicas do quadro Você Decide? Atenção, hein? Duas para você escolher. Uma no 639-8420-6868.

tem o Elias e o Eliseu. A história continua. É maravilha. Duas canções legais, gente. Vamos interagindo. Escolhe aí uma das duas. Volta pra mim.

bem, boa demais. Muito bem. Vamos tirar uma olhada de cabeça. Vamos receber mais interação de baixo. Vamos saber quem está comigo aqui, produção. Vamos dar uma olhadinha aqui no nosso WhatsApp. Meu Deus do céu, tá bonito, hein? Tá bonito o negócio aqui. Coisa linda. Gente, que sexta-feira boa, hein? Você que tá animado, tá comigo. Quem tá animado aí pra esta sexta-feira? Esse final de semana que tá chegando, amanhã já é 1º de agosto, de cabecinhas. Olha, e a você que está completando mais um ano de vida aí, olha, hoje, quem vai aniversariar no mês de agosto aí? Dá um sinal. Vamos fazer uma festa amanhã. É o dia 1º de agosto. Meu amigo Fernandinho lá no Taquari marcando presença aqui comigo. Obrigado, Fernandinho. Deus abençoe você sempre. E também a nossa amiga, a sua esposa, a sua família aí, né? A nossa irmã Joyce. Todo mundo aí sintonizado no Cantinho do Café em Taquari. O João Carlos, ele tá sugerindo uma canção aqui. Não sei. Olha, Folha Seca, tem Folha Seca na voz de Anderson Baroni. Tem, ó, tem várias vozes. Tem até na voz de Ananias Nascimento. Aí você me fala aí qual destas você gostaria de ouvir, tá bom? Eu selecionei ali na voz de Ananias Nascimento. Espero que te agrade aí, meu amigo João Carlos, gente amiga. Obrigado, irmão. Olha, a Osiris também aqui marcando presença, mandando o seu bom dia. Obrigado, Osiris. Todo mundo aí sintonizado. É Automecânica Multicar. Multicar, da 103 Norte. E aí, Osiris, tranquilo, irmão? Forte abraço pra você e toda a família, toda a sua turma aí, hein? Todo mundo aí na Automecânica Multicar. E daqui a pouco, todo mundo aí na ativa, hein? Simbora, vamos nós. Que mais? Eita, olha, tem uma turma chegando aqui, rapaz, Mirto Meira. Bom dia, querido, Deus abençoe, seja bem-vindo ao Lucas Holanda. Também marcando, mandando o seu bom dia aí, olha, o Lucas, o Adão Pereira Lima, ele nos ouve também e está sugerindo aqui a oração pela nossa irmã Francisca. Vamos orar, é a sua irmã, né, querido? Vamos falar com Deus daqui a pouco, tá, irmão? E você que está nos ouvindo, pode mandar o seu pedido de oração daqui a pouco, a partir das 6, tem oração com seu amigo Edgar Messias. Vamos orar juntos. Meu amigo Odilson Batista também sugere canção aqui, tem que ser pequeno, né, Odilson? É, Dinamite Barros, boa essa canção, mandando pra nossa irmã Sara, seu Natalino, pra todos os seus contatos. Obrigado, meu amigo Odilson Batista, sempre ouvindo e interagindo aqui com a gente. Legal, a nossa amiga Diaconisa Cleonita, ela sugere aqui várias canções, entre elas Os Levitas. Então tá. Isso, pronto, tá marcado ali. Ela manda os seus 7.000 joias de ouro. Tá ligado aí no Amanhecer com Cristo. Mandou o seu voto nas músicas, no quadro Você Decide. E vai orar com a gente também daqui a pouco, a Diaconisa Cleonita. Obrigado, irmã. Andréa Barros, também marcando presença, mandando aqui a paz do Senhor Jesus. Obrigado, irmã Andréa. Seja bem-vinda aqui, minha irmã. Deus abençoe. Ah, deixa eu ver o Silvio Gomes, também marcando aqui presença, mandando o seu bom dia, pastor. Uma sexta-feira abençoada. Que seja, Silvio. Forte abraço para você, irmão. E quem mais? Chegando, a Creuza Pereira. Mandou ali também a sua participação. Aô, Creuza Pereira, bom dia. Manda aqui a paz do Senhor. Também o Antônio Donizete mandou pra gente Mateus capítulo 26, versos 11. Medita aí, Mateus, hein, gente? Capítulo 26, porque sempre tendes convosco os pobres. Mas a mim disse Jesus, não me haveis de ter sempre. É Mateus 26, 11. Meu amigo Antônio Donizete, obrigado, irmão. Deus abençoe. Bom demais. A irmã Maria de Nalva, ouvinte fiel em Brejinho de Nazaré, está comigo também. Obrigado, irmã Maria de Nalva, a senhora e todos os seus contatos, toda a sua família, suas meninas, a toda a família aí, tá bom, amiga? E ela disse que vai orar comigo, ela nos ouve todas as manhãs, produção. Todas as manhãs, nossa querida irmã Maria de Nalva, marcando presença, quando ela não participa, mas ela

0: gosta? Essa o senhor vai gostar, é animada, vale a pena conferir. Na sequência, calma, muita calma, meu amigo e irmão Manuel em Luzimang, já deu certo. Uma boa sexta-feira pro senhor, Janilson Pires. Gente, uma turma boa. Ah, o Janilson Pires mandando aqui o seu bom dia e dizendo ainda, sejamos gratos a Deus por cada manhã. É boa, muito boa essa fala, meu amigo Janilson, é verdade. Muito bem, rapaz, olha, a missionária Marirute dizendo, mandando aqui o seu bom dia e diz o que mais? Que está sempre ligada, sempre acompanhando aqui a nossa programação, desejando aí um Deus abençoe a todos os nossos ouvintes. Obrigado, missionária Marirute. Ruth, obrigado, evangelista Jadson, participa mandando o seu bom dia, desejando um Deus abençoe a nossa sexta-feira. Ele mandou o seu voto nas músicas do quadro Você Decide, mandando o seu alô a todos os irmãos e irmãs, todos, todas as denominações. Muito bem, isso aí, garoto, a todas as nossas, nossos irmãos das mais diversas denominações, é isso aí, ligados aqui no Amanhecer com Cristo, evangelista Jadson e toda a sua família. Mandou bem, mandou bem. Eu vou pausar. Vou pausar, mas daqui a pouco eu menciono aqui a Vanusa Jovem, a minha irmã Cícera, eu vou ler seus recados, calma. Meu amigo Ailton Miguel, nossa irmã Isaulina, telefone final 4527, é DDD63, quem é você? Mandou o nomezinho pra eu saber quem é? Não mandou, não? Então confere lá se mandou, se não mandou, manda pra mim o nomezinho aí, tá bom? Aparece aqui pela primeira vez participando comigo, telefone final 4527. Eu já volto com alô, calma, muita calma, eu volto com você, o Bambam, a Videlina, a Natália, o João. Olha aí, rapaz, a minha irmã Elisete, a missionária João Júnior, olha a dona Isabel em Porto Nacional. Também marcando a presença aqui. Vou chamar aqui o Lázaro Eduardo, vai cantar pra irmã Sara, pro seu Natalino. Vai cantar pra turma lá na Serra da Lupa também, povo bonito.
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0: Balança, vai. Anima, é pra acordar quem tá roncando aí,

0: Gostou, irmão Manuel? Gostou? Eu gostei. Mas Eduardo, morar no céu é boa demais.
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0: Muito bem, muito boa. Olha, 5h51, tá chegando daqui a pouco o momento da palavra e da oração. Não dá para mencionar todos os alôs já na primeira hora. Calma, fica tranquilo. Na segunda hora, depois da palavra, eu vou abrir seus recadinhos. Tem muitas canções aqui selecionadas, mas eu quero falar para você ainda dos nossos parceiros. 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Ah, dado o recado aí pra você, hein? Vamos chamar mais uma aqui que foi pedida. Zé Marco Adriano vai cantar De Bem com a Vida. E na sequência eu volto com o momento da palavra e a oração. Vamos juntos. 63984206868. Participa aí. Vou mencionar o seu nome antes de orar. Eu vou mencionar o seu nome antes de orar. E na sequência eu vou abrir seus recados. Vamos que vamos.

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5: O número de registros de fungos, animais e plantas cresceu 65% no triênio de 2022 a 2025. É o que aponta a avaliação dos dados sobre a biodiversidade brasileira. Para Marisa Pinheiro, analista da Gerência de Meio Ambiente e Geografia do IBGE, o levantamento é essencial para identificar avanços e pontos de melhoria na documentação das espécies.
6: Essas informações são fundamentais para monitorar mudanças ao longo do tempo, apoiar políticas públicas de conservação e uso sustentável dos recursos naturais, além de fortalecer a ciência aberta e a tomada de decisões baseadas em evidências.
5: Segundo o levantamento, o Brasil tem 37 milhões e meio de registros de espécies. A pesquisa divulgada pelo IBGE é feita com base no CIBBR, o Sistema de Informação sobre a Biodiversidade Brasileira. Mantido pelo Ministério da Ciência, Tecnologia e Inovação, o CIBBR é a plataforma responsável pelo armazenamento e pela divulgação de dados sobre a biodiversidade nacional.
6: O IBGE contribui com análises e indicadores que ajudam a compreender melhor a distribuição, a qualidade e as lacunas dessas informações. Além disso, a divulgação dos resultados busca estimular o compartilhamento e a qualificação contínua dos dados, ampliando sua usabilidade e seu potencial de reutilização ao longo do tempo, porque quando bem documentados e acessíveis, esses dados passam a constituir um recurso coletivo.
5: A plataforma mostra também que mais de 70% dos municípios apresentaram evolução no índice de conhecimento da biodiversidade. Esse indicador reúne informações sobre a quantidade e a qualidade dos dados das espécies analisadas. Ao todo, 651 municípios tiveram piora no índice. Do Rio de Janeiro, Aloysio Marques.
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3: Agora em Palmas são 6:01.
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3: Muito bom dia para você que está aí com a gente, ouvindo aqui a nossa programação Amanhecer com Cristo. Seu amigo pastor Edgar Messias, é uma alegria ter você com a gente e você é sempre muito bem-vindo aqui à nossa programação, tá certo? Meu bom dia, vamos receber aqui o momento da palavra. Daqui a pouco eu vou mencionar você que está comigo aqui no momento da oração. Chegou antes, né? Participando, mandou suas mensagens aqui pra gente no 639-8420-6868. Muito obrigado, Deus abençoe você, seja sempre bem-vindo à nossa programação. Eu já volto com você no momento de alô também. Mas antes, vamos receber aqui um texto bíblico. Me veio à memória hoje, na primeira hora do nosso programa, o livro de Jó, quando aquele texto de Jó capítulo 14, versos 7 a seguir, diz: porque há esperança para a árvore que se for cortada, ainda se renovará, não cessarão seus renovos, se envelhecer na terra a sua raiz e morrer o seu tronco no pó, ao cheiro das águas brotará e dará ramos como a planta. É um texto que remete à ideia de esperança, né, gente? Passa a princípio, assim, a grosso modo, uma leitura rápida, você já consegue extrair esse aprendizado. Há esperança mesmo depois do corte. Aleluia! A árvore foi cortada, segundo o texto lido, mas não perdeu a possibilidade de voltar a viver. Assim também acontece com muita gente. Acontece com a gente, acontece comigo, acontece com todo mundo. Perdas, fracassos, decepções, né? Não são poucas as decepções ao longo da vida, né? É fato. Mas contudo, tudo isso não é o fim, quando Deus está no controle, porque enquanto há Deus, há esperança. Há um dito popular que diz que enquanto há esperança, ou seja, enquanto há vida, né? Enquanto há vida, há esperança. Na verdade, é enquanto tem Deus. Porque Deus é a fonte de toda vida. Se você tem Deus no coração, você tem Cristo, aí tem esperança. As raízes fazem a diferença. Mesmo envelhecida, escondida debaixo da terra, ninguém vê. A raiz permanece viva, da mesma forma que está enraizado em Deus. Olha, pode passar por momentos difíceis e alguém achar que já não vai dar mais nada, morreu, acabou. Mas não é assim, tá? Mas não perde, porque a raiz, ela não perde a fonte da vida espiritual. É como está lá no Salmo 1, não é? Aquele que serve ao Senhor, né, o justo, aquele que tem Deus na vida, é comparado como a árvore plantada às margens do rio, não é? Suas folhas não caem, permanece verde, viçosa, né? Mesmo que humanamente falando está fracassada, está acabada, mas está às margens do rio, o rio da fonte da água da vida, pode acreditar. E por fim digo ainda que o toque de Deus é o que produz um novo começo. Ao cheiro das águas, como diz em Isaías 43:19, diz lá: ao cheiro das águas a árvore brota novamente. A presença de Deus, a palavra de Deus também, né, que tem o poder para restaurar o que parecia morto, renovar as forças e fazer surgir novos frutos na vida daquele que confia no Senhor. Portanto, a meditação nesta manhã está embasada aqui em Jó capítulo 14, porque há esperança para a árvore que, se for cortada, ainda se renovará e não cessarão os seus renovos. Se envelhecer na terra a sua raiz e morrer o seu tronco no pó, ao cheiro das águas brotará e dará ramos como a planta. Eu concluo essa breve meditação dizendo que, segundo o texto lido de Jó 14, nós vamos entender, vamos lembrar que Deus é especialista em recomeços. Ou Deus é especialista em recomeços. Ainda que a vida tenha nos cortado, enquanto permanecermos ligados ao Senhor, a esperança continua viva. E o que parece seco aos olhos humanos, pode acreditar, vai voltar a florescer pelo poder de Deus, pelo poder da palavra, em nome de Jesus. Portanto, não desista. O mesmo Deus que faz a árvore brotar novamente é capaz de restaurar sua vida, renovar suas forças e cumprir seus propósitos no tempo certo. Onde Deus encontra uma raiz de fé, uma pequena raiz de fé, né? É suficiente para dali nascer um novo tempo de esperança, de paz, de prosperidade. Receba esta palavra no nome de Jesus.
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3: Eu quero mencionar a todos os nossos irmãos e irmãs que participaram antes do momento da oração. Enquanto vão chegando aqui, eu vou mencionando, porque já vamos orar. A nossa irmã Vanusa Jovem, que sempre participa no momento da oração. Evangelista Jades, obrigado. A irmã Cícera, vamos orar, irmã Cícera. O Ailton Miguel, seu papai, seu Dalmi, toda a sua família, vamos orar. Daqui a pouco eu vou abrir as suas mensagens, mas estou mencionando você antes de orar. Nossa irmã Isaulina, a nossa irmã Sara, confirmando aqui sua participação. Meu amigo Rubens, né, ouvindo, recém-chegado aqui comigo, Guaraí, está ouvindo aí a programação. Vamos orar, meu amigo Rubens. Ah, meu muito bom dia para você. A diaconisa Videlina, a Natália Santos, também o João Carlos. Vamos orar, João. A minha irmã Elisete, o Júnior Damasceno, a Ana Pereira, Isabel de Porto Nacional, Maria Emília, Leonete de Castro, Edileuza da 1304 Sul, o presbítero Alberson. Vamos orar, querido. O Adriano, irmã Rosângela, em Rondônia, também Jani Fernandes, o Ângelo, vamos orar. O Ângelo, a Jordânia, em Araguari, é isso? Deixa eu ver aqui. Está nos ouvindo em Minas Gerais. Vamos orar, meu irmão Aguinaldo, nosso irmão Aguinaldo, rapaz. Eu confundi ali. É o Aguinaldo, irmã Jordânia, lá em Araguari, Minas Gerais. A missionária Jô, também vamos orar, né? Isso. Vão confirmando aqui sua participação para a oração. A Dejanira Reis, Ouzirene, missionária Mari Ruth, o Fernando, na comunidade terapêutica Jovens de Valor em Paraíso. Raquel Melo, Eliana Ribeiro, o irmão Manuel, o homem lá do café, o rei do café, o Eliel Moraes, muita gente aqui comigo, nossa irmã Ivaldina Souza, vão ser que que está chegando agora, vamos orar, vamos falar com Deus, é momento de oração, vamos apresentar aqui todos esses nomes lidos e os seus pedidos em nome de Jesus. Pai, honras e glória ao teu nome por mais um dia, esse último dia do mês de julho. Agradecemos a ti por todos esses dias vividos, meu Deus, e que verdadeiramente temos visto quanto o Senhor tem sido maravilhoso, tem cuidado de nós, tem provido todas as coisas. Nós te adoramos, Senhor, na manhã desse dia. Nesta oração, nós iniciamos rendendo graças a ti por todos os benefícios recebidos e ainda pelos que o Senhor há de fazer. Pai amado, eu quero apresentar todos esses nomes que eu mencionei e aqueles que eu não mencionei, pois não apareceram aqui, mas estão orando agora comigo, meu Pai. Esta pessoa que clama por socorro, por uma resposta, por uma porta de saída, uma direção, esta pessoa que clama, que busca a presença do Senhor, como no texto lido, quem sabe aquelas pessoas que se sentem como o texto lido do livro de Jó, se sente como a árvore cortada, mas como diz o teu servo, ainda sendo cortada, tem esperança, ao cheiro das águas brotará. Oh, meu Deus, renove as esperanças de quem está sem esperança agora, ou pelo menos se sente sem esperança, ainda que tenha uma pequena raiz de fé, seja isso o suficiente para que o Senhor venha fazer brotar, e venha florescer, e produzir, e avançar. Tu és especialista em recomeço, Senhor. É como eu mencionei ao longo desta palavra. Portanto, que assim seja sobre a vida desta pessoa que ora comigo agora, em nome de Jesus. Eu quero estender as minhas mãos e liberar uma palavra, meu Deus, de bênção sobre esses nomes. Eu libero, Deus, uma palavra profética de restauração, de renovo, de recomeço, em nome de Jesus. Ó Deus, em nome de Jesus, não é verdade que não tem mais jeito, não é verdade que já se acabou, que não tem mais o que fazer, não é verdade, ainda tem jeito, ainda há esperança, porque onde tem o Senhor, ali há esperança. E eu profetizo, meu Deus, que o Senhor venha sinalizar o teu tratar, sinalize agora o teu agir sobre esta situação, sobre este lar, esta família, esta causa, esta situação, este problema que parece grande, parece impossível de uma solução, mas para o Senhor, meu Deus, tudo isso não passa de meios pelos quais o Senhor vai usar para que o teu nome venha a ser mais uma vez glorificado. É assim que eu creio, é assim que eu oro. Estendo minhas mãos, Senhor, repreende esta enfermidade, esta pessoa, meu Pai, que clama por um socorro. Olha a saúde deste homem, a saúde desta mulher, meu Deus, em nome de Jesus, que seja agora um recomeço, um início de um novo tempo sobre a vida desta pessoa. É o que eu desejo, é o que eu te peço. A este empresário, este comerciante, este pai de família, esta dona de casa, ó Deus, este homem, este pastor, este missionário, este apóstolo, este ministério, esta obra, em nome de Jesus, eu coloco em teus cuidados. E eu profetizo prosperidade, eu profetizo a bênção sem medida, em nome de Jesus, é a minha oração, em nome de Jesus.
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3: São 6:13, receba uma linda canção, medite, o Luciano Camargo, Terra Fértil, é o nome desta linda canção. E eu volto na sequência trazendo Alô, Bate-Papo, as músicas no quadro Você Decide.
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0: Linda essa canção, você ouviu aqui na Paz FM. Sim, você, Luciano Camargo, Terra Fértil. Olha, são 6:17. Eu já quero liberar mais alô, porque tem muita gente fechando essa semana, né, gente? É, olha o Edgar Messias aqui com você, comandando esta programação. Obrigado você que pôde orar, participou, acompanhou o momento da palavra da oração. Minha amiga irmã Vanusa Jovem mandando aqui o seu recado. Bom dia, pastor Edgar Messias, a todos os nossos ouvintes, aguardando o momento da oração. Nós oramos, minha irmã Vanusa, pela sua vida, sua família. Pode crer, receba de Deus uma resposta. Andei aqui comigo, participando, interagindo. Evangelista Jackson, obrigado, querido. Deus abençoe sempre a sua vida. A minha irmã Cícera, ela que está na torcida. Hoje é o grande dia, né, irmã Cícera? Sempre orando, participando. Oramos juntos aqui. Obrigado, irmã Cícera. A senhora e toda a sua família na Chácara Deus e Amor, em Taquaruçu. Taquaruçu Grande. Meu amigo Ailton Miguel, marcando a presença como sempre. Obrigado, meu companheiro. Ele sugere aqui com Silvan Santos a música Sou Caminhoneiro, né? Caminhoneiro, né? Isso, deixa com nós. Vamos continuar aqui. Olha, ele tá falando do seu Dalmi. Está lá no Aureli com a Denilma, a sua irmã, a irmã do Ailton Miguel. Opa, todo mundo aí na sintonia aqui do Amanhecer com Cristo. Turma animada aí, meu amigo Ailton Miguel. Obrigado, querido, a você e todos os carreteiros na sintonia, a dona Antônia, todo mundo aí. Obrigado, Ailton Miguel. Obrigado, irmão. A minha irmã Isaulina também carinhosamente marcando presença, ligada na gente. Obrigado, minha irmã. Deus abençoe. A minha irmã Sara esteve orando comigo também. A nossa querida irmã Diaconisa Videlina, mandando o seu bom dia de Ganesias para dona Jalene, Elenay, o Marcos, os caminhoneiros, os leiteiros, salgadeiros, a turma toda. E ela esteve orando também aqui comigo no Amanhecer com Cristo. Meu irmão Bambam, obrigado, querido. Aí ligado na gente, mandando o seu bom dia. A dona Hilda tá lá em Miranorte. E aí, meu irmão, firme, animado para esta sexta-feira? Legal, hein? É nóis. Obrigado mesmo pela sintonia. A nossa irmã Natália Santos. Obrigado, irmã Natália, por participar sempre aqui com a gente. Mandou o seu oi. Pronto, já tá valendo. O João Carlos confirma aí. Ah, rapaz, vamos. Agora já não vai dar tempo, mas já tá na agulha. É a próxima aqui, João. Mas tá valendo. Vai dar certo, irmão. Deus abençoe. A minha irmã Elisete tá em Brejinho dizendo bom dia de Gamercias. Ótimo final de semana. Estou animada para esta sexta-feira. Quem sabe vou ganhar um Pix hoje. Ah, meu irmão, muito bem. É. Hoje é o dia do sorteio. Pra quem tá participando, interagindo, respondendo, é 91,3, hein, povo bonito? 91,3. Você que aproveitou aí essa temporada aí da campanha, show de prêmios, hoje é o dia. É verdade, mãe Elisete. A senhora pode ser uma das ganhadoras e eu fico na torcida aqui, hein? Já deu certo. E ela oferece o próximo louvor para toda a nossa audiência. O meu amigo Júnior Damasceno. E aí, Júnior? Tranquilidade, irmão. Uma boa sexta-feira pra você, bom final de semana. Meu forte abraço, Deus abençoe. Vamos junto, vai chegando mais gente ali. Minha amiga Ana Pereira. Cadê a Ana Pereira? Eu vi a Ana Pereira aqui, ó. Aqui, ó. Paz do Senhor, Edgar. Estou junto todos os dias. Louvado seja Deus. Obrigado, Ana Pereira. É Guaraí também, por aí? Então tá, um abraço pra todo mundo aí na grande Guaraí. Em Porto Nacional tem gente ouvindo a gente também. Tem sim, Ana. Oxi. A minha amiga Isabel lá na Estação do Pão. Alô, você aí na Estação do Pão. Estamos por cá todos os dias ligados. Ah, minha irmã Isabel, que bom. A senhora ficou meio sumida esses dias, mas ó, eu tô sabendo. É correria e aí na Estação do Pão a movimentação é muito grande. Posso imaginar. O rádio ligado em alto e bom som. Eu espero que essas máquinas, né, os cilindros, que mais? Tudo isso daí não venha apagar a minha voz. E que todos estejam ouvindo aí na Estação do Pão em Porto. Conforto Nacional. A minha irmã Maria Emília mandou bom dia, paz do Senhor, coloca o nosso nome na oração e de toda a minha família. Pode crer, irmã Maria Emília, nós oramos, tá bom, minha irmã? Falamos com Deus agora há pouco. A Leonete de Castro mandou aqui o seu bom dia e o texto bíblico do Salmo 119, verso 156. Muitas são, ó Senhor, as tuas misericórdias, vivifica-me segundo os teus juízos, minha amiga Leonete de Castro. Obrigado, irmã. Mais uma aqui para pausar, o Jaston Pereira. E aí, Jaston, animado, irmão? Paz do Senhor de Cabecias, ótima sexta-feira. Oramos juntos. Olha, talvez hoje eu não consiga ouvir o meu louvor. Ele falou aqui que chegou meio atrasado, mas vamos correr, amigo. Quem sabe de tempo ele é, deixa eu ver, 1, 2, 3, 4. Ele é o quarto da sequência ali. Vamos ver se vai dar tempo, tá bom, amigo? Ou melhor, ele é o quinto, né? Teve uma outra aqui do Silvan Santos. Deixa comigo, vamos correr. Daqui a pouco eu prossigo com mais participação, mandando o seu bom dia na paz do Senhor, tamo junto. E oração aqui também, ótima sexta-feira. Quem mandou essa aqui foi o Adriano, meu amigo Adriano, e a irmã Rosângela, em Jiparaná, em Rondônia. Obrigado, querido. Fechando a semana, hein? É nóis. Amanhã, sabadão, Edgar Messias com você aqui nos Clássicos da Paz. Eu quero saber quem vai estar comigo por lá. Não é às 5 da manhã, hein? Amanhã é às 9 da manhã. Um pouquinho mais tarde. Dá pro Edgar descansar um pouco mais. Ah,
1: ai, coitado.
0: Que coitado o quê? Vá pra lá. Bora. Valeu. Daqui a pouco eu continuo, tá bem? Com você. Tem Janir por aqui, o Aguinaldo e minha amiga Jordânia, em Araguari, é, rapaz, ligado na Paz FM, como é que é? Araguari, Minas Gerais, isso mesmo, muito bem, daqui a pouco, hein? Vou ler seu recado, irmão. Missionária Jô, Dejanira, Osirene, Mari Ruth, o Fernando, Raquel Melo, Eliana Ribeiro, meu amigo Manuel, o Elião Moraes, tem Nivaldina Souza, os meninos da lanchonete Sabor Tocantins, tem a Edileuza, Jesus, o José das Virgens, tem o João Batista, tem Adriana Dias, o presbítero Alberson, ó, ligado na gente, ô, rapaz, olha, Regis Bonfim, a Vanessa Dias, tanta gente boa aqui, rapaz, o Elias Araújo, o Edmar da Barbearia, destaque também comigo, tem o Davi também, olha, tá faltando o seu nome, calma que eu já volto, tem Ananias Nascimento, vamos conferir essa canção bonita aí. Bora! Alô, você comigo? Você no campo, no sítio, na chácara, peão de assentamento aí. Bom dia pra você.

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11: Legal, vamos nós, senhora, meu povo. Legal, hein? 6:33, 6:33, a você que está comigo me dando carona, está me levando pra onde, gente? Ei, tá levando a Rádio Paz com você pra que lado? Tá chegando na capital, tá vindo de que lado? 639-8420-6868 é o nosso WhatsApp pra você mandar o seu olá, o seu bom dia, não esquece não, hein? A sua primeira participação, apresente-se, diz pra mim quem é você e de onde você é, de onde você está nos ouvindo pela internet. internet, em qualquer parte do Brasil ou fora do Brasil, o nosso bom dia. 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Oh, meu Deus do céu. Vamos lá, Edgar Messias, que a fila tá que tá. Eu quero mencionar você, vou mencionar todo mundo. Meu Deus do céu, onde parei? Onde eu parei? Cadê? Ai, ai, ai. Ah, tá aqui, ó. Meu amigo Aguinaldo, a nossa amiga e irmã Jordânia, ligado na Paz FM em Araguari. Alô, Minas Gerais, meus irmãos mineiros aí. Tá mandando aqui o seu bom dia de cabeças. Estamos por cá na roça, ouvindo a programação. Toca Guardado com Aguinaldo e Daniel. Vou correr aqui, tá, amigo? Pra que dê tempo de tocarmos. Tem uma sequência muito grande ali, mas vamos lá, vamos deixar agendada aqui a sua linda canção. Esse menino que canta muito, Aguinaldo e Daniel, você já sabe, é sucesso total aqui na Paz FM. Muitas boas canções desses meninos, hein? Forte abraço, meu irmão Aguinaldo, a nossa irmã Jordana e toda a nossa audiência em Araguari, Minas Gerais, ok? A missionária Jo, ela nos ouve também, marcando presença na 606 Sul. Deus abençoe, mandou aqui a parte do Senhor. Ela participa, mandando alô para toda a sua turminha, todos os seus contatos. A Rejane, Edejane, Josafá, Mônica, Leila, Érica, o Tião, Maria Socorro, Cristina, a Flávia, Francisca, Vitória, Marilene, a Sofia, Ana Clé, Jaqueline, ah, também quem mais? Ah, o seu sogro Rufino, ah, mocinha, todos os jovens, as crianças, os caminhoneiros, a todos os nossos ouvintes, a todos os que atendem aqui na Rádio Paz FM também, ela manda o seu alô. Obrigado, missionária Jo e toda a sua família. Oh, deixa eu ver quem mais, a Dejanira Reis também participa aqui com a gente. Obrigado, Dejanira. Quem mais? Onzirene mandou aqui, olha, participando aqui com a gente, a sua legal, muito bem. A missionária Mari Ruth, dizendo, mandando o seu bom dia, tá na escuta, interagindo sempre com a gente, obrigado, obrigado. O meu amigo Fernando, aí na comunidade terapêutica em Jovens de Valor em Paraíso, aí todo mundo ligado, obrigado Fernando, a você e toda essa turma aí, obrigado. O meu abraço, Raquel Melo, mandou também aqui, olha, um bom dia pra todos do Jardim Taquari, é, deixa comigo, alô Jardim Taquari. Ai, meu bom dia pra todo mundo aí, Marraquel. A minha amiga Eliana Ribeiro participou aqui, mandando o seu bom dia na paz do Senhor, desejando um Deus abençoe a todo mundo, né? Deus abençoe, querida. Deus abençoe a senhora e toda a sua família aí. Meu amigo Manuel, rei do café, vamos juntos na oração, esteve orando aí com a gente, ele participou aqui no momento da oração. O Eliel Moraes, também confirmando, mandando o seu bom dia. Oi, Eliel, abraço pra você, querido. A nossa irmã Livaldina Souza também esteve orando com a gente, participou comigo aqui, obrigado, confirmada a sua participação. Olha só, os meninos aí da lanchonete, Sabor do Cantinho, só gratidão a Deus por mais um mês. É verdade, né, gente? Mês de julho, o mês de férias, muita gente que pôde viajar, aproveitou. A meninada solta continua por aí. Legal, olha, semana que vem vamos voltar às ativas, hein, gente? Vamos voltar às atividades, vida que segue. Edgar Messias vai estar de férias. Você tá chegando, Edgar, sai.
8: O quê? Não acredito.
11: Eu vou tirar os 5 dias. Não, 15 dias, né, gente? 15 dias. Mas olha, quando eu voltar de férias, quero encontrar você por aqui, hein? Por favor, hein? Esse negócio de subir, some não. Fica por aí, interage. Você estará aqui em boa companhia. Meu amigo pastor Gabriel vai chegar com alegria total.
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11: Obrigado, gente, aí, lanchonete Sabor Tocantins, na sintonia da Paz FM, você nos pontos de café, essa turma animada, como é que tá esse pão de queijo aí? Alô, gente.
8: É bom demais, Júnior.
11: É ou não é? A minha amiga Edileuza, na 1304 Sul. Obrigado, irmã Edileuza, pela participação de sempre, estou ouvindo, e esteve orando com a gente aqui, obrigado, irmã Edileuza. Mais uma, meu irmão José das Virgens, na sintonia no Taquaruçu. Obrigado, varão de Deus, o senhor e toda a sua família aí no Taquaruçu, o evangelista José das Virgens. O João Batista tá ligado na gente. Olá, bom dia, na paz do Senhor, já estamos na lida. Obrigado, gente, obrigado. A Adriana Dias, também marcando presença, Deus abençoe. O presbítero Alberson, também na sintonia aqui, a Laís, Goianira, no Goiás. Alô, meu povo, na Grande Goiás. Então, você que nos ouve na sintonia da Paz FM 89,9, 91,3, nos ouve pela internet. É nós, estamos juntos. Um abraço aí pro meu amigo Gilson, lá no Recanto dos Pássaros, em Hidrolândia. Alô, Hidrolândia, no Goiás. Ai, meu Deus. Meu amigo Regis Bonfim. Bom dia, meu amigo. Bem-vindo sempre. Eu vou pausar, gente. Não dá pra ir até o final da fila. Tenha paciência. Minha amiga Vanessa Dias também tá em Nova Pinheirópolis. Alô, povo aí, Nova Pinheirópolis. Bom dia, meu povo. Sejam todos bem-vindos aqui, viu? Quero mandar o meu abraço pra turma na Grande Jalapão. Aô, você aí na região da Mubuca, Mateiros, São Félix, a toda a região aí do Jalapão. O nosso bom dia, Deus abençoe. Eu vou chamar Dinamite Barros pra cantar pra gente. Foi pedido mais cedo, tem que ser pequeno. Arrocha aí, salto.

essa é a primeira opção, já dá pra você ter uma ideia legal. Se for a mais votada, ela volta daqui a pouco. A segunda é com Elias e Eliseu. A história continua. Confira comigo aí essa boa canção. Deixa ele cantar um pouquinho aí, produção. Se for a mais votada também, claro, será campeão.

0: bonita também, viu? É boa e é conhecida. Legal? Ok, ok, ok. Gente, vamos lá ouvir então a Gisele. Já pô de alô, tem bate-papo chegando. É, tem que liberar esse recado dessa turma toda ali, produção. Como é que eu faço? E aí, Gisele? Ô, Gisele, você já tá no jeito aí? Vamos receber a Gisele? Gente, olha, vamos falar de um assunto seríssimo. 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
0: 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Levando saúde.

0: bem-estar a você e toda a sua família. Legal, eu vou mandar alô da tempo. Vamos lá rapidamente então, Edgar Messias, abrir aqui os nossos participantes. Essa turma aqui não me deixa só e eu fico toda alegre aqui. Que é isso? É bom demais essa turma aqui, ó. Quantos pontos verdinho aqui no 639-8420-6868. A você que está a caminho do trabalho, meu bom dia pra você. A você que está saindo para a caminhada, minha amiga Leide Alves já foi, já tá voltando, Ivan Leide. Estou aqui saindo no Parque de Sesamar. Olha aí, ela já caminhou, já suou.
1: Aqui tem coragem.
0: É muita coragem da Leide Alves. Obrigado, minha irmã. E o fonezinho de ouvido aí na sintonia. Essa é a Leide Alves, minha gente. Olha quem mais, o Eliezer tá comigo marcando presença. Oi, Eliezer, bom dia pra você, irmão. Bem-vindo sempre, o Eliezer Araújo, gente amiga. Quem mais aqui comigo, meu amigo Edmar Barbosa. Mandou aqui o seu bom dia de Messias, estou na Paz FM. Edmar da Barbearia Destaque, tenho aí os próximos. Tá. Oh, como é que é o negócio? Rapaz, esse aí é papo nosso. Deixa comigo. É nóis. Abração pra você, Edmar nosso barbeiro, Edmarzão, ligado na Paz FM. Edmar da Barbearia Destaque. O senhor, toda a sua família aí, meu abraço. Deus abençoe, meu amigo Edson, tá firme aí, Dona Maria, todo mundo. Obrigado, toda a equipe aí da barbearia do Edmar, Barbearia Destaque. Muito bem. O Davi, ligado na gente. O Davizão, Jardim Vitória 2. Valeu, querido. Bom dia pra você. Bem-vindo sempre. A Eurivânia. Bom dia, Eurivânia. Bem-vinda também, mandou aí o seu bom dia. O Paulo de Souza. Ligado na gente, na Chácara Olho d'Água, em Miracema. Alô, Miracema. Alô, gente amiga. Povo animado, povo abençoado, meu irmão divino. Mandou aqui o seu voto nas músicas. Esta vai ser a campeã, hein? Irmã Maria, meu irmão divino. Meu irmão Tião da Caçamba. Mandando aquele alusão para toda a sua turminha. Um abraço aí ao Edmar. Edmar já foi. Cadê? O Tião da Caçamba. Obrigado, querido. Deus abençoe sempre a sua vida. Bom final de semana, irmão. E um bom mês de agosto, né? Legal. Meu irmão Valdinei. Mandando aqui o seu bom dia também. A Fran. Oi, Fran. Bom dia, estou ligada, ouvindo a rádio aqui em Goiânia. Oi, povo bonito em Goiânia. Toda a família, obrigado, minha irmã Fran. E todo o povo que nos ouve na grande Goiânia. A Rose está em Palmas, está em Taquari. Mandou, como é que é, Rose? 15 dias é demais? Para com isso, irmã. Tá. Eu vou tirar 15 dias de férias sim, tá bom, irmã? Depois do dia 15, é nós aqui no Amanhecer com Cristo. É nós, obrigado. Aí, eu quero receber esse povo de volta logo, logo. Obrigado, minha irmã Rose Silva. Missionária Esmeraldina, Paz do Senhor de Cabeças, estamos juntos e boas férias. Obrigado, missionária Esmeraldina. Meu amigo pastor Otávio, aí na 607 Norte, na sintonia. Minha irmã Josirene, também sintonizada, mandou aqui a sua parte. Participação, a paz do Senhor, Deus abençoe. A Ávila mandando bom dia. Oi, Ávila, bom dia pra você. A minha irmã Sônia também mandando aí a sua participação. Obrigado. Missionária Marilute, mais uma vez aqui. Obrigado, gente. Deus abençoe. Eu vou chamar os levitas. Vai cantar pra gente, horário marcado. Minha amiga diaconisa Cleonita foi quem pediu essa daí.

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11: É nós de volta aqui no Amanhecer com Cristo e de Camisinha.
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11: Vamos nós, vamos nós. Olha só aí, reta final, né, gente? Acabamos de acabar.
12: O quê? Não acredito.
11: Gente, 7:01. 7:01, e eu vou concluir aqui o Amanhecer com Cristo, mencionando aqui você que acaba de chegar, o meu bom dia aqui para missionária Esmeraldina, mandando aqui mais uma vez sua participação, seu voto. Muito bem, vamos anunciar daqui a pouco a campeã, minha irmã Leide Alves, mandou foto aqui lá do Parque Cesamar, uma vista bonita aí, aquele lago, né, irmã? Deus abençoe. Olha, você que me ouve aí, não conhece o Parque Cesamar, tá perdendo muito, hein? Vai conhecer o Parque Cesamar, gente, lugar bonito, excelente local de atividade física, de boa caminhada, muito verde, um lago bonito, excelente lugar, excelente ponto de referência aqui na nossa capital. Obrigado, irmã Leide, nos atualizando. Alcione Portela, mandando também aqui a sua participação, seu bom dia, obrigado, Deus abençoe toda essa gente, missionária Mari Ruth, obrigado, gente, olha, Deus abençoe você que nos ouve, você que nos acompanha, a você que participa e interage aqui comigo no 639-8420-6868. O Edi Cabecinhas vai ficar uns 15 dias na tranquilidade. Ei, maravilha, hein?
12: Ai, coitado.
11: E coitado, quem, rapaz? Vai pra lá. Olha, meu amigo Etevaldo Lima, obrigado, querido. Aí a Lava Jato, Cadorche, ligado na Paz FM. O meu pastor Daniel Venâncio, em Luz e Mangues, obrigado, irmão. Deus abençoe sempre. Meu pastor Romildo e família. Meu amigo Luiz Gonzaga, aí no Caldo de Cana da 3. Esta turma boa que sempre interage aqui com a gente. Obrigado. Gente, meu tempo me limita. E eu vou nessa, tá bom? Fica por aí que durante o dia, outros comunicadores, muita programação legal e você vai ser mencionado, vai participando e interagindo aqui com a gente. Vou chamar a campeã de hoje, que deu, minha gente, a segunda opção. Ah, a segunda opção. Foi a segunda? Hã? Isso, olhando bem aqui. Isso aqui, ó, foi. A segunda opção, gente, Elias e Eliseu, e a história continua. E eu vou nessa amanhã, se Deus quiser, às 9 da manhã, gente, por aqui, comandando os clássicos da paz, pastor Edgar e o meu pastor Jurezinho. Combinado? Fica aí, curtindo boas canções. Essa aí pra gente fechar.
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11: Um bom mês de agosto pra gente que tá chegando aí. Valeu, gente. 7:03. Bom dia.

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1: Essa história é muito linda. Uma certa vez Jesus curou 10 leprosos de uma vez. Mas sabe o que acontece? Só um voltou. Só um voltou para agradecer. Quantos são agradecidos? Porque Jesus entrou na sua casa.

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3: Usar o celular antes de dormir atrapalha o sono? Olá, eu sou Mariana Varela e este é o assunto da semana. Cá entre nós, quase todo mundo dá uma olhadinha no celular na hora de dormir, seja para responder uma mensagem, seja para dar uma última verificada nas redes sociais. Mas esse hábito é prejudicial à sua saúde. Isso porque a luz emitida pela tela interfere com o relógio biológico. Além disso, o celular é fonte de estímulos que atrapalham o relaxamento necessário para adormecer. O resultado é um atraso no início do sono, sono fragmentado e encurtamento do tempo total de sono. O portal Drauzio conversou com Lúcio Ebra, neurologista e membro da Academia Brasileira do Sono, e ele explicou que a simples presença do celular ao lado da cama já nos remete a diversas tarefas que geram preocupação e ansiedade, podendo dificultar o relaxamento. Pessoal, se o uso do celular na cama já causa malefícios para os adultos, no caso de crianças e adolescentes, a situação é ainda pior. Eles são mais vulneráveis aos efeitos dos eletrônicos antes de dormir, porque, de acordo com o especialista, o cérebro ainda está em processo de maturação e, por isso, tem maior propensão a captar os diferentes estímulos, tanto luminosos quanto de prazer proporcionados pelos conteúdos dos eletrônicos. A principal medida é se privar do uso de celular e eletrônicos pelo menos uma hora antes de dormir e nunca, nunca usar o aparelho já na cama. Além disso, o neurologista recomenda desligar qualquer tipo de notificação ao longo da noite, não deixar, se possível, o aparelho ao alcance das mãos na madrugada, ocupar o período que antecede a hora de deitar com atividades relaxantes, como leitura, audiolivros, tarefas manuais.
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11: Em Palmas, 7:31.
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13: Hoje é sexta-feira!
11: Olá, moçada, muito bom dia na paz do Senhor. Estamos no ar a partir de agora, iniciando mais uma edição do meu, do seu, do nosso programaço Paz e Amor. Hoje é sexta-feira, moçada. Sextou, gordinho.
14: É bom demais, Júnior.
11: Último dia do mês de julho também, viu, macho? É, sexta-feira linda, agradável, super abençoada. Ensolarada, clima delicioso, gostoso aqui na capital mais jovem, abençoada e querida do país, a queridinha Palmas Tocantins, 31 de julho de 2026. Ótima sexta-feira para você que está me ouvindo em casa, hein? No trabalho, muita gente nos levando de carona no som do veículo. Super bom dia para vocês também, para as donas de casa, as meninas que estão aí, né? Preparando o café da manhã para a família. Aí tem os meus amigos e minhas amigas da zona rural, meu compadre, minha comadre. Super bom dia para vocês também, a galerinha da construção civil, do comércio, atacadista, varejista, a todos os servidores públicos, aos meus amigos corretores de imóveis autônomos, imobiliárias, construtores, construtoras, meus amigos pastores, meus amigos padres, todo mundo se encontra aqui na número 1 de Palmas e de todo Tocantins, Rede Paz FM, a Rádio da Família.
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14: É bom demais, Júnior.
11: Por aqui você já sabe, seu amigo, seu parceiro e companheiro de todas as manhãs, Chicão, seu amigão, o amigo do povo.
15: Aí,
11: comigo aqui nos estúdios da Paz, hoje nós estamos operando no estúdio 2, né? É, meu amigo Wilton Andrade, ligeiro que sou um gato morto, né? Um gato diferenciado. Agora eu vou só falar das empresas parceiras aqui da programação 10 e já vou trazer canções aí também, tá? 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

0: alcançado pela misericórdia dele nessa noite. Existe misericórdia disponível para você.
1: Eli Soares, quem vai chegar por aqui agora é o pastor Diogo Vieira, no momento da palavra. Queridos, Deus tem uma palavra aos nossos corações essa manhã.

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1: Olá, amados ouvintes da Rádio Paz, a Rádio da Família. Nós estamos aqui no momento da palavra e nesse momento tão singular, tão especial, estudando a Bíblia Sagrada. Estamos aqui estudando 1 Pedro, capítulo 1, do versículo de número 3 até o versículo de número 7, versículo 8, falando sobre a grande salvação. E hoje aqui nós estamos estudando o versículo de número 4, Deus tem uma palavra ao seu coração e nós temos a salvação como algo a ser pensado, analisado, avaliado durante toda a nossa vida. A gente está pensando sobre algo que compensa ser pensado. Salvação envolve muito mais daquilo que às vezes reputamos de forma tão superficial. Ela é digna de ser e de ter voltado para ela toda a nossa atenção e ela se concentra na pessoa de Jesus Cristo. 1 Pedro capítulo 1, verso 4 diz, verso 5 aliás, que mediante a fé estáis guardados na virtude de Deus para a salvação, já prestes a se revelar no último tempo. Versículo de número 4, nós viemos falando que Pedro vai abordar a questão da herança eterna dos santos. E aqui no verso 5 ele volta para a questão da ação de Deus na vida presente dos santos. Ele fundamenta a doutrina no verso 3, falando sobre misericórdia, novo nascimento, viva esperança e o fundamento principal da salvação, que é a ressurreição de Cristo Jesus. Versículo 4 fala, ele vai lá para a herança eterna, para as coisas futuras, e aí no verso 5 ele volta aqui para a vida presente do salvo. As dimensões que o salvo ganha na perspectiva da salvação vão além da nossa capacidade de avaliar. Existem coisas muito gloriosas que estão envolvidas em tudo aquilo que Cristo nos inseriu. E nós precisamos meditar nisso. A gente precisa absorver, pensar, refletir, avaliar. E aqui eu queria fazer um clamor à sua alma nesse momento, lembrando a você sobre essa desperdício de pensamento, de meditação, porque às vezes a gente pensa sobre tantas coisas, mas esquece de pensar sobre o essencial. E a ação do cristianismo é uma ação no pensar, no pensamento, porque ela transforma o modo de pensar. Nosso comportamento é resultado da nossa formação interna, e a nossa formação interna é resultado da nossa cultura, da nossa ajuntamento doutrinário que vem ao decorrer da nossa vida. Nós não somos mais daquilo que aprendemos a ser, não tem como ser. É por isso que o método de Deus é através do ensino. E aqui a Bíblia vai, Paulo vai esticando, né? Pedro vai esticando essa questão da salvação e mostrando aspectos futuros, aspectos passados e aspectos presentes da salvação. No passado, Cristo nos justificando na cruz. No futuro, Cristo nos fazendo promessas. E no presente, Cristo atuando em nós de forma virtuosa. Dimensões, proporções gloriosas e grandiosas que envolvem a vida da salvação, a vida do salvo. E eu me lembro lá em Efésios, Paulo falando sobre a igreja, ele falava que orava para

0: que a igreja tivesse conhecimento pleno da salvação. Olha o que, que Paulo está pedindo para Deus. Paulo está orando pela igreja e Paulo está pedindo revelação de Cristo no salvo. O salvo conhecendo, entendendo, crescendo na revelação. Pedro mais à frente vai dizer que nós devemos crescer na graça e no entendimento. A salvação é gloriosa. A gente está falando aqui sobre a grandeza da salvação. Salvação é algo que desperta, que aflora em nós sentimentos espirituais. Pensar na salvação vai trazer vida cristã saudável. Existem muitas coisas envolvendo o processo de salvação e essas coisas são saudáveis para a nossa alma, pensar nela e nos deleitar nela. Deus abençoe você e toda a sua família, no nome de Jesus. Eu sou o irmão Diogo Vieira.
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0: Em Palmas, 8 horas e 1 minuto.
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0: De volta aqui na sua Paz FM, a rádio da família. Sexta-feira chegou.
2: É bom demais,
0: e o mês de agosto tá batendo a porta aí, né?
2: Não acredito.
0: Tá chegando, toque, toque. Virou amanhã, virou pra agosto e já muda o clima também, né? O clima de agosto é um clima mais... a mais do que a menos. Calorzinho vai fritar em nosso cérebro, né? Mas é bom demais a temporada de calor aqui no Tocantins. Quando faz calor, faz calor mesmo.
3: Tava sentado aqui na área embaixo do pé de coco, um barulho. O pai olhou pra cima, tá fervendo a água dos cocos.
0: É por aí mesmo.
2: Não acredito.
0: Colega nosso aí que plantou uma roça de milho, de pipoca, né? E quando ele foi olhar lá, as pipocas estavam tudo estouradas no sabugo lá ainda.
3: Ih, mas esse calorzinho não é de nada, homem. Aqui na nossa região aqui, o cara perdeu 3 hectares de pipoca.
0: Olha, tá vendo?
3: Estourou tudo no sabugo.
0: Tô falando pra vocês aí. Eita, moçada, sextou.
2: Pago demais,
0: e olha, ninguém tem coragem de falar isso pra você, mas eu tenho, eu falo na lata. Jesus é a única salvação, tá, gente? O resto é atalho. Deixa eu falar pra você aqui. 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
0: 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Felipe Colasso, Vou Levar a Paz. Lindo louvor que você curte a partir de agora.

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1: De volta por aqui na sua Paz FM, 8h14. Estamos preparando aqui o sorteio já, tá? Daqui uns minutinhos a gente já começa a fazer os sorteios dos prêmios. Da super promoção de férias que rolou aqui durante todas as férias, né? Todo período de férias, nós rodamos essa super promoção aqui para presentear os nossos queridos ouvintes, os ouvintes fiéis aqui da Paz FM. Daqui a alguns minutinhos a gente vai já trazer os sorteios e vamos saber quem vai ser os primeiros ganhadores. Participações encerradas. Agora você que participou, é só aguardar aí durante as programações para ouvir o seu nome sendo chamado aqui para você vir buscar o seu prêmio aqui na Rádio Paz, tá? 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
1: 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Quero aproveitar e mandar um forte abraço pro meu nobre amigo Wilson. Bom final de semana, senhor Wilson, e para toda a equipe da Macpão. Luciano Camargo, Grato Sou. Logo após essa canção, a gente já vem para iniciar os sorteios aqui. Fique ligado aí.

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2: De volta por aqui, 8:22, 8:22 na sua Paz FM. Chegamos no momento da abertura dos sorteios da super promoção de férias. Muita gente participou, interagiu durante todo o mês de férias, né? E essa moçada mandando super bem, respondendo a pergunta da promoção. Então, se você respondeu de forma correta, participou, agora é sua chance de levar os prêmios, né? São muitos prêmios, tem vale compras de R$250 da Lojas Economia e da Lojas Marã, tem sanduicheira, né? É, do Armazém Paraíba, tem a Pix da Moriá Limpa Fossa, tem Pix da Lages Tocantins, Fogareiro da Pantanal Pesca, Autopeças Aguiar, três vale compras de R$400, Café Negão, 5 pacotão de 1 quilo de café, lá do churrasqueiro, uma tábua para churrasco, Ferpão, uma caixa térmica, a distribuidora Souza Neves, R$250 de materiais de limpeza, Pink Blue e Porto Nacional, um vale compras de R$150, tem combo de pamonha da Pamonharia Delícia, tem combo de sanduíches do Gaúcho Hamburgueria, são prêmios e mais prêmios, e agora a gente vai sortear o primeiro ouvinte. Deixa eu saber quem vai levar. A gente vai começar com um vale compras de R$250 da Lojas Marã. Um vale compras de R$250. Primeiro sorteio da promoção de férias. Vamos saber, que rufem os tambores. Vamos saber, meu amigo Wilton Andrade, quem vai levar esse super prêmio. Esse vale compras de R$250. O negócio tá. Vai rodar aqui agora. Vai rodar o sorteio. Né? Vai dar certo. O homem tá no mobral aqui. Olha aí, vamos ver. Nós estamos ao vivo aqui nos estúdios da Paz FM. Falei pra estudar, né? Fez só até a quinta série porque quis. R$250 em vale compra Lojas Marã. 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E é claro, né, para presentear o ouvinte fiel, para presentear você que se liga na Paz FM, que nos acompanha, você é a razão de tudo isso, né? Todo esse esforço, toda essa dedicação, esse preparo, tudo que a gente faz é pensando nos ouvintes, para valorizar os nossos ouvintes. Então, meus queridos amigos e amigas, sintam-se abraçados nesta linda sexta-feira e bom demais tê-los por aqui.
3: Então agora deu certo.
2: Então vamos saber quem vai levar o primeiro prêmio, um vale compras de R$250, Lojas Marã. Rufem os tambores, roda a roleta. Vamos saber quem vai ser, quem vai levar. Agora vai. Deixa eu saber, conte pra nós aí, o Wilton Andrade.
3: Olha, quem foi a ganhadora, né? Aninha Muniz.
2: Aninha Muniz, você vai levar um super vale compras de R$250 da Lojas Marã. Pula, mulher, grita, mulher, o prêmio é seu, Aninha. Muito obrigado por participar com a gente, né, interagindo nessa super promoção. Vamos sortear mais um? Vamos agora sortear um voucher, né? Um combo do Gaúcho Hamburgueria. Um combo completão de lanche para uma família, lanchar ali no Gaúcho Hamburgueria. Vamos ver, me conta aí para quem vai ser o combo, Wilton Andrade, o sorteio ao vivo aqui nos estúdios da Paz FM. Deixa eu ver quem vai levar esse super prêmio, esse combo de quero aproveitar, mandar um forte abraço pro meu amigo Gaúcho, pra sua esposa, pra toda a equipe do Gaúcho Hamburgueria, e dizer que é simplesmente o melhor lanche da cidade, viu?
3: Muito bem, quem foi agora o segundo ganhador foi o Jean.
2: Só Jean?
3: Só tá o Jean aqui no prefeito.
2: Legal. Valeu, Jean! Um combo do Gaúcho Hamburgueria, Jean! Pula, macho! Grita, o prêmio é seu! Passe aqui na Rádio Paz e tire o voucher, né? Retire o voucher com documento, com foto, pra você ir lá no Gaúcho lanchar com a sua família, né? Mais um, Wilton, pra gente encerrar essa primeira rodada de sorteio. Vamos lá sortear um Pix de R$250 da Moriá Limpa Fossa, né? Olha só, a Moriá mandando super bem, que eu gostaria de agradecer, né? É, a participação da Moriá na pessoa do meu nobre amigo, pastor João Paulo Arantes. O homem é empresário, é pastor, é diferenciado. E a Moriá vai dar um Pix, vai sortear um Pix aqui, vai presentear você, amigo ouvinte, com um Pix de R$250. Roda a roleta, rufem os tambores. Deixa eu saber quem vai levar esse prêmio, quem vai levar esse prêmio, esse Pix de R$250. Vamos ver, vai rodar aqui agora, vai sair o nome do ganhador. É. E o tempo tá passando. 8:27. Deixa eu ver quem vai ser o ganhador ou a ganhadora, né?
3: É que é o Márcio Abreu.
2: Márcio Abreu foi o ganhador do Pix de R$250 da Loja Asmarã. Valeu, Márcio! Pula, Márcio! Grita! Passe aqui na Rádio Paz com o documento com foto e retire os prêmios. E agora eu vou sair pro intervalo comercial, mas rapidinho eu volto. Sai daí, não.
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1: De volta aqui, 8 horas 45 minutinhos, 8h45. Voltei pra deixar recadinho pra essa turma legal que está curtindo as programações em casa, no trabalho. Muita gente nos levando no som do carrão aí, levando a gente de carona. Isso é bom demais. Tem uns amigos e umas amigas na zona rural, meu compadre, minha comadre. Super bom dia pra vocês. A galerinha da construção civil também estão sintonizados aqui na Rede Paz FM, a Rádio da Família. 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

0: 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Forte abraço para os meninos da Aguiar que estão ouvindo a gente, meu amigo Elton, aquele abraço. Daqui a pouco a gente vai sortear prêmios da Autopeças Aguiar. 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Vai dar, está dando um pix, né? 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Daqui a pouco a gente vai trazer o pix, né? 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

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Linda canção no seu rádio. Logo após esse louvor abençoado, eu volto para fazer mais sorteios aqui da promoção de férias. Se liga aí. 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
1: Muito bem, 8 horas 53 minutinhos, 8h53, aqui na sua Paz FM, ao vivo aqui na 504 Sul, agora mais um sorteio. Vamos sortear R$250, um Pix, né? R$250 da Moriá Limpa Fossa. Eu quero agradecer o carinho, né? Da presença marcante aí da Moriá Limpa Fossa em nossas promoções. E agora, mais um ouvinte fiel vai ganhar, vai levar esse Pix. Gente, é din-din no bolso, é dinheiro no bolso. É bom demais, gordinho. Vamos saber quem vai levar esse Pix. Agora vai sair o nome do nosso amigo, da nossa amiga. É, deixa eu ver. Olha só, já sei quem ganhou aqui. Foi a minha amiga Cecília Luana, lá de Pugmil. Cecília, pula, mulher! Grita, Cecília! Cecília de Pugmil ganhou! Isso é bom demais, né? Ganhar prêmios é bom demais, né, Cecília? É, mas vamos sortear mais ouvintes, né? Mais ouvintes agora. Sorteio, agora é sorteio. Vamos sortear um combo da Pamonharia Delícia. Deixa eu ver quem vai ser o ouvinte que vai levar esse combo da Pamonharia Delícia. Deixa eu ver. E já saiu aqui a minha amiga Lucilene Duarte. A Lucilene Duarte, um combo da Pamonharia Delícia. Pula, mulher! Grita, mulher! Passe aqui na rádio com um documento com foto e retire o seu prêmio. É, vamos sortear agora mais um ouvinte, né? É, e agora vai ser um vale compras de R$250 da Lojas Economia, lá de Taquaralto. Esse é um presentaço. Que rufem os tambores. Deixa eu ver quem vai levar esse vale compras. E já saiu pra mim aqui, olha só. Quem vai levar um vale compras de R$250 da Lojas Economia de Taquaralto. Quero aproveitar e mandar um forte abraço pro pastor Anami, né? Pastor Anami, Lojas Economia de Taquaralto. Super bom dia pro senhor, pra toda a família. Samuel Ribeiro é o nome da emoção. Samuel, Deus te chama, Samuel. Pula, homem, grita. É, um super prêmio da Lojas Economia pro meu amigo Samuel Ribeiro. Mais um, deixa eu ver agora. Um voucher de R$150. É da Pink Blue, lá em Porto Nacional. Eu quero sortear um ouvinte de Porto. Já pensou se um ouvinte de Porto Nacional ganha esse prêmio? R$150 da Pink Blue e Porto Nacional. E vai pra quem? Vai pra quem? Já apareceu pra mim aqui o nome da nossa queridíssima. É uma amiga, né? Uma amiga muito querida. É a minha amiga Ivonete Rodrigues. Valeu, Ivonete! Pula, mulher! Grita! Um vale compras de R$150 da loja Pink Blue lá em Porto Nacional para minha amiga Ivonete Rodrigues. Vamos pro intervalo comercial, mas rapidinho eu volto, tem mais sorteio aqui, sai daí não.
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5: 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Com avenidas largas, muito verde e as margens do Lago de Palmas, ela é uma das capitais mais jovens do país. 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
5: Em Palmas, 9:01.
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5: De volta por aqui, seu amigo Chicão. Hoje está acontecendo o sorteio da super promoção de férias, né? Pessoal que participou e interagiu durante todo o período de férias, hoje está colhendo os frutos aí. Muita gente já foi sorteado por aqui. Ainda tem mais sorteios para acontecer aqui dentro do Paz e Amor. E dentro de todos os programas vai ter sorteio hoje. Da Manhã na Paz vai ter sorteio, o Modão. Programa do Alex Nascimento também vai ter sorteio. Sorteio o dia inteiro para vocês, tá? Agora nós preparamos aquela sequência de moda sertaneja do jeito que vocês gostam. E eu vou começar com Aldeci Santiago. Barulho não sobe a rampa. Essa? Essa mesmo, gente. Essa moda é boa demais. Na sequência tem muito mais para você aqui na Paz. Tá na Paz? Tá bom demais. Canta Aldeci Santiago.
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1: Noé, gordinho, 9 horas, 11 minutinhos. Jesus é o nosso Deus. Canção linda na voz e interpretação de Anderson Baroni. Rapaz, canta muito, hein? Essa voz é ungida. 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E você que se liga por aqui é muito bem-vindo a mais uma edição do Paz e Amor, sobre comando do seu amigo Chicão, seu amigão, o amigo do povo, comigo, Wilton Andrade. Hoje a gente tá realizando os sorteios da super promoção, hein? Promoção de férias aqui da Rádio Paz FM. Preparamos durante todo mês de férias, todo período de férias, essa super promoção, e hoje chegou o dia do sorteio, né? Rádio Paz e seus parceiros. 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
1: 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Mais uma moda boa chegando, franguinho na panela. Ei, mais um franguinho na panela hoje, ia ser bom, né, gordinho?
2: É bom demais,
1: Goiânia e Paranaense aqui na Paz FM. Já volto com o sorteio, tá? Sai daí não.

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1: Zé Marque Adriano, chega e canta um bonito aqui na paz. Canção Esse Amor, e essa moda é sensacional. E você vai curtir aqui no Paz e Amor. Daqui a pouquinho eu volto, sai daí não.

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1: 9:22, bem amigos da Rede Paz FM, estamos de volta para dar continuidade nos sorteios aqui da super promoção de férias. Olha só, vamos sortear agora um voucher, né? Um vale compras de R$250. Lojas Maran, você que se liga nas programações da Paz participou, quem sabe seu nome vai sair agora, né? É, um forte abraço para toda a diretoria da Lojas Maran, pela parceria de sucesso, pessoal mandando super bem, interagindo sempre com as nossas promoções, isso é bom demais, é bom demais. Deixa eu ver agora o sorteado ou a sorteada que vai levar esse super prêmio, esse, né, vale... Se vale compras, né? De R$250. Estamos sorteando e a roleta vai rolar e mais um nome vai sair. Deixa eu ver quem é, deixa eu ver quem é. Hoje quem é a sua vida? É meu amigo Diácono Donizete do Morada do Sol. Ô, Diácono Donizete, super bom dia, paz do Senhor. Pula, homem, grita, macho, o prêmio é seu. O senhor pode passar aqui na Rádio Paz FM com um documento de, com foto, né? Para retirar o seu prêmio, Diácono Donizete. Mais um sorteio agora, vamos ver. Agora é Pix, gente. Agora é um Pix de R$300. Lages Tocantins, é um super prêmio da Lages Tocantins. Meu amigo Claudionor, a Luz, meninos da Lages Tocantins. Muitíssimo obrigado pelo carinho, pela parceria. Deixa eu ver agora quem é, quem é, quem é que vai sair. Mas olha só, rapaz, é uma ouvinte querida lá do setor, deixa eu falar o setor, setor Taquari, né? Pessoal do setor Taquari participando em peso e é Pix, é dinheiro, hein? É uma grande amiga do setor Taquari, uma querida ouvinte, é a minha amiga Daiane, Daiane lá do Taquarizão de Açúcar. Ô, oh, Daiane, que Deus te abençoe, querida. Muitíssimo obrigado pelo carinho da sua participação sempre aqui nas programações. É um Pix de R$300. Minha amiga Daiane, pula, mulher! Grita, mulher! O prêmio é seu, Daiane! Parabéns! Um Pix de R$300. Lages Tocantins, mandando super bem por aqui também. Deixa eu ver aqui. Gente do céu, a promoção tá, né, foi encerrada, mas a gente vai sortear os prêmios durante toda a programação de hoje, né, durante todos os programas vai ter sorteio. Se liga aí, você que está acompanhando, né, o Paz e Amor, daqui a pouquinho vem o Manhã na Paz com o pastor Gabriel e tem sorteio lá dentro também do Manhã na Paz. Então a programação hoje tá do jeito que vocês gostam, né? Prêmios para todo mundo que interagiu e participou por aqui. Eu vou para um breve intervalo comercial, é rapidinho, eu volto. Sai daí não.

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0: E aí, essas respostas estão corretas? 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O IBGE participou da expedição que determinou o local exato do extremo norte do Brasil. Na época, foram usadas tecnologias como o GPS. De norte a sul, o Brasil tem 4.394 quilômetros. E essa extensão vai do Caburaí ao Chuí. Agora você já sabe. Do Rio de Janeiro, Mônica Marli.
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0: Por aqui, 89,9, 91,3. Nós estamos em Palmas, região, né? Aqui metropolitana de Palmas, vários municípios e também na região norte, né? Do estado, através da 91,3, lá em Araguaína e região. 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
0: Chegamos àquele momento especial que é o momento da criançada, né? É o momento que a criançada faz a festa e se diverte por aqui. Momento Kids, a partir de agora, está no ar.

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1: Estamos de volta aqui na sua Paz FM, 9:45, 9:45, sextou, gordinho, sexta-feira, né? Estamos chegando já perto do finalzinho da programação, mas antes nós temos sorteios aqui da promoção de férias que tá bombando, que pegando fogo, né? A promoção está sensacional, vamos sortear agora um pacotão de 1 quilo de café Negão, hein? Opa, está bom, hein? Cafézinho é bom demais. Um pacote de 1 quilo de café Negão. Deixa eu ver quem vai ser o abençoado ou a abençoada que vai levar esse super prêmio, esse super presente. 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Esse tem tradição. Olha, já saiu aqui, hein? Deixa eu ver quem que é a pessoa. A Laís Vieira, lá de Miracema. Ô, oh, Laís, e aquele abraço, querida. A Laís foi a super ganhadora do pacotão de café, de 1 quilo de café Negão, hein, Laís? Pula, mulher, grita, mulher. Esse é um presentaço do café Negão pra Laís, aqui na super promoção de férias. Mais um agora, vamos lá. 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Está mandando super bem por esse aqui não vai poder ganhar o prêmio, não. Ai, ai. Olha aí o sorteado, olha o sorteado.

0: 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Valeu, Maria de Santana, obrigado pelo carinho da sua participação aqui. E a gente encerra aqui no Paz e Amor sorteios, mas olha, o pastor Gabriel está chegando aí, né? É, já vai chegar mais ou menos assim, olha. Fala, chefe! O homem é diferença. Daqui a pouquinho ele vai estar aí. E tem sorteio com ele também na programação aqui, tá? Pastor Gabriel. Vai sortear vários prêmios, depois tem o Alex Nascimento, aí depois tem meu amigo o Éder Parente, né? O tutor da Fifi, ele vai sortear também aqui. É, a programação tá muito completa e prêmios em todas as programações aqui. Um beijo no seu coração, uma excelente sexta-feira, um final de semana abençoado para você, que Deus abençoe a sua vida, a sua família, seus negócios. Na segunda-feira a gente volta a se encontrar por aqui. Até segunda, Brasil!
1: Brasil!

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9: Olá, bom dia, agora são 10 horas da manhã.
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sexta-feira, sextou. Estou chegando. Muito obrigado pelo carinho, pela companhia. Que Deus abençoe. Na paz do Senhor, meu irmão, minha irmã. Que bênção pura, gente do céu. Hoje é sexta-feira. Hoje é 31 de julho de 2026. Ah, coisa boa, né? Tem sorteio? Tem. Já teve aí mais de 10 ganhadores, produção? Temos 10 ganhadores? Gente do céu, hoje o dia é assim. Hoje o dia é assim. Quem participou, participou. Quem não participou, não participa mais. Eita maravilha! Um bom dia pra você, meu irmão. Obrigado pelo carinho, pela companhia. Gente, hoje é sexta-feira, dia do sorteio da promoção Show de Prêmios da Rádio Paz. E a pergunta era muito fácil, muito fácil. Qual é a frequência, né, da Rádio Paz em Araguaína? Para você que respondeu corretamente, você está aí participando. Ah, já teve ganhadores? Parabéns, viu? Coisa boa. Gente, tem muita coisa durante toda a programação aqui da Rádio Paz para você de Palmas e toda a região, na frequência 89,9. E a resposta seria o quê? Hã? 91,3 Araguaína, Tocantins, região norte do nosso estadão. E vamos seguindo, vamos começar o nosso programa, mas vamos agradecer a ele, ao papai do céu, meu Deus, meu pai amado, muito obrigado, Senhor, por essa oportunidade. Mais uma vez estamos aqui na Rádio Paz, a rádio da família. Vem estar abençoando quem está em casa, no trabalho, no carro, dando aquela carona. Que a tua bênção, que a tua glória seja manifestada para todos sempre. Amém? Amém? Podemos dizer amém? O coração alegre, aformou seu rosto, minha gente. Um bom dia pra você. Vamos seguindo. Agora são 10 horas e 4 minutos. Olha a hora, 10 e 4, aqui na Rádio Paz. Produção, tem música? Boa, daquele jeito. Ó, e o seguinte. Fala comigo, manda sua mensagem aqui no nosso WhatsApp. É o 63, é o 9 84 20 6868. Dá uma paz do Senhor para o seu companheiro aqui, seu irmão em Cristo Jesus, Gabriel Ribeiro. É. E você já sabe, né? Sexta-feira, daquele jeito. Bênção pura, sem mistura.

0: Opa! Muito bom, minha gente. Agora são 10 horas e 22 minutos. Olha a hora, 10 e 22. Obrigado pelo carinho, pela companhia. Seja sempre bem-vindo, sempre bem-vinda à nossa programação. Gente, olha que coisa boa. Olha que bênção pura. Agradecendo o seu carinho, agradecendo a sua audiência. Você curtiu o som aí da Juliana Vitória e Nilo Soares? Canção dos Redimidos, teve Fernandinho, Fogo Santo, e começamos muito bem com Atos 2, Oxship, né? Teve um medley aí bacana para você ouvinte da Rádio Paz. Olha que maravilha, olha que coisa boa. Agradecendo sempre a sua audiência. Chegou a hora, chegou a hora, chegou a hora. Ah, tem produção? Será? Não sei. Hã? Ah, rapaz, teve produção, não tem não, né? Não tem, né? Deixa eu ver aqui. Me ajuda, me ajuda. Eita, nós! É, isso. Ah, tá aqui, ó. Pronto. Encontrei, produção. Encontrei. Tudo preparado? Vamos lá, vamos fazer um teste. Bora fazer outro teste, produção. Vamos lá, pra não dar errado. Vamos lá, que... os tambores. Olha aí, coisa boa. Gente, é a promoção, show de prêmios, aqui sem dúvida, do aniversário. Não, é show de prêmio de férias. Show de prêmios de férias da Rádio Paz, para você ouvinte fiel. Você que mandou a sua mensagem, você que respondeu correto, a frequência Rádio Paz em Araguaína, 91,3. Agora chegou a hora, né, no sorteio. Teve já vários sorteios com o nosso companheiro, né, o Chicão e o Wilton. Agora, nesse momento, vou fazer dois sorteios. Vou fazer dois sorteios que rufam os tambores. É... vamos conhecer, né, o ganhador que vai faturar, deixa eu ver aqui, que vai faturar um voucher, gente, um voucher no valor de compras de R$250. Olha aí, R$250 vale compras no valor de R$250. Para você, meu amigo, para você, minha amiga, que sem dúvida está participando, né, aqui no sorteio show de prêmios da Rádio Paz e lojas parceiras. E esse prêmio aqui, minha gente, está no nome da loja de Taquaralto, Loja Economia. É isso aí, quem faturou o voucher de vale compras no valor de R$250 das lojas Economia de Taquaralto, foi que rufa os tambores, produção. É, porque quem faturou, quem vai levar esse voucher hoje será ela, Sônia Maria. Meus parabéns. Olha que coisa boa, olha que maravilha. Nossa amiga Sônia Maria faturou. Pronto, tá aí, a Sônia Maria faturou vale compras no valor de R$250. Lojas Economia de Taquaralto, meus parabéns, coisa boa. Vamos agora para o segundo sorteio. Que rufa os tambores. Quem fatura? Um voucher, né? Um voucher no vale compras no valor de R$400 da Autopeças Aguiar. Gente, é R$400, né? Um vale compras, né? Isso, vale compras no valor de R$400 da Autopeças Aguiar. Foi ele, Edmilson! E produção! Pronto, tá aí! São aí os primeiros ganhadores aqui no Manhã na Paz. Nossa amiga Sônia Maria, que faturou o Vale Compras no valor de R$250 da Lojas Economia de Itacoaralto. Meus parabéns. O nosso companheiro, né, que faturou um Vale Compras no valor de R$400 da Auto Peças Aguiar. É ele, Edmilson. E segura aí, já já estou de volta com muito mais.
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0: Cardoso aqui, ó. Na sua.
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0: Muito bom, seja bem-vindo, seja bem-vinda à nossa programação. Agora são 10 horas e 32 minutos. Gente do céu, o que está chovendo de mensagens aqui? Ó, hoje eu não sei se eu consigo aí dar um abraço, mandar um alô no nosso mural de recados, tá bom? Porque a gente está aqui costurando e fazendo sorteio. E vai costurando aí até o meio-dia. Tem muita coisa boa aqui no Manhã na Paz. Fica o rádio ligado, fica acompanhando. Eita, coisa boa! Olha que benção, hein? 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Bom dia, boa quinta, ou melhor, sexta-feira, sextou, hein, gente? 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
0: 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E vamos seguindo aqui no nosso programa, né? Agradecendo sempre o seu carinho, a sua companhia. Já já. Tem mais sorteio, já já. Mas antes tem ela, Mila Carvalho.

Esse é o Gesso Rufino. É adorar. Pra você, meu amigo, pra você, minha amiga, obrigado pelo carinho, pela companhia. Seja bem-vinda à nossa programação. É. Agora são 10 horas e 48 minutos. Olha a hora, 10 e 48. Tá tudo bem? Tá tudo tranquilo? Tá tudo na bênção? Eita coisa boa, gente. Chegou a hora, né? Chegou a hora de mais sorteio. Chegou a hora de mais sorteio aqui na nossa programação. Pra você, meu amigo, pra você, minha amiga, né? Que deixou a sua mensagem, que participou da promoção Show de Prêmios aqui da, sem dúvida, da Rádio Paz, tá? Chegou o momento de você, né? Ser o próximo sortudo ou a próxima sortuda. Gente, ó, sorteamos agora há pouco o voucher, mais voucher, e tá chegando agora. Olha que bacana. Ah, minha gente, olha só. Olha aí, pra você que está curtindo sempre a nossa programação. Esse é top, é show, show. Muito bom mesmo. Olha que bacana. Vamos agora sortear. Cadê os tambores? Produção, os tambores. Ah, pronto, tá aí os tambores. Vamos estar conhecendo aí mais dois ganhadores. Show de prêmios da Rádio Paz e lojas parceiras. Vamos agora sortear um voucher, né? É um fogareiro, isso, fogareiro, né? Da loja Pantanal Pesca, a nossa loja parceira. Vamos conhecer agora aqui, né? O ganhador ou a ganhadora que vai faturar um fogareiro da loja Pantanal Pesca. Um abraço, moçada aí da Pantanal. São duas lojas e sempre aí participando com a gente aqui da Rádio Paz, tá? Bacana? Vamos aí então. Quem fatura foi. Alô, produção! Quem fatura esse prêmio aqui no Manhã na Paz? Um fogareiro da Pantanal Pesca. Maria Lúcia! Alô, Maria Lúcia! Parabéns, Maria Lúcia! É, produção, parabéns a Maria Lúcia. Produção, deixa eu ver aqui. Pronto, tá aqui, né? A Maria Lúcia, deixa eu anotar bonitinho aqui, bacana. Maria Lúcia, ela faturou o quê, gente? Ah, tá aqui, né? Um fogareiro da Pantanal Pesca. Parabéns, Maria Lúcia, muito obrigado pela sua participação, você que mandou a sua mensagem, você que acreditou. Gente, é bom, né? É você ouvinte fiel, você ouvinte fiel é assim. Vamos agora conhecer mais um ganhador. Quem vai faturar? Agora temos um voucher, né? Um vale compras no valor de R$250 da distribuidora Souza Neves. Gente, da distribuidora Souza Neves, um vale compras no valor, né, de R$250. E quem vai faturar, quem vai levar, vai ser, deixa eu ver, vai para o sorteio. Quem fatura? Elza Turíbio, é isso mesmo, produção? Elza Turíbio? Pronto, a Elza acaba de faturar, minha gente. Meus parabéns! Olha que bacana, está aí mais uma ganhadora que faturou um vale compras no valor de R$250 da distribuidora Souza Neves. Show de prêmios da Rádio.

0: Giro, Minuto News.
1: A inteligência artificial está cada vez mais presente na rotina dos pequenos negócios brasileiros. Pesquisa realizada pelo Sebrae em parceria com a Fundação Getúlio Vargas e o Google mostra que micro e pequenas empresas utilizam a tecnologia principalmente em ações de marketing e divulgação. Entre os principais benefícios apontados pelos empreendedores está a economia de tempo. O analista de competitividade do Sebrae Nacional, Eduardo Curado, explica que a inteligência artificial deixou de ser uma ferramenta restrita às grandes empresas.
2: Sabe aquele tempo em que a inteligência artificial parecia coisa de filme, ficção científica ou alguma coisa que só as multinacionais bilionárias ou as grandes empresas podiam pagar? Isso aí ficou pro passado. Hoje ela tá no nosso bolso, no celular que a gente usa para trabalhar. Pro pequeno negócio, a inteligência artificial ela funciona como aquele assistente nota mil, assim. Ela te ajuda a organizar ideias, a escrever um texto mais caprichado para vender um produto, a planejar promoções e garantir, por exemplo, que nenhum cliente que mandar mensagem no final de semana fique sem uma resposta.
1: Além de facilitar a divulgação de produtos e serviços, a inteligência

0: A inteligência artificial também pode ajudar no atendimento aos clientes, na criação de conteúdos e na organização das atividades da empresa. O analista de competitividade do Sebrae Nacional, Eduardo Curado, explica como dar os primeiros passos.
1: Meu primeiro conselho é não tenta fazer tudo de uma vez. Escolha um problema que hoje consome muito o seu tempo. É responder mensagem? É criar ideias de postagem? É organizar as contas? Escolha essa dor. Busque uma ferramenta simples de IA para te ajudar e vá testando aos poucos, sem medo de errar.
0: Segundo o Sebrae, a inteligência artificial deve ser incorporada gradualmente ao negócio, sempre preservando a identidade da empresa e revisando as informações geradas pelas ferramentas. A pesquisa também mostra que, embora a maioria dos empreendedores já conheça a tecnologia, muitos ainda precisam de orientação para aplicá-la no dia a dia da empresa. Grupo Rádio Web, 25 anos. 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
4: 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Fundada em 20 de maio de 1989, a cidade foi construída para ser a capital do novo estado do Tocantins. Com avenidas largas, muito verde e as margens do Lago de Palmas, ela é uma das capitais mais jovens do país. 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
7: 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Os cartões amarelo e vermelho do futebol foram inspirados nas cores dos semáforos. Amarelo para divertir e vermelho para parar. A ideia surgiu após problemas de comunicação entre árbitros e jogadores. 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
13: Muito bom, estamos de volta. Pra você, meu amigo, pra você, minha amiga. Tudo bem na mesa? Muito bom, agora são 11:02. Olha a hora, 11:02. Tudo certo, né? Tudo tranquilo, tudo bacana. Gente, daqui a pouquinho tem mais sorteio. Daqui a pouco tem mais sorteio, né? Pra você, né? Que está aí com o rádio ligado, curtindo a nossa programação. Eita, coisa boa. Hoje é o dia todo, viu? É o dia todo, é assim. É, eu vou tomando meu café. Você aceita o café? E falando de café, café negão, daqui a pouco tem. Daqui a pouco tem. Tem sim. Tem aí, ó, um kit café negão pra você. Olha que coisa boa. Olha que coisa maravilhosa. É a promoção show de prêmios, né? Da Rádio Paz e Lojas Parceiras. E você curtindo sempre a nossa programação. Gente do céu. Ah, tá certo. Essa aqui Pronto. Bacana, pode ser. Vamos lá então. Vamos ouvir agora. Manhã na Paz, toca Gabriela Rocha. Coração igual ao teu. Bom dia. Sim.

0: Essa é a Lauriette, minha gente. Dias de Elias. Pra você, meu amigo, pra você, meu amigo. Obrigado pelo carinho, pela companhia, ó. Seja sempre bem-vindo à nossa programação. Agora são 11:20. 11:20, produção. Chegou a hora, e o mais sorteio. Tem mais sorteio, produção? Tem sim. Vamos conhecer mais dois ganhadores da promoção Show de Prêmios na Rádio Paz e Lojas Parceiras. Aí vamos assim, né? Mais ou menos assim, ó. Eita coisa boa! É, rapaz! Ó, e o Xaropim diz o seguinte, ó. Rapaz, eita, nós, pra você, meu amigo, curtir a nossa programação, vamos conhecer, produção, vamos lá, vamos, tambores, vamos estar conhecendo mais um ganhador que vai faturar agora. Tem um kit, né? Um pacote de 1 quilo, gente. É 1 quilo. Gente do céu. Rapaz, é café poder mais da conta. Isso é um pacote. É 1 quilo, né? 1 quilo de café negão. Olha que maravilha, café negão. Esse é 100% arábica. É 100% puro. Esse tem história, é nosso. Vamos neste momento. Vamos lá, produção. No jeito, quem vai faturar esse voucher, né? É um pacote. Isso, um pacote. Vem aí, ó. 1 quilo. Isso, 1 quilo. Rapaz do céu, eu queria esse pacote, viu, produção? Café negão? Gente do céu. É 1 quilo de café negão, minha gente. Bora ver quem vai faturar. Vamos lá, produção. Vamos lá, vamos no jeito. Quem fatura? É a... Deixa eu ver. Tá aqui, produção. Vamos lá, nós estamos aqui. Cadê os tambores? Pronto. Quem fatura? Um pacote de 1 quilo do café negão. Foi a ela, Cleia. Eita coisa boa. Alô, Cleia, meus parabéns. Faturou aí, né? Um pacote de 1 quilo do café negão. Esse é bom. Esse é top. Vamos agora para mais um sorteio. É um combo do Gaúcho Hamburgueria. Gente do céu. É o Gaúcho Hamburgueria? Um combo? Fiquei imaginando agora, sabe o quê? Aquela baguete assim, ó, com costela. Rapaz do céu, já deu até fome. Vamos estar conhecendo mais um ganhador aqui na promoção. É a promoção Show de Prêmios da Rádio Paz e Lojas Parceiras. Um combo da Gaúcha Hamburgueria. Isso que... Vamos pros tambores. Quem fatura esse combo? Deixa eu ver aqui. Foi ela, Maria de Lourdes. Alô, Maria de Lourdes! Parabéns! Ela faturou aí um voucher, um combo aí no Gaúcho Hamburgueria, gente. Olha que maravilha! Olha que coisa boa! É bom demais! É uma delícia! E você aí, ó, tá aí, né? Talvez você não participe. Agora fica aí, né? Eita, nós. Você deveria ter participado. Ô, homem de Deus. Ô, mulher de Deus. Vamos fazer mais um sorteio. Deixa eu ver aqui. Vamos lá. Vamos fazer mais um sorteio. E produção, mais um sorteio valendo um combo. Valendo um combo, né? Da Pamonharia Delícia. Isso. Produção? Então pronto, deixa eu ver aqui quem vai faturar. Estamos aqui, né, ao vivo, pra você, meu amigo, pra você, minha amiga, que tá curtindo a nossa programação. Vamos lá para os tambores. Pronto, quem vai faturar um combo da Pamonharia Delícia? Gente, pensa numa pamonha, pensa numa pamonha. É um combo, hein? É um combo. Gente, quem faturou foi Garcias! Alô, Garcias! Bacana, hein? Maravilha, faturou aí um combo, né? A Garcia, pronto, tá aí, gente. Olha só que coisa boa. Eita, nós! Deixa aí, ó, vamos. E nós, seguinte, gente, vocês têm um prazer pra buscar. Isso tem, né? Você sortudo que faturou, você não pode perder tempo. A produção vai entrar em contato, vai sim, vai entrar em contato com você direitinho. Bacana, vamos estar aqui aguardando a vossa pessoa. Nós vamos aqui tirar aqui um retrato, vamos tirar um retrato. Se eu tiver aqui, vai ser um prazer, né? Estar tirando um retrato com você ganhador, com você ganhadora. É a promoção Show de Prêmios da Rádio Paz. Então tá aí, beleza, tranquilo. Já já, eu estou de volta com muito mais aqui na sua, na nossa programação, que é primeiro lugar no seu coração. 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

7:31. Olha a hora, 11:31. Bom dia pra você. Bacana, né? Maravilha. Agradecendo sempre o seu carinho, a sua companhia. Nesta sexta-feira, minha gente. É a sexta-feira. Show! Show de prêmios! É, show de prêmios aqui da Rádio Paz. Sou eu, seu companheiro, nesta manhã, Pastor Gabriel. Lembrando que segunda-feira ele está de volta, viu? Ele está de volta. Manhã na Paz, a partir de segunda-feira, com o Pastor Paulo Rodrigo. É, o nosso grande comunicador aqui na Rede Paz. Eita, coisa boa! Um bom dia para você. Bom dia, na bênção pura. Já, tem... Tem sim, tem, né? Mais dois sorteios? Tem. Isso, já tem mais dois sorteios aqui no Manhã na Paz. Gente, ó, daqui a pouquinho tem uma caixa térmica, isso, uma caixa térmica da Ferpam e também, né, um capacete Gloom, isso, da Campeiro Moto Peças. Olha que coisa boa, uma caixa térmica da Ferpam e um capacete, né, da Campeiro Moto Peças. Olha que lindo, olha que maravilhoso, é a promoção Show de Prêmios. Gente, hoje o dia é assim, daquele jeito, agradecendo sempre, né? Você com o rádio ligado, você participando. Ah, produção, é essa? Pronto, vou tocar uma canção aqui. Essa canção, daqui a pouquinho, eu já volto, né? Com sorteio, né? Isso, pra fechar aqui Manhã na Paz. Mas eu quero agradecer sempre o seu carinho, a sua companhia, você que está aí participando, né? Hoje a gente está aí dando uma atenção especial, né, aqui ao nosso sorteio. Talvez a gente não consegue mandar um abraço pra você, você tá ouvindo aí. O Gabriel não falou meu nome hoje, o Gabriel não mandou meu abraço hoje, mas eu sei que você vai me perdoar em Cristo Jesus, né? Mas vamos seguindo aqui a nossa programação. Eu sei que você está aí, né, do outro lado, com o rádio ligado, curtindo sempre a programação da Rádio Paz, mandando a sua mensagem. O nosso WhatsApp, que é o 63, é o 98420-6868. Gente, rapaz do céu, é muita coisa boa, né? Muita mensagem, muitas mensagens. De fato, é uma chegando atrás da outra. Um abraço, né? Sem dúvida, só tenho a agradecer sempre aí a irmã Lisete, lá de Brejinho de Nazaré. Um abraço a Lucilene, lá de Cristalândia. Oi, Lu. Tudo bem? Bacana. Um abraço ao Sebastião Neto. Um abraço ao Edmilson, né? A Diaconisa Creonita, com rádio ligada. A Lourdes. Ah, irmã Francinete. Deixa eu ver aqui, tem tanta gente aqui participando com a gente. Muito obrigado. É a pastora Elismar em Porto Nacional. Um abraço a Creuza. Um abraço a Onzirene. A missionária Elza. Eita, coisa boa. Vamos ligar pra você, tá bom? E você pode vir aqui na Rádio Paz, já está por cá, o voucher, já tá tudo certo. Você quiser buscar hoje, né, em horário comercial, até às 18 horas, ou na segunda-feira, a partir das 8 da manhã, tá bom? Lembrando que temos horário de almoço, meio-dia às 2, mas em horário comercial, você já pode buscar aqui o seu voucher, o seu prêmio, aqui na Rádio Paz. Um abraço a Maria Mesquita, pastor Edivaldo Medeiro, um abraço. Um abraço a Sônia, um abraço a Maria, a Ana lá em Pugmil, um abraço a Alcione Portela, a Ivonete Rodrigues, a Cleonice, lá na Chácara Deus nos trouxe, a moçada aí sempre com o rádio ligado, o nosso companheiro Maurício. Ô, Maruzão, hoje tem, viu? Hoje tem feijoada. A irmã Sônia Maria, um abraço ao Carlos, gente, a Eurivânia, a Glácia Ramos, tá todo mundo ouvindo, né? Um abraço aí a Rosa. Oi, Rosa, bom dia na paz do Senhor. A Edileuza, lá da 1304 Sul, a Alzirene Nascimento, é, assentamento Água Fria. Tô falando
aqui, tem muita gente participando, a Daiane de Taquari, Lucas Holanda, um abraço a todos vocês, agradecendo sempre o carinho, a audiência de sempre, é aqui na Rádio Paz, a Rádio da Família, para você de Palmas, na frequência 89,9, para você de Araguaína, na frequência 91,3, um abraço, que Deus abençoe, a Maria de Lourdes, a missionária Mari Roth, eita maravilha, olha que coisa boa, isso, agradecendo sempre o seu carinho, a sua companhia, um abraço à irmã Cleia, é a Cleia, isso gente, olha aí, ela ganhou, tá feliz, maravilha, né Cleia, o João Carlos lá no Aurini 3, um abraço a Leonete de Castro em Paraíso, muita gente por cá participando, alô Damião, essa é a Rádio Paz, é a Rádio da Família, agradecendo sempre a sua audiência, e maravilha, já tem muito mais pra você, sim, tem sorteio ainda daqui a pouco no Manhã na Paz, tem no Som do Céu, tem no Modão, lá no Modão da Paz com ele e o nosso companheiro, o do Joia, ele é parente, e maravilha, é muito bom gente, é sexta-feira. Que Deus possa te abençoar grandiosamente, não somente hoje, mas todos os dias, que a bênção de Deus esteja sobre você.

0: portas vão se abrir. Você curtir a nossa programação nesta sexta-feira, né? Isso, minha gente, coisa boa. Final de semana, ó, batendo na porta, deixando saudades. Que Deus abençoe a sua vida. E vamos agora mudar de assunto? É, vamos falar aqui. Falar de um assunto sério. Isso, produção. Pode mudar a vinheta aí? Pode. Pronto. 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
0: Muito bom. Agora são 11 horas e 44 minutos. Um bom dia para você. Agradecer seu carinho, a sua companhia. E temos um testemunho para você, né? 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
0: 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E já já tem mais uma rodada de prêmios, é o sorteio, show de prêmios pra você na Rádio Paz.

gente, ao toque do altar, eu vou viver uma virada. Ó, essa canção, sem dúvida, ó, se ela não tocar na virada, eu acredito que essa música tem uns 15 anos, por aí, né? Uns 10 anos, mas todos os anos, você pode ter certeza, lá na sua igreja, quando chega aquela virada de ano, é a canção que toca. Pelo menos aonde eu era o pastor, onde eu estava lá, né, em Goiânia, na época, a banda já era natural, a banda já chegar e virou e pronto, vou viver uma virada, eita coisa boa, que maravilha, gente, vamos lá, para a nossa última rodada aqui do Manhã na Paz, do show de prêmios, porque continua hoje o dia todo, tem no Som do Céu, com o nosso companheiro Alex Nascimento, tem no Modão da Paz, tem lá no Modão da Paz, com ele, de parente, gente do céu, é muita coisa boa. Ó, gente, é importante você entender que você tem aí os dias úteis, né? Pra vir aqui na nossa emissora, aqui na Rádio Paz. Bom, você vai conhecer, vai beber uma água, tomar um café. Hã? Isso. Aí você vem buscar o seu voucher, tá bom? Você já busca, já tá aqui, ó. Olha. Ó. Eita. Aqui são dois vouchers. Um voucher é uma caixa térmica da Ferpan. Isso, uma caixa térmica da Ferpan. Tá aqui já. Tá aqui, né? Um voucher, ó. Ô, maravilha, coisa boa. Ó, pastor Carlinho. Eita, nós. Pensei que o senhor tava em Gurupi já. Já voltou. Já foi, já voltou? Homem ligeiro, senhor. Menino do céu. Ó, e tem agora também um voucher de um capacete. Ó, o voucher tá aqui, ó. Eita, nós. Ó, um capacete da Campelo Moto Peças. Você que está aí curtindo a nossa programação, você que participou da promoção Show de Prêmios da Rádio Paz, né? E lojas parceiras. E era muito fácil, né?

0: muito fácil. Qual era a frequência, né? Essa era a pergunta. Qual a frequência da Rádio Paz de Araguaína? E a resposta? Fácil. 91,3. Pastor Carlinhos, o senhor foi em Gurupi já, saiu cedo, voltou, tá mexendo os cabinhos lá das antenas lá, na frequência 102, tá? Eita, nós. Vamos logo, logo, já tá no ar, né? Não vai demorar muito não, né? Logo, logo, logo, logo, estaremos no ar na frequência 102,7, lá em Gurupi. Chegou a hora, vamos aqui estar conhecendo o ganhador, né? Aqui da Caixa Térmica, isso. Loja parceira, loja Ferpam. Quem faturou, deixa eu ver aqui, bora lá, produção. Ah, tem que tocar os tambores? Tem que tocar os tambores? Vamos lá então. Pronto. Quem faturou a Caixa Térmica da loja Ferpam, nossa loja parceira, foi a Luzinete! Parabéns a Luzinete, que faturou aí a Caixa Térmica da loja Ferpam. Ó, o voucher tá aqui já, ó, já tá aqui nas minhas mãos. Vem buscar, vem correndo em horário comercial. E agora vamos agora com os tambores. Como está conhecido o ganhador? É a promoção Show de Prêmios. Um capacete da Campelo Motopeças. Quem faturou foi produção. Quem faturou? Araújo! Alô, Araújo! Alô, minha gente! Pra você, meu amigo, pra você, minha amiga, curtindo a nossa programação. Alô, Luzinete! Olá, Araújo! Vocês foram o contemplado, né, da promoção aqui no Manhã na Paz, mas segue. Tem muito mais a partir de 1 da tarde com ele, Alex Nascimento, no Som do Céu. E às 4 da tarde tem ele, o nosso companheiro Éder Parente, no Modão da Paz. É a promoção Show de Prêmios. 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
2: A União das Ações Europeias de Futebol, a UEFA, que reúne 55 países, anunciou nesta quinta-feira que não vai mais participar de competições organizadas pela FIFA, e isso inclui a Copa do Mundo. A decisão é um ato de protesto da UEFA contra o plano do presidente da FIFA, Gianni Infantino, de vender uma participação minoritária dos direitos comerciais da Copa do Mundo a investidores privados por cerca de 21 bilhões de reais. Entre os potenciais investidores estaria uma empresa que é liderada pelo genro do presidente dos Estados Unidos, Donald Trump. O próximo torneio da FIFA vai acontecer em poucas semanas e vai acontecer na Europa. A Copa do Mundo Feminina Sub-20, que será sediada na Polônia a partir de 5 de setembro. A entidade europeia afirma que vai manter o seu boicote até que a proposta de Infantino seja abandonada integralmente e sejam dadas garantias vinculantes de que a FIFA jamais voltará a abrir sua governança ou suas competições à propriedade privada. A aposta financeira de Gianni Infantino é de alto risco e agora pode ameaçar até mesmo a sua presidência, já que ele está há 11 anos frente à FIFA. É a medida que aumenta a irritação e a frustração com a sua liderança entre os diversos setores do futebol, incluindo 3 das 6 confederações continentais. A FIFA estabeleceu o dia 18 de novembro como prazo para eventuais candidatos se registrarem para a eleição presidencial, que está marcada para março do próximo ano, no Marrocos. Agência Rádio Web com informações do futebol internacional, Daniela Esperon.
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você uma boa tarde já, né? Meu dia Jesus e ponto. Muito bom, chegou a hora, no momento da palavra, da reflexão. Eu quero que agradecer o seu carinho, a sua companhia, né? A sua audiência. Sexta-feira, manhã linda, né? Abençoada, muitos prêmios. A sua participação, agradeço sem dúvida o seu carinho, a sua companhia de sempre, você ouvindo aqui a Rádio Paz. Eu quero deixar uma mensagem que de fato é de grande importância para todos nós, realmente para nós fecharmos aqui a nossa semana, né? Vamos estar lendo a palavra de Deus, se você puder pegar sua Bíblia, uma passagem conhecida, conhecida por todos nós. Lá em Salmos, no capítulo 37, é uma passagem que eu amo, porque ela fala da dependência que devemos ter, né, em Deus. Salmos 37, a partir do verso 1, a seguir em diante, até o verso 7. Diz assim a palavra do Senhor, para você que está em casa, você está aí no trabalho, no carro, vamos estar lendo a mensagem, logo após vamos orar. Salmo 37. Não te indignes por causa dos malfeitores, nem tenhas inveja dos que obra a iniquidade, porque cedo serão ceifados como a erva e murcharão como a verdura. Confia no Senhor e faz o bem. Habitarás na terra e verdadeiramente serás alimentado. Deleite também no Senhor e Ele te concederá o que deseja o teu coração. Entrega o teu caminho ao Senhor, confia nele e Ele tudo fará. E Ele fará sobressair a tua justiça como a luz e o teu juízo como o meio-dia. Descansa no Senhor, espera nele. Não te indignes por causa daquele que prospera em seu caminho, por causa do homem que executa astutos intentos. Que palavra importante que podemos aqui realmente analisar, agradecer ao nosso bom Deus. Primeiro, uma reflexão, a inveja. Não tem inveja, não, isso não agrada o coração de Deus. A inveja não pode te pertencer. A inveja realmente é algo ruim para aqueles que sem dúvida acredita em Deus. Não se preocupe. Aqueles que de fato procuram outros caminhos murcharão como a verdura. Mas aquele que confia no Senhor e faz o bem, habitarás na terra e verdadeiramente serás alimentado. Devemos ter essa certeza, né? Devemos ter essa consciência, de fato, de confiar no Senhor. Confia no Senhor. Confia.
porque devemos ter a certeza que temos um Deus que cuida e que vela. Em meio às dificuldades, eu tenho certeza que Deus manda a providência. É. Talvez você está aí, conselheiro, chegando ao fim. Ou até mesmo já chegou ao fim. Mas quando você menos percebe, Deus cuida, Deus vai providenciar o alimento. Me fez lembrar uma história que uma serva de Deus estava orando, acredito que você conhece essa história, né? O seu gás acabou. E ela começou a orar para que Deus pudesse dar uma solução ali, que ela precisava fazer o alimento, o almoço, para a família. E ela começa a clamar a Deus: Deus, age de misericórdia, eu preciso do gás. E na rua ia passando um cidadão e viu, né, aquela oração de uma serva de Deus. Ele pegou: ah, tá certo. Aí foi lá, pagou o gás, entregou o gás. E ela fala: obrigado. E ele: pois é, esse gás aqui foi o inimigo, para não falar outro nome, né? Foi ele que mandou trazer. E aquela mulher, com coração ardente e na dependência de Deus, falou: quando Deus manda, até o inimigo obedece. É assim, a confiança, a dependência de Deus. Deleite é descansar no Senhor. Entrega o teu caminho a Ele. Confia nele. E com certeza podemos passar por situações, seja qual for, mas devemos entender que temos um Deus grandioso, um Deus poderoso. Eu agradeço o seu carinho, eu agradeço a sua audiência, e sem dúvida eu quero aqui orar por você, porque Deus é grandioso para fazer grandes coisas em sua vida. Deus é grandioso para mudar a história da tua vida. Basta você crer, basta você acreditar. Acredite nas promessas de Deus. Tenha confiança na promessa de Deus. Deus está trabalhando. Deus está cuidando de ti. Deus está, nos mínimos detalhes, olhando para a tua casa, olhando para a tua família, para aquele que está no leito do hospital, à espera de um milagre, à espera, sem dúvida, que algo possa acontecer. Mas Deus é grandioso, Deus é poderoso para fazer grandes coisas, infinitamente mais. Crê somente. Vamos orar. Se você pode ajoelhar, fechar seus olhos, oremos, eu e você juntos nessa tarde. Querido Deus, Pai amado,
Em nome do Senhor Jesus Cristo, que a tua bênção e a tua glória seja manifestada para todos sempre. É nesse momento que oramos, é nesse momento que bendizemos o teu santo nome. Pai, é nesse momento que oramos e rogamos pelo teu servo, pela tua serva, ó Pai querido, em nome do Senhor Jesus Cristo. Tu és grandioso, tu és poderoso, ó Deus, para fazer grandes coisas e infinitamente mais. Obrigado, Senhor, por essa oportunidade de estar orando, falando da tua palavra. Pai querido, visite agora este homem, esta mulher que está passando por dificuldades financeiras, ó Pai. Pai querido, que as portas possam se abrir. Pai querido, entre em providência, entre, ó Deus, nesta causa. Pai querido, abençoando o celeiro, abençoando as suas finanças, ó Pai. Abra, ó Deus, portas, em nome do Senhor Jesus Cristo. Derrama uma chuva de bênção, Pai querido, abençoando, meu Deus, esta mulher, este homem que está agora sobre uma cama de um hospital à espera de um milagre. Que um milagre possa acontecer, que um milagre possa vir, que possa ter ser testemunho, ó Deus, em nome do Senhor Jesus Cristo. Te agradecemos, te bendizemos o teu santo nome. Pai, abençoe meu lar, abençoe meu filho, abençoe minha esposa, abençoe minha casa, o meu trabalho, o meu ministério. Pai querido, abençoa cada um desta emissora, abençoa os nossos pastores, Pai, em nome do Senhor Jesus Cristo. É nessa hora que eu sou grato a ti, porque eu sou dependente, e um milagre, aquilo que o Senhor prometeu, vai se cumprir em nome de Jesus. Que Deus abençoe. Tenha todos uma excelente tarde, início de tarde, uma boa sexta-feira, um bom final de semana. E segunda-feira, você tem um encontro comigo às 5 da manhã.

0: céu. E nós temos saudade do céu. Por que, Daniel?
1: Porque tem alguém lá do céu que mora dentro de nós.
0: O Espírito Santo de Deus mora dentro de mim e de você. Por isso nós temos saudade do céu.
1: Aplaude o nome dele e cante assim, ó.

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1: E tendo ele chegado à outra margem, à terra dos gadarenos, vieram-lhe ao encontro dois endemoniados, saindo dentre os sepulcros, a tal ponto furiosos, que ninguém podia passar por aquele caminho. E eis que gritaram: que temos nós contigo, ó Filho de Deus? Viestes aqui atormentar-nos antes do tempo? Ora, andava pastando não longe deles uma grande manada de porcos. Então os demônios lhe rogavam, dizendo: se nos expeles, manda-nos para a manada de porcos. Pois ide, ordenou-lhes Jesus, e eles, saindo, passaram para os porcos, e eis que toda a manada se precipitou despenhadeiro abaixo, para dentro do mar, e nas águas pereceram. Fugiram os porqueiros, e chegando à cidade, contaram todas estas coisas e o que acontecera aos endemoniados. Então a cidade toda saiu ao encontrar-se com Jesus, e vendo, lhe rogaram que se retirasse da terra deles. Nós temos falado esses dias que nós estamos intercalando, ao falarmos desse milagre do Senhor Jesus para expulsar o demônio dessas duas pessoas, que Mateus diz ser duas, Lucas e Marcos afirmam ser apenas uma pessoa. No entanto, eu imagino, como já disse em um programa anterior, que Lucas e Marcos, eles se ativeram a uma pessoa apenas para mostrar que esta pessoa, ele estava talvez mais furioso do que o outro, sofrendo mais do que o outro. Portanto, nós estamos mostrando aqui que nós estamos intercalando o Evangelho de Mateus com o Evangelho de São Lucas e com o Evangelho de São Marcos, juntando esse mesmo milagre narrado de forma de que cada um olhou de uma ótica, de cada um olhando de um lado, outro de outro e outro de outro. Nós vamos encontrar aqui uma forma de passar aos irmãos, na realidade, como foi isto, o que que Deus, enviando Jesus ali para atravessar ali para Gadara, encontrasse aquele endemoniado e assim restituísse-lhe a paz, a vida, a harmonia, o lar, a família, os filhos, enfim, de uma forma geral. Pois bem, nós estamos hoje aqui, quero parar com os irmãos aqui, lermos o versículo 9 do Evangelho de São Marcos. É a mesma fala do Evangelho de São Mateus, capítulo 8, mas eu quero me deter apenas num versículo aqui que trata mais claramente Marcos, quando no verso 9, no verso 8, diz o seguinte: porque Jesus lhe dissera: espírito imundo, sai deste homem. E no verso 9, e perguntou-lhes, dizendo: qual é o teu nome? Respondeu ele: legião é o meu nome, porque somos muitos. Quando o Senhor Jesus chegou perto daquele endemoniado e perguntou-lhe qual era o nome dele, ele disse: meu nome é legião. Ou seja, nós somos um exército de 6.000 demônios. Uma legião era um comando de 6.000 pessoas no Império Romano. No entanto, Jesus agora aqui, aproveitando desta palavra, os demônios, ele disse: nós somos uma legião, nós somos 6.000 demônios. Nos dá a entender nesta palavra aqui que havia, além de muita gente, havia também uma organização. Embora as pessoas hoje pensem que o crime é desorganizado, não, nós estamos vendo isso hoje na televisão, que o crime é organizado. Da mesma forma, os demônios também se organizaram em forma de legião, em uma forma de estar da mesma maneira como estivesse sob o comando, sob a operação de um grande general. Eles estavam ali desta forma e aquela organização estava prontos a cumprir toda a ordem do seu chefe. Se ele pedisse que era para machucar, que era para levar para o cemitério, se era para ficar gritando de dia e de noite, se era para correr atrás das pessoas ferozmente, se era para bater, aquela pessoa vivia sob a autoridade daquela legião de demônios. Ora, no que tange o versículo 10, que diz assim: e rogou-lhes encarecidamente que não os mandasse para fora do seu país. Quando Jesus chegou, eles sabiam perfeitamente que o Senhor Jesus chegou ali para libertar aquele pobre, aquele miserável, libertar aquele moribundo de estar vivendo daquela forma. Os demônios perguntaram: por que que você veio nos destruir antes do tempo? Foi aí que o Senhor Jesus perguntou qual é o seu nome, e que eles responderam. Daí o versículo 10 disse que aqueles demônios pediram que não queriam sair daquela província, daquele país. Eles queriam permanecer por ali. Quando eu e você paramos para analisar, estas pessoas, esta pessoa que estava endemoniada, na realidade, ele estava ali como um cavalo, recebendo espíritos de toda a natureza. E aqueles demônios estavam ali e não queriam sair daquele local, porque eles sabem perfeitamente que eles têm que ter o seu quartel-general. Da mesma forma que a igreja tem, através do Espírito Santo, o seu quartel-general, o adversário da igreja, o espírito maligno, os demônios, os anjos caídos, eles sabem perfeitamente também que eles têm também o seu território. E eles disseram, rogaram que não mandasse eles para o abismo. Eles pediram a Jesus que não os mandasse para o abismo, não mandasse eles para o inferno antes do tempo. Eles sabem perfeitamente que o local deles é lá, no lago de fogo. Mas eles sabem também que eles só serão mandados para lá após o julgamento final, após Satanás ser solto, fazer com que as pessoas pequem, depois ele será amarrado por 1000 anos. Só então, depois dos 1000 anos, é que eles vão ser, na realidade, mandados para o abismo eterno. E eles não queriam ir para o abismo eterno antes. É por isso que eles disseram: olha, deixa nós aqui nessa província, não manda nós para fora desse país, não deixa nós aqui nesta forma, desta forma. E a Bíblia diz que estava ali pastando uma manada de porcos, e eles pediram que pudessem estar pelo menos naqueles porcos ali. Aqui é uma verdade bíblica tão profunda que eu gostaria de deter-me com você aqui, porque este programa diz, por seu título, que é Instruindo o Sábio. E aí eu quero dizer para você, os demônios, eles não agem simplesmente aí na natureza. Eles estão aqui sobre esse espaço sideral. Eles estão vivendo aí nesse espaço. Só que eles precisam, na realidade, de um corpo para poderem agir. Eles não têm nenhum poder sobre o outro corpo se eles não entrarem num corpo para poder agir. É aí que Jesus falou, através de Paulo, ele diz assim: não deis lugar ao diabo. Se você, se eu, se nós não dermos lugar a ele, ele vai ficar perambulando aí. Muitas pessoas hoje, por falta de conhecimento, por falta de instrução, por falta de conhecer a Bíblia Sagrada, ele briga com o seu vizinho, ele briga com a pessoa que buzinou atrás dele lá no carro, ele briga no trânsito, ele briga na rua, ele briga em todos os lugares, ele briga com as pessoas. E não adianta você brigar com a pessoa. Aquela pessoa lá, ela é apenas um corpo, aonde há um espírito que está agindo naquela pessoa. É por isso que Paulo escreveu à igreja de Éfeso, dizendo que a nossa luta, ela não é contra a carne e o sangue, mas ela é contra as potestades espirituais nos lugares aí que estão nesse espaço sideral. Os demônios estão aí. E quando uma pessoa dá lugar para os demônios, esses demônios, eles entram nessa pessoa. E eu disse num outro programa desse, a forma de nós não deixarmos o diabo adentrar em nós. E eu disse, o primeiro passo é a tristeza, depois a mágoa, a raiz de amargura, depois a depressão e por fim a opressão. Então há um caminho para que o adversário da nossa alma, ele possa se apoderar de nós. E é isso que eu quero dizer para você. Eles sabiam que não poderiam ficar em um espaço. Eles têm que tomar um corpo para ter atividade. E eu vou repetir. Paulo escreveu aos Efésios também, capítulo 4, verso 27. Ele diz, não deis lugar ao diabo. E eu quero dizer para você, não deis lugar ao diabo. Você já sabe como dar lugar a ele. Ele pode entrar pelos olhos, pela boca, pelas mãos, por qualquer um outro local que você permitir. Agora, você não pode fazer isso. Eu não posso permitir isso, porque ele quer um corpo para agir. E você precisa fechar o espaço dele nos olhos, na boca, na mente, enfim, em todos os lugares que sejam possíveis dele tentar entrar. Eu e você precisamos compreender isso. É por isso que ele rogava a eles, os demônios rogavam a Jesus que não os mandasse para o abismo. Eles queriam ainda um corpo para poder agir. E ali estava uma manada de porcos. E a Bíblia disse que eles pediram para Jesus, que queriam pelo menos adentrar aqueles porcos ali. E Jesus disse uma palavra poderosa, que nós vamos estudar sobre ela ao decorrer desse programa, no outro programa. Uma palavra poderosa. Jesus disse apenas isso: ide. E aqueles demônios foram. Eu quero dizer para você, o que Jesus quis falar para o mal? Ide. Eu quero dizer para você que o mal não se doma. Não fique brincando aí com o mal. O mal não se doma. O mal, você não domina ele. Eu não consigo dominar o mal. O mal não se reforma. A única maneira de ficar livre do mal é expulsá-lo. Paulo, escrevendo a Timóteo, escrevendo também aos Coríntios, ele disse várias coisas a esse respeito. Ele disse que tem coisas que você tem que resistir, mas tem coisas que você tem que fugir. Uma delas, Paulo foi claro, disse, fugir da prostituição. Há pessoas que não conseguem ficar livres disto. São presos, amarrados. E ele pensa que ele vai se dominar. E ele dá um passo para o mal, dá outro, daqui a pouco ele está completamente envolvido, amarrado. Ele está completamente preso, não sabe se soltar e como se soltar. Eu quero dizer para você, a palavra do Senhor Jesus aqui, ela é poderosa. Ela não diz, olha, pode ficar brincando com o mal. Olha, você vai dominar o mal. Você vai reformar esse mal. Não, eu quero dizer para você que a palavra dele foi única. Ide, saia, desapareça. Meu querido irmão, não brinque com o mal. A única cura para o mal é expulsá-lo. Jesus foi taxativo. Ele não ficou brincando desta forma. E eu aconselho você também, não brincar, não brincar, não brinque, não brinque. O nosso adversário, ele é poderoso. Aí você diz, não, poderoso é Deus. Não, não é verdade. A Bíblia disse que o adversário é poderoso. O nosso Deus, ele é um todo poderoso. Mas o nosso adversário, você não pode brincar com ele. Não fique brincando, tá certo? Não brinque com ele. Faça da maneira como o Senhor Jesus ensinou para nós aqui. Quando eles disseram, olha, nós queremos um corpo aí e que seja os porcos. Então vá, saia, desapareça. Tá bem? Eu quero dizer para você que como é grande a nossa aptidão para o mal ou para o bem. A nossa aptidão para o bem e para o mal, ela é muito grande. Eu fico imaginando como um só homem, quando um só homem pode receber no seu próprio corpo tantos demônios. Há pessoas que têm aptidão para o bem, eles recebem tanta coisa boa no seu coração, na sua mente, para poder fazer, para poder realizar. Recebe o Espírito Santo para poder realizar coisas boas. Mas há tanta gente que tem aptidão tanto para o mal, que ele recebe cerca de 6.000 demônios. E esses demônios aqui, depois que eles pediram para sair, eles foram para aquela manada de porcos. E a Bíblia diz que eram cerca de 2.000 porcos. Se você pegar 6.000 dividir por 2, você vai achar uma média de, no mínimo, 3 demônios para cada porco. Deve ter virado uma gritaria que você não avalia. Eu quero dizer para você que os demônios fizeram nos porcos, porque pegaram aqueles porcos e os precipitaram. Eles estavam na cidade. Os porcos ficaram enlouquecidos. Saíram correndo e se precipitaram e foram cair dentro do mar. Está escrito isso na palavra. Eles se precipitaram, saíram correndo, gritando e foram se precipitar dentro do mar. Morreram todos afogados. Agora, o que os demônios queriam fazer na vida daquele gadareno era a mesma coisa. Eu quero dizer para você que eles queriam precipitar aqueles homens também para a destruição, do jeito que fizeram para os porcos. O mal sempre procura levar as pessoas, as suas vítimas, por um caminho mais perto da destruição, para um caminho mais perto da ruína.

A Bíblia diz que aquela manada se afogaram, todos eles. Eles se afogaram, se precipitaram do morro abaixo. Foi uma morte terrível. Mas, às vezes as pessoas chegam a indagar, será que Jesus fez uma coisa boa? Mandar aqueles demônios sair para os porcos daquelas pessoas e aquelas pessoas perderem uma manada de 2.000 porcos? Será que Jesus não foi ingrato? Será que Jesus não foi malvado? Acabar com a economia daqueles porqueiros por deixar que 2.000 porcos fossem mortos daquela forma? Eu quero dizer para você, meu irmão, que eu tenho para mim que aquilo era de direito o Senhor Jesus fazer. Eu penso que não teve nenhum problema. Jesus não foi mal de maneira nenhuma, porque era contra a lei criar porcos, e este animal era considerado imundo até aquele tempo, até o Calvário. Depois do Calvário, você vai ver o próprio Deus falando a Pedro, quando ele estava lá em Jope, Deus dizendo: não torne imundo o que eu santifiquei. Não torne imundo o que eu santifiquei. Quer dizer, quando Jesus morreu, a lei cerimonial foi abolida. A lei cerimonial. Porque a outra lei, que não era cerimonial, Jesus a cumpriu e disse que nós deveríamos continuar cumprindo-a também. Ele não veio abrogar, mas veio cumprir. Eu não sei se você está me compreendendo, mas Jesus não fez nenhum mal permitindo que naquele momento aqueles demônios fossem para os porcos e os porcos fossem precipitados ali daquela forma. Pois bem, eu quero falar com você agora, nesses minutos que restam aqui ainda de programa, três provas em que aquele endemoniado ficou exatamente livre, completamente livre daquilo que ele vivia. Você pode ver no versículo 15 aí, quando a Bíblia diz que ele estava agora assentado, depois daqueles porcos foram precipitados no mar, aquele endemoniado voltou onde Jesus estava, e a Bíblia diz no verso 15 que ele estava assentado. Ora, nenhum endemoniado consegue ficar assentado. A Bíblia diz que ele ficava louco, gritando para lá e para cá de dia e de noite. Mas no verso 15 diz que ele estava assentado. Aquele pobre homem, impelido pelo diabo, levado para lá, para cá de dia e de noite, agora ele tem um lugar para descansar. Aquele endemoniado agora tem um lugar para ele descansar, sentado aos pés do Senhor Jesus. Uma das maiores provas da salvação de um homem, de uma pessoa, é ele ter desejo de estar aos pés do Mestre, aliás, ouvindo e aprendendo as palavras do Senhor Jesus. Uma das maiores provas, eu vou repetir, uma das maiores provas da salvação de um homem é ele estar, é ele ter desejo e ele estar aos pés do Senhor Jesus, ouvindo as suas palavras. Você tem desejo de ir à igreja? Você tem desejo de ir à escola bíblica dominical? Você tem desejo de ir às terças-feiras, ao culto da família, ao culto de doutrina que ensina as pessoas? Se você tem esse desejo de estar aos pés do Senhor Jesus, ouvindo a sua palavra, ouvindo a sua doutrina, ouvindo as suas recomendações, quero dizer para você, já é um bom passo que você está realmente no caminho da salvação. Segundo, a Bíblia diz que aquele rapaz, ele estava vestido. Ora, mas nós lemos na Bíblia que ele andava nu, morava nos sepulcros, e ele andava nu, gritando ferozmente. Esta era a vida dele. Mas a Bíblia diz que ele agora estava

0: vestido. Vestido. Eu quero dizer para você que se ele estava vestido, a pessoa salva, a pessoa que encontra o Evangelho e que ela encontra o Senhor Jesus, ele não quer mais andar, ele não quer mais andar nua. Essa pessoa não quer andar mais nua, nem seminua. Ele está com seu coração voltado agora para as ordens de Deus e do Evangelho e da Palavra de Deus. Ele não vive agora mais debaixo do decreto da moda, o que a moda decreta, o que os costumes decretam. Ele não quer mais viver debaixo desse decreto maldito que a moda, que os costumes, que o diabo editou e decretou. Ele não quer mais viver debaixo disso. Ele quer agora andar vestido, composto, sabendo perfeitamente que o corpo dele ou dela já não mais pertence a nada aí fora. Mas o corpo desta pessoa agora é o templo do Espírito Santo. O corpo seu, o meu, o nosso, ele já é de Deus. Ele já é a casa de Deus. Ele já é o templo do Espírito Santo. Se ele for esta casa, você pode ter certeza que esta pessoa não está querendo mais andar nem nua, nem seminua. Quando você ver uma pessoa desta forma, tenha convicção, é porque essa pessoa ainda não atinou, não sabe que o corpo dele é o templo do Espírito Santo. Que pena esta pessoa não saber disso. Pois bem, quando uma pessoa se converte na África, ou nas ilhas do Pacífico, ou aqui mesmo, qualquer um selvícola que se converte, a primeira coisa que ele faz, sabe qual é? Vestir-se. Ele não quer mais andar nu. Se você ainda, que está me ouvindo, ainda está mostrando partes do seu corpo aí, pare com isso. É um conselho que eu te dou. Esse templo aí, esta casa aí, esse corpo aí, ele é o templo do Espírito Santo. Você tem que saber disso. Você precisa saber disso. Você precisa saber aonde é que você pode mostrar o seu corpo, aonde é que você deva mostrar o seu corpo e a quem é que você deva mostrar o seu corpo. Eu penso que você está me compreendendo perfeitamente nisso. Terceira prova de que aquele endemoniado estava realmente sarado, sabe qual era? É que a Bíblia diz que ele estava em perfeito juízo. Quando alguém se converte ao Evangelho, as pessoas do mundo aí, eles dizem que esta pessoa agora perdeu o juízo, está indo para a igreja dos crentes, está indo lá para os Bíblias, né? O mundo diz, quando a pessoa se converte, ele perdeu o juízo, mas a Bíblia diz completamente o inverso. Na verdade, é só se aceitando o Evangelho do Senhor Jesus para alcançar o juízo perfeito. Eu vou repetir para você. Há pessoas que dizem que quando a pessoa aceita o Senhor Jesus e a sua palavra, o seu Evangelho, eles dizem que essa pessoa perdeu o juízo. Mas eu quero contrapor e dizer a você que é apenas as pessoas que aceitaram o Senhor Jesus, que encontraram o caminho da salvação, só essas pessoas que encontraram e que alcançaram o verdadeiro juízo. Outrora, aquele homem era um louco, era um fanático, mas agora ele era um discípulo humilde. O Senhor Jesus já nos libertou de todo o poder de Satanás. O Senhor Jesus já nos libertou de todo o poder de Satanás. E eu quero terminar esse programa dizendo: nós estamos gozando dessa mesma liberdade. Você está gozando dessa liberdade que o Senhor Jesus lhe deu, nos deu? Vamos orar? Nosso Deus e Pai, é no nome do Senhor Jesus que eu quero te agradecer. Pai, porque o Senhor nos livrou do passarinheiro, o Senhor nos livrou da peste perniciosa, o Senhor nos livrou de tamanho problema que estava à nossa frente ou que estava ao nosso corpo. Eu quero pedir ao Senhor agora, nos ajude a ter uma vida de liberdade. Dá a nós uma vida, ó Deus, de são juízo, de vestido e de estar assentado, aprendendo a Tua palavra. Obrigado, Senhor, por este programa, por eu ter aqui esse momento de poder estar aprendendo com o Senhor aqui e transmitindo também aos Teus filhos. Obrigado, Senhor, pela vida dos Teus filhos que estão do outro lado da tela, nos assistindo e nos ouvindo também, tendo esse tempo, estão assentados, ouvindo esta palavra. Pai, em nome do Senhor Jesus, eu te agradeço. Abençoe Teus filhos, no nome do Senhor Jesus. Que Deus nos abençoe. Até amanhã, a essa mesma hora, nesse mesmo canal. A paz do Senhor.
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1: O Atlético Paranaense desperdiçou a chance de assumir a vice-liderança do Brasileirão depois de empatar com o Corinthians na Neoquímica Arena em São Paulo por 0 a 0. O Furacão ultrapassaria o Flamengo em caso de vitória. O Timão optou por poupar alguns jogadores titulares, pensando nas oitavas de final da Copa do Brasil, que serão iniciadas no fim de semana. Apesar disso, o atacante Yuri Alberto sentiu uma lesão muscular e deve desfalcar o time por um longo período. O técnico Fernando Diniz lamentou ter perdido um dos seus principais jogadores.
2: É um jogador dos mais importantes do nosso time, tanto no aspecto defensivo para começar a pressão, que é um jogador muito forte, muito rápido, e no aspecto tático ofensivo, que é um cara que ataca espaço, que está toda hora na área, que incomoda os zagueiros, que joga também se associando com os demais jogadores pela sua mobilidade. Então é um desfalque que de fato preocupa e a gente vai tentar achar a melhor solução para domingo.
1: Já o Cruzeiro se recuperou da derrota para o Botafogo com uma vitória diante do Coritiba no Couto Pereira por 1 a 0. O gol da Raposa foi marcado pelo meia Matheus Pereira. Agência Rádio Web com informações do Brasileirão, Daniela Esperon.
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5: Olá, ótima tarde para você que está acompanhando a Rádio Paz, a Rádio da Família. Está entrando no ar mais uma edição do nosso programa Som do Céu aqui na Paz FM, a Rádio da Família. Ótima tarde para você. Hoje, sexta-feira, que maravilha, sextou, pessoal. É, meu amigo, sexta-feira, dia 31 de julho de 2026. E nós estamos aqui com você mais uma vez na sua Rádio Paz, através de 89,9 em Palmas, 91,3 em Araguaína. E eu sou Alex Nascimento, com você de segunda a sexta-feira, sempre aqui a partir de 1 da tarde, levando para você o nosso programa Som do Céu. É sempre um prazer enorme, sempre uma honra estar com você, seja em sua casa, no seu trabalho, aí no trânsito, indo de carona com você no som do seu carro, você meu amigo motorista de aplicativo, a você meu amigo taxista, a você minha amiga dona de casa, as damas do lar que está acompanhando também a nossa programação. Muito obrigado por sua companhia e eu convido a todos a participarem conosco. Hoje o programa tá recheado de coisas boas. É, meus amigos, tem muita coisa pra acontecer por aqui, ó. Inclusive, hoje é dia de presentear você que participou conosco. É, mas você que não participou ainda, dá tempo. Corre, participe. É, participe aqui no programa Som do Céu. Responda, qual é a frequência da Rádio Paz em Araguaína? Acabei de falar, né? Acabei de falar que o pessoal está conectado através da 91,3. Então, não perca tempo, viu? Esse é o seu programa Som do Céu que está no ar aqui na sua Paz FM. Tô te esperando por aqui. Participe conosco.

canção que você ouviu aqui na sua Paz FM, ó, regravação, hein? Nova roupagem aí, meu 4x1 trazendo esses grandes sucessos, Não Temerei. 1:19 aqui na sua Paz FM, a rádio da família. Na mais ouvida do nosso estado. E nós seguimos com o seu programa, Som do Céu. E lembrando que daqui a pouquinho tem sorteio por aqui, viu? É, meus amigos. Então participe. É hoje, é daqui a pouquinho. Já teve ganhadores aí, viu? Já tiveram alguns ganhadores. Mas você que ainda não foi o felizardo ainda dessa sexta-feira, desse sorteio, dá tempo de você concorrer ainda, tá bom? Então no 63-984-2686 é o número para você estar participando aqui, concorrendo a prêmios. E daqui a pouquinho tem aí alguns prêmios para você. Nós queremos agradecer as empresas parceiras que acreditam aqui na Paz FM, que gostam de presentear você, ouvinte fiel da nossa programação. Porque, ó, esse sorteio foi show, viu? Muita coisa legal aí estão sendo sorteadas. Já tiveram aí vários outros brindes que já passaram pela manhã, mas daqui a pouquinho tem vale compras pra você. Tem muita coisa legal, viu? Então participe no 63-984-2686. 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Canção e louvor, grita!

Canção e Louvor, grita! 1h25 aqui na sua Paz FM, esse é nosso programa Som do Céu, e nós vamos juntos até às 4 horas, contando sempre com a sua companhia, a sua participação, aqui através do nosso WhatsApp. Ó, nós vamos para um breve intervalo, mas já já estaremos de volta com você aqui na sua Paz FM, que é sempre a sua melhor companhia. Então não sai daí, já já estamos de volta com você.

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2: Já estamos aqui de volta com você na sua Paz FM. Agora são 1h32. Ótima tarde. E você que ainda não deixou seu recado, deixa eu dar uma olhada aqui no meu WhatsApp aqui, WhatsApp da Paz FM, 984-2068. Que é isso? Muita gente. Muita gente já chegou por aqui, mas ainda não vi a sua participação. É você, meu amigo, ó, você que tá indo pensando já em entrar no seu carro e ouvindo a Rádio Paz em sua casa e vai continuar ouvindo a nossa programação, antes de você pegar a estrada aí, ó, já manda a sua resposta. Participe conosco no 63 984 2068, respondendo pra gente qual é a frequência da Rádio Paz em Araguaína. Hoje é o último dia, então não perca tempo. Adquira mais uma chance de você concorrer, caso você não foi um dos ganhadores aí da parte da manhã. E tem muitos prêmios daqui a pouquinho. Vamos começar a sortear alguns prêmios que já chegaram por aqui, viu? Já estamos aqui com a lista preparada para você e daqui a pouquinho nós vamos fazer então o sorteio de alguns prêmios. Mas você ainda pode participar e garantir mais uma chance de você concorrer, ou uma chance, caso você ainda não foi, você ainda não participou, você ainda não respondeu pra gente aqui, tá bom? 63 984 2068. Daqui a pouco também vou registrar aqui já algumas participações. Mas agora vamos trazer a nossa mensagem de hoje. Olha, nós chegamos ao final de mais um mês. Estamos aí ao final de mais uma semana. Provavelmente você passou por altos e baixos, né? Nesse mês de julho. Muitas adversidades, muitas dificuldades, mas você chegou até aqui. Então, com isso, você é mais do que vencedor. Às vezes a gente chega em um fim de semana lembrando só do que já passou, né? Mas também teve livramentos, muitas coisas que provavelmente você nem percebeu, mas a mão de Deus estava lá, cuidando, no silêncio, Deus sustentando você, sem fazer barulho. Como eu falei, nem tudo foi fácil, mas você chegou até aqui. Mas saiba que você não chegou aqui sozinho. Deus esteve te sustentando. A mão dele esteve te protegendo. Reconheça esse cuidado e agradeça a ele por tudo que ele tem feito em sua vida. A palavra para hoje, para o seu coração, é que você seja grato. Grato a Deus porque ele tem te sustentado, ele tem te livrado, ele tem colocado a você novas chances, novas oportunidades. A cada amanhecer é uma nova chance que ele tem dado para você. Então agradeça a ele. E a gratidão, ela abre os nossos olhos para enxergar aquilo que nós, por vezes, temos deixado de lado. Pequenas coisas, mas que aos olhos de muitos outros, pode ter certeza que é livramento, é bênção para a sua vida. O alimento de todos os dias, o seu transporte, o seu trabalho, quantas outras pessoas hoje estariam dando tudo o que tem para ter o que nós temos hoje, né? Principalmente o nosso ar. Quantas pessoas hoje têm acordado ali nos hospitais, gratos por ter acordado mais um dia, mesmo que seja a custa de aparelhos, mas estão ali lutando, estão ali em busca de mais um dia, não desistiu da vida. Então, enquanto você está aí, ó, respirando sozinho, enquanto você tem o seu alimento, enquanto Deus tem te sustentado, agradeça. Uma ótima tarde para você. Esse é o nosso programa Som do Céu.

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Especialista em tudo para o seu churrasco. 1:50, quero mandar aqui um abraço para os meus amigos que estão acompanhando, estão participando aqui conosco, já respondendo aqui a pergunta da promoção, deixando o seu alô aqui no nosso WhatsApp. Olha só quem já chegou por aqui, ó. Minha amiga Maria de Jesus tá participando aqui conosco, a Maria Antônia também já respondeu, ó, frequência da Rádio Paz em Araguaína é 91,3, a Cecília também participando aqui da nossa programação. Deus abençoe a sua vida, nossa irmã Cecília, lá de Pugmil, participando aqui também, a minha amiga Maria de Lourdes, lá do setor Santa Bárbara. Um abraço, minha irmã Maria de Lourdes, dizendo um abraço. Daqui a pouquinho nós vamos trazer aqui, ó, a resposta aí para você, viu, minha irmã? Muito obrigado pela companhia. Deus abençoe você, Deus abençoe sua família. Também participando aqui a Maria Amélia, lá do Santa Fé, a irmã Josiele também participando aqui conosco. O Paulo, meu irmão Paulo, valeu, meu amigo. Deus abençoe. Tá sempre acompanhando a nossa programação também. A minha irmã Alcione Portela já respondendo. O Paulo, mandando aqui um abraço. É o Paulo Mendes. Valeu, Paulo. Deus abençoe a sua vida. Lucas Holanda também participando aqui conosco. A Creuza Pereira, a Ávila. Meu irmão Domingos Santos tá aí ligado na nossa programação. Meu irmão, é meu pastor Domingos. Valeu, pastor, meu amigo. Deus abençoe a sua vida. Nossos irmãos lá do Lago Norte também estão aí acompanhando, são sempre sintonizados conosco. Valeu, pastor Domingos. Obrigadão pela companhia. Ótima tarde, ótima sexta-feira. A Edileuza, lá da 1304 Sul, também sintonizada com a gente, mandando um alusão aí para a Duda, que segue acompanhando. Valeu, minha amiga Edileuza, um abraço para você, a Dudinha também aí acompanhando, estão lá na 1304 Sul. A diaconisa Cleonita deixando seu boa tarde, a missionária Mary Ruth participou aqui conosco também, já respondendo a pergunta da promoção. É a nossa amiga, não deixou o nome? Sim, a Jocima, valeu, Jocima, Deus abençoe a sua, a Joelma, nossa irmã Joelma, rapaz, tinha um negocinho aqui na frente, a Joelma, valeu, Joelma, Deus abençoe a sua vida. Joelma Batista tá ligada conosco lá em Taquara Alto, já respondeu que também tá concorrendo, Joelma, obrigado pela companhia. Meu amigo Jason lá em Paraíso também, ó, e muitas outras pessoas. E você, vai perder tempo? Claro que não, né? Vamos ouvir uma linda canção enquanto você vai participando conosco. Vamos ouvir Get Worship cantando Sou Grato pelo Seu Amor.

0: Neto Egipe, sou grato por seu amor. Linda canção que você acompanhou aqui na sua Paz FM, no nosso programa Som do Céu. Aqui, ó, uma playlist selecionada para você ouvir e adorar juntamente conosco nessa tarde de sexta-feira. Nós vamos para um rápido intervalo, já já estamos de volta com você.
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8: Já estamos aqui de volta com você na sua Paz FM, 2:03.
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8: A mais ouvida da nossa capital, do nosso estado, né? Porque é a maior cobertura do nosso estado. Estamos presentes aqui em Palmas e cidades vizinhas através de 89,9, também em Araguaína, através da 91,3, atingindo ali várias cidades ali ao entorno de Araguaína também, através da 91,3. E em breve, com novidades para você aí no região sul do nosso, na região sul do nosso estado, viu? Então você não perde por ficar acompanhando a nossa programação. Rádio Paz FM, agora é Rede Paz FM. Também lá no Instagram você já segue a nossa programação, Rede Paz FM Tocantins. Vai lá, segue no Instagram, fique por dentro. Daqui a pouquinho, ó, tem premiação. Ih, rapaz, eu tô com muitos prêmios aqui em minhas mãos, viu? Chega, tá pesando aqui na minha mão. Que é isso, ó? Tem muita coisa boa. Tem vale compras, tem Pix. Eita, tem um kit aqui bem legal. Que é isso? Ô, produção, não pode ficar pra mim, não? Que é isso? Tem muitos aqui. Esse aqui eu gosto, hein? Tem café. É, meus amigos. Então, ó, participem. Se você faz assim, ó, como a produção já negou, não pôde me presentear com um desses aqui, então faz assim, ó, participe. É, você. Aí se você falar assim, não, Alex, eu não quero não, pode ficar pra você. Então, 639-8420-6868, você vai participar aqui conosco. Vai responder a nossa pergunta no 63-984-2068-68. Tem muita gente já chegando por aqui, tá legal? Mas daqui a pouquinho eu vou registrar algumas participações. Inclusive, rapaz, esse aqui não pode também não, ó. Esse aqui também não pode, o Éder Parente não pode também não. Tá participando, tá lá acompanhando a nossa programação. Meu amigo lá em Taquaruçu é o José das Virgens. Ótima tarde pra você, meu irmão. Silvio Gomes também está acompanhando. Jani Fernandes já respondeu aqui, ó, 91,3. A Andréia Barros também participando. E muitas outras pessoas. Ó, daqui a pouquinho nós vamos registrar mais algumas participações. 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Vamos ouvir uma linda canção, vamos ouvir Vitor Santana, João 20.

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3: Ótima tarde pra você que tá ligado aqui na nossa programação. Agora são 2:31, ó, daqui a pouquinho temos aí o nosso momento de oração, intercessão em prol do seu milagre, a oração da hora nona, momento de ouvirmos mais da palavra de Deus e temos aí o nosso momento devocional também e orarmos juntos em prol do seu milagre. Então, se você tem um pedido de oração, você pode mandar aqui no nosso WhatsApp no 63-984-20-6868. E nós estaremos colocando o seu nome na oração da hora nona, tá bom? Ó, agora nós vamos fazer o nosso sorteio. É, meus amigos, vamos fazer aí o nosso sorteio. Vamos descobrir mais um dos ganhadores aqui da Paz FM. Ó, já tem muita gente que já ganhou. Nossos amigos já entraram aí em contato com os ganhadores já da parte da manhã, mas agora nós vamos descobrir quem são os ganhadores aqui da parte da tarde, né? Vamos começar aqui a descobrir quem foi um dos ganhadores e agora nós vamos ver quem vai ganhar aí um voucher lá na Gaúcha Hamburgueria, um combo da Gaúcha Hamburgueria. Vamos ver quem aqui, vamos descobrir, vamos sortear nosso sorteio. Lembrando, é um sorteio eletrônico, já está girando por aqui e nós já temos um ganhador aqui, ó. Nós vamos ver aqui quem foi que ganhou. A nossa irmã Cristiana da Silva, parabéns, Cristiana, Deus abençoe, foi a ganhadora de um combo lá da Gaúcho Hamburgueria. Você pode estar entrando em contato, também a nossa equipe da Rádio Paz vai estar entrando em contato com você. É Cristiana da Silva, telefone 639-9234, final 07, tá bom? É a ganhadora desse combo lá da Gaúcha Hamburgueria. Nós vamos ouvir mais uma canção, em sequência nós já voltamos aqui fazendo mais um sorteio, aí vamos ver quem vai ganhar aí o próximo prêmio. Fique ligado conosco.

Estamos aqui, ó, já de volta para trazermos para você mais ganhadores aqui, ó, da nossa promoção, dessa promoção de férias aqui da Paz FM, juntamente com seus parceiros. Rapaz, é um show de prêmios, muita coisa legal. Nós já, aqui na parte da manhã, tiveram aí vários outros ganhadores, né? Nossa equipe já entrou em contato, já tô vendo alguns nomes aqui, ó, a nossa irmã que está acompanhando lá sempre a nossa programação, a Grace Ramos, já foi, ó, uma das ganhadoras, a Cleia também, a Luzinete, também o nosso irmão Araújo foi um dos ganhadores aí também. Agora há pouco a Cristiana da Silva foi a ganhadora também. A nossa irmã Elza, a Maria Lúcia, Edmilson, vários outros aqui, ó, ganhadores já na parte da manhã. Mas agora vamos trazer mais dois ganhadores. Vamos lá, produção, vamos fazer aqui, ó, vamos fazer o sorteio de mais dois aqui. Bora lá, bora ver, vamos ver quem vai ganhar. Escolhe um. De cima ou de baixo? Ah, de cima, então, ó. Ó, vai ser então um pacote de 1 quilo do Café Negão. Rapaz, é café pro ano inteiro. É porque esse rende, esse é bom, viu? Café Negão, então vamos ver quem vai ser o ganhador desse pacote de 1 quilo do Café Negão. Bora lá. Foi a produção que escolheu, hein? A produção escolheu esse prêmio pra agora. E quem foi o ganhador? Ó, telefone. Vamos trazer aqui o telefone e nossa equipe já vai estar entrando em contato já para notificar aí o ganhador deste voucher de 1 quilo, de pacote de 1 quilo do Café Negão. Foi o telefone 639-8436, final 97. Parabéns para você. E quem foi o ganhador? Bora ver aqui o nome, vamos trazer o nome, né? Para os nossos amigos que estão aí acompanhando a nossa programação. Parabéns para você, Lauê, parabéns para você, meu amigo. Deus abençoe, foi um dos ganhadores. E bora trazer então mais um e o outro. O segundo prêmio, então, que vamos trazer agora é um vale-compras. Esse aqui vai sair na moda, hein? Um vale-compras de R$250 lá nas lojas Economia de Taquaralto. Olha que bacana. Vamos fazer aqui então nosso sorteio. Já está girando aqui. Está sorteando em 3, 2, 1. Já temos um sorteado. Bora ver quem é que ganhou. Telefone 639-8474, final 47. 8474, final 47. É a nossa irmã, a Mariana. Parabéns, Mariana. Você foi a ganhadora, então, desse vale-compras no valor de R$250 lá nas lojas Economia de Taquaralto. Nós queremos agradecer, né, esses patrocinadores aqui da nossa promoção, nossos amigos lá do Café Negão, lá das lojas de Economia de Taquaralto, também da Gaúcha Hamburgueria, que foi quem trouxe estes prêmios desse sorteio de agora. E daqui a pouquinho nós voltamos aqui, ó, trazendo mais ganhadores, porque agora nós vamos ouvir uma linda canção. Ó, tem algo novo vindo.

0: Linda sequência musical que você acompanhou aqui na sua Paz FM. 2:56, só daqui a pouquinho, o pastor Seba Ribeiro, no momento de oração, intercessão em prol do seu milagre, a oração da hora nona. Ó, mas agora, bora trazer mais dois ganhadores aqui da nossa promoção, desse mês de julho, aqui da Paz FM, presenteando você, ouvinte fiel da nossa programação. E agora, ó, esse aqui tá bacana, hein? Final de semana, chegou aí, a galera vai fazer aquele churrasco. Já pensou você fazer o seu churrasco já com aquela tábua para churrasco novinha? Então vamos lá, vamos fazer esse sorteio de uma tábua para churrasco lá do Lar do Churrasqueiro, esse que é especialista aí para você fazer o seu churrasco. Você encontra de tudo lá no Lar do Churrasqueiro. E esse aqui, ó, vai fazer muito churrasco, hein? Quem foi o ganhador? É meu amigo, é o Thiago Ribeiro. Parabéns, Thiago! Respondeu aqui a pergunta da nossa promoção e foi o ganhador de uma tábua para churrasco lá do Lar do Churrasqueiro. Parabéns para você, meu amigo. Bora trazer agora, ó, mais um que vai andar na moda, hein? Com R$250 em vale compras lá nas lojas Marã, ali da Avenida JK. Um abraço pros nossos amigos ali das lojas Marã. Obrigado pela parceria aqui com a Paz FM. 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E quem ficou feliz aqui, ó, telefone é o 62, olha que bacana, DDD 62 9274 1145, foi a nossa irmã Sheila. Parabéns, Sheila, foi a ganhadora então desse vale compras no valor de R$250 lá das lojas Marã, ali da Avenida JK. Agora nós vamos para um rápido intervalo, já estaremos de volta com o nosso amigo pastor Seba Ribeiro, no momento de oração e intercessão em prol do seu milagre, a oração da hora nona.
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3: Giro Minuto News. Os influenciadores Vitória de Felice Moraes, conhecida como Vitube, e Eliezer do Carmo Neto assinaram um termo de ajuste de conduta com o Ministério Público do Trabalho. O casal se comprometeu a encerrar o reality show As Patroas, feito com empregados domésticos contratados por eles e exibido nas redes sociais. O programa colocava 11 trabalhadores para disputar provas em troca de dinheiro, redução de jornada e outros prêmios. Em uma das dinâmicas, os funcionários precisavam procurar moedas de plástico dentro de vasos sanitários e lixeiras. O MPT abriu investigação para apurar se o reality violava direitos dos trabalhadores, expondo publicamente a imagem de forma comercial. Pelo acordo, Vitube e Eliezer se comprometem a não produzir conteúdo que coloque os trabalhadores em situações humilhantes ou vexatórias, mesmo com o consentimento dos profissionais. Todo o material já publicado nesses moldes deve ser retirado do ar. De acordo com o termo de ajuste de conduta, fica proibida qualquer forma de retaliação contra os trabalhadores que não quiserem participar ou que denunciem irregularidades. Entre as obrigações assumidas, ainda está prevista a veiculação nas redes sociais do casal de 3 vídeos sobre direitos dos empregados domésticos. Como reparação, os influenciadores vão pagar R$350 mil por dano moral coletivo. Procurado, o casal não se manifestou. 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Produção e reportagem, Rafael Silva.
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13: Muito boa tarde, a paz do Senhor Jesus, são 15:04 aqui na sua Rádio Paz, eu sou Seba Ribeiro, junto com você sempre aqui na Hora Nona, de segunda a sexta, com exceção da terça-feira. Essa terça-feira eu estive aí porque o pastor Diogo estava viajando, mas sempre na terça-feira é Diogo Vieira que está com você aqui. Nos outros dias a gente está junto aqui fazendo a Hora Nona, orando pelo seu milagre, meditando na palavra de Deus. Hoje, Alex, eu quero agradecer aqui o nosso amigo que acabou de passar por aqui, né? Nosso amigo Jades Alberto, ele que é amigo do Alex, e agora eu sou amigo do Alex, eu conheci ele aqui, né? Jades, obrigado, você sabe aí no PV, né? No privado, o que o senhor fez, nós agradecemos aqui em nome das pessoas que o senhor ajudou, e te agradecemos também por poder vir aqui conhecer e descobrir que o senhor é ouvinte da Rádio Paz desde o tempo que era M. Você viu lá, Alex? Ele é um dos ouvintes, eu pensava que conhecia ouvintes fiel, mas ele é bem mais. É bem antes de alguns que a gente conhece aí, que são também ouvintes assíduos. Obrigado, Jades. Deus abençoe sua vida sempre. Rádio Paz está com as portas abertas aqui para receber você. Salmo de número 8. Salmo de número 9, versículo 8, 9 e 10 diz assim: Ele julga o mundo com justiça, governa os povos com retidão. O Senhor é abrigo. Senhor é abrigo seguro para os oprimidos, uma fortaleza nos tempos de angústia. Em ti confiam todos os que te conhecem, que conhecem o teu nome, porque tu, Senhor, jamais abandona aqueles que te buscam. Quem escreve esse salmo é Davi, né? E ele fala aqui da confiança, primeiramente, né? Que o Senhor é justo, não somente comigo e com você, mas o Senhor é justo porque Ele governa com justiça e com retidão todos os povos. Tudo está ao alcance da sua mão. E Ele não é justo somente com os justos. Ele é justo com aqueles também que são injustos. Ah, então Deus incentiva a ser injusto? Não. Deus quer que nós sigamos o conselho de Paulo. Paulo diz para a gente imitar a ele, que era imitador de Cristo. Deus nos fez sua imagem e semelhança, mas nós temos em Adão o desvio do homem, né? E nos tornamos injustos. E Deus nem por isso deixa de ser justo com as nações. Aonde chove para os injustos, para os justos, chove também para os injustos. Tudo que Deus faz por um, faz por outro. O sol nasce para todos. E ele governa com retidão. Não há desvio no governo de Deus. Não há circunstância que faça ele mudar. Não, Deus simplesmente é justo e reto em todas as suas ações. Todos os povos, para todos os povos, ele tem sempre uma solução. Não há algo que para Deus seja pelo menos difícil. Ele tem a melhor saída em todas as situações. E se ele tem isso para todas as nações, por que não teria para mim e para você? Eu sei que alguma vez deve ter passado aí no seu pensamento: ah, mas isso não é justo. Mas você perguntou se foi Deus que fez? Porque se foi Deus que fez, com certeza, mesmo que eu não concorde, Deus sempre age de forma com justiça. Deus é justo, independente de qualquer situação. Davi vai dizer também que ele é abrigo seguro para os oprimidos, aqueles que não acham solução para a sua vida, aqueles que estão realmente sendo oprimidos por alguma situação, podem se abrigar em Deus, podem se abrigar em Jesus, pois ele é abrigo seguro. Quando chegamos aos pés da cruz, nós encontramos um abrigo muito seguro. Jesus está pronto a nos receber, nos acolher, nos abraçar, nos amar. Ele disse que não amamos ele primeiro, ele nos amou primeiro. Quando nós viemos a Jesus, às vezes nós não sabíamos, mas ele já havia nos amado. Foi o seu amor que nos atraiu, e é o seu amor que nos atrai. E quando chegamos, encontramos abrigo. Quando chegamos aos pés de Jesus, não encontramos alguém para nos julgar, nos humilhar, não. Jesus nos abraça, nos oferece abrigo, nos dá amor, nos dá proteção e, acima de tudo, ele nos dá a salvação. Ele veio para libertar os cativos, para cuidar dos oprimidos. Ele veio para ser o lugar seguro, o porto seguro de cada um de nós. Se você já se chegou a Jesus, se você já o entendeu, já o reconheceu como seu Salvador, se você já entregou a sua vida para ele, por mais que você esteja passando por aflição, por mais que você esteja passando por situações que te oprimem no momento, ele é o lugar seguro. Não saia de perto. Fique tranquilo. Confie nele. Se achegue mais e mais a ele. Se humilhe aos seus pés, pois a palavra dele diz que aqueles que se humilham a ele mesmo exaltará. E quando nós nos humilhamos diante de Deus, não há como ninguém mais nos humilhar em nada. Nós já estamos humilhados diante de Deus. E aqueles que se humilham, ele exalta. Davi vai dizer que quem conhece Deus confia, porque ele não abandona quem o busca. Então ele é digno de confiança. Podemos nos chegar a ele sabendo que ele jamais vai nos abandonar. Você pode estar aí pensando: mas eu abandonei Deus, eu abandonei a sua palavra, eu abandonei a sua casa. Está acontecendo tanta coisa que eu acho que Deus não é mais comigo. Não deixe esse pensamento tomar seu coração. E eu não sei se eu, se você conhecemos Deus como Davi conhecia, pois ele era segundo o coração de Deus. E ele está afirmando que Deus, nós podemos confiar nele porque ele não nos abandona. O fato de você estar vivo e em lugar seguro hoje, é Deus que está cuidando de você. Ele não te abandonou. Acontece que quando nós o abandonamos, nós parece que deixamos de perceber que ele está sempre ao nosso lado. Porque temos a mania de achar que ele faz alguma coisa por nós porque nós somos merecedores. Mas não é. Ele não faz porque nós merecemos. Deus não negocia com a gente. Ah, se você for bonzinho o tempo todo, então vou te abençoar. Se você não fizer como eu quero, eu também vou tirar de cima de você as minhas bênçãos, o meu cuidado, não. Ele é imutável. Nada pode mudar Deus. Ele, se quiser, pode mudar de pensamento, mas ninguém, nenhuma situação faz com que Deus venha mudar. Ele está sempre no mesmo lugar, na mesma posição, esperando eu e você. E quando nós saímos de perto, ele continua nos chamando. Jesus disse assim: vinde a mim, os que estáis cansado e oprimido, e eu vos aliviarei. E ele chama para que nós tenhamos, né, descanso da nossa alma. Não sei qual é a sua situação agora, mas eu sei de uma coisa: Deus está de olho em você. Os olhos dele estão exatamente voltados para a sua vida, atentos a todos os seus passos. Há anjos dele guardando a sua vida. Você está recebendo livramentos que nem sabe. Teus olhos carnais não viram. Se você conseguisse ver o mundo espiritual, você ia ver a quantidade de perigo que às vezes você já correu e nem percebeu, porque os anjos de Deus estão acampados em volta daqueles que o temem. Você é temente ao nome dele? Está incluso na lista. Os anjos têm te guardado, protegido. Jesus está de braços abertos esperando que você se reaproxime. Você tomou um outro caminho, quem sabe? Mas Jesus não está nesse caminho, aprovando esse caminho. Ele está no mesmo lugar de segurança, onde você deveria estar, e te chama e espera para que você volte. Volte o quanto antes, porque enquanto mais você andar, mais longe você fica do destino. Recomece hoje. Não pense duas vezes. E tira da sua cabeça esse pensamento de que Deus te abandonou, que ele não está mais ligando para você, que ele só vai cuidar de você se você realmente for bonzinho com ele. Nem Jesus quis ser bom. Chamaram ele de bom mestre. Ele disse: bom? Bom só há um, que é Deus. Porque Deus quer que nós reconhecemos que somos dependentes dele, sempre, em tudo. E reconhecemos que ele é Senhor, que ele tem a soberania sobre todas as coisas e que ele é o dono da vida. Ele é dono do ar que eu respiro. Ele está em cada batida do seu coração, em cada respirar, em todos os lugares, em todos os passos que você dá. A proteção e o cuidado de Deus está com você. Creia nisso, senão você não estaria aí. Senão você não teria chegado até aqui. Confie, porque ele merece confiança. Confie, porque ele é Senhor de tudo. Confie, porque ele governa com retidão. E se ele governa todo o mundo, todas as nações com retidão, confie a sua vida para que ele governe, porque ele também vai governar com retidão e vai te levar sempre ao lugar seguro. Senhor Deus, Pai querido, Pai santo, em nome de Jesus, teu filho, mais uma vez estamos aqui intercedendo por aqueles que estão ouvindo neste momento, Deus. E eu quero pedir mais uma vez a ti, Deus, e já te agradecer pelo que o Senhor tem feito na vida do irmão José Salles. Nós temos boas notícias, Deus. Sei que o Senhor está agindo. Ele já saiu daquela UTI. Quero também que o Senhor continue agindo, Deus, na vida do Natan, abençoando também o pastor João Lúcio, pessoas que estão enfermas, que precisam, ó Deus, da tua ajuda, que precisam do milagre. E nós estamos vendo que o Senhor já começou a operar esses milagres. E nós queremos já te agradecer pela cura de todos eles. Deus, nesse momento, há de ter pessoas aí do outro lado, que nós não sabemos o nome, que precisa de uma cura. Nós liberamos nessa tarde uma palavra de cura sobre a vida daqueles que creem. Porque sabemos que nós não podemos curar, mas o Senhor é o Deus que cura. O Senhor tem anjos que faz cirurgias. O Senhor tem anjo que usa a mão de médicos. O Senhor tem virtude para derramar, ó Deus amado, sobre a terra. E da virtude ao medicamento, ao tratamento, o Senhor tem a sua forma de fazer. O que nós pedimos a Deus é que o Senhor livre essas pessoas dessa situação de enfermidade. Nós cremos no teu poder porque já sentimos, já podemos presenciar, não só na nossa vida, mas em tantas vidas que o Senhor já curou. E nessa tarde nós ministramos na autoridade do teu nome, cura através da onda do rádio, a todos aqueles que creem. Arranca com tua mão poderosa o câncer. Tira, Senhor Jesus, enfermidades, doenças degenerativas, doenças que o médico diz que não tem mais jeito. O Senhor tem, para o Senhor tem, tem novidade para todo momento, Senhor, porque o Senhor é um Deus de novidade, o Senhor é um Deus de poder, o Senhor é um Deus que cura, o Senhor é o médico dos médicos. Confiamos em ti, ó Deus, e por isso clamamos nessa tarde que o Senhor cure, Senhor, enfermidade do corpo. E que o Senhor cura também a enfermidade da alma. Que o Senhor define nesse dia essa ansiedade que assola essa pessoa e impede de ser feliz. Impede até mesmo de buscar a tua face. Ela tem dado tanta atenção a isso, tem tomado tanta atenção, Deus, porque às vezes ela não se encontra à disposição nem de ir para a tua casa. Mas hoje nós ministramos que essa ansiedade vai embora. Nós declaramos, ó Deus, no teu nome o fim dessa depressão. Em nome de Jesus Cristo, todo tipo de doença da alma sejam repreendidas pelo poder do nome de Jesus. Pai, eu te peço também para que o Senhor abençoe os relacionamentos, que o Senhor venha refazer alianças, trazer de volta a comunhão, trazer o elo que liga de novo, Jesus, que foi quebrado, foi rompido. Que o Senhor, faça com que seja liberado o perdão por aquelas palavras liberadas de ofensa, palavras duras que machucaram o coração e essa pessoa não consegue mais esquecer. Passa do teu bálsamo agora neste coração, nesta vida, e cura. Tira a dor, tira toda a raiz de amargura, traz de volta a esperança, a felicidade, traz de volta o ânimo dessa pessoa que está desanimada. Traz a esperança àqueles que não crêem mais na sua vitória. Devolve, Senhor Jesus, o ânimo para recomeçar. Mostra um novo caminho na tarde de hoje a esse teu filho que está aí parado sem saber o que fazer. Em nome de Jesus, ó Deus, nós te pedimos também que o Senhor derrame sobre nós, sobre a nossa nação, uma bênção especial para esse tempo, sobre o nosso estado, sobre a nossa cidade, sobre as nossas autoridades e sobre as nossas crianças. Tudo te pedimos em nome de Jesus. Muito obrigado pelo carinho da sua audiência. Você pode continuar mandando sua mensagem para cá pelo 98420-6868. E segunda-feira nós estaremos aqui mais uma vez para orar por você. Tenha todo um ótimo final de semana e continue com ele, o cabeludão Alex Nascimento e o Som do Céu. Fiquem com Deus e até segunda.
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2: Estamos de volta aqui com você no nosso programa Som do Céu, agora 3:31.
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2: Uma excelente tarde para você, uma ótima tarde de sexta-feira. Hoje, dia 31 de julho, último dia do mês de julho, último dia da semana praticamente, né? Amanhã, pessoal, muitas pessoas já aproveitam para descansar. A galera tá aproveitando, né? Porque além do mês de ser de férias, aí o último dia deu na sexta-feira. Olha que maravilha. As aulas voltam somente no dia 3. Criançada tá feliz, né? Tá alegre, tá aproveitando bastante e tá acompanhando a nossa programação. Ó, daqui a pouquinho tem mais prêmios aqui no programa Som do Céu e também durante a programação aqui da Paz FM com meu amigo Éder Parente. Então, ainda dá tempo, caso você ainda não tenha participado, mas você não mandou aí a resposta de qual é a frequência da Rádio Paz em Araguaína, dá tempo de você concorrer ainda a esses prêmios, se você ainda não foi um dos ganhadores, tá bom? No 63-984-2068. Muitas pessoas, ó, participando, respondendo aqui a nossa pergunta, deixando aqui o seu abraço no nosso WhatsApp. Pastora Elismar, em Porto Nacional, está participando. O Matheus Lima também participando aqui conosco. Meu amigo evangelista Jadson, um abraço para você, meu irmão. Deus abençoe. Mandando alô para todos os nossos amigos lá da 503 Norte, em especial o pastor Darley. Valeu, pastor Darley. Também participando aqui, ó, Paulo Mendes. Valeu, Paulo. Tamo junto, meu amigo. Deus abençoe a sua vida. Emilson Macedo, meu amigo Emilson, um abração para você, meu irmão. A Regiane Sabino, a Idiane também participando, respondeu aqui a pergunta. O Highlander também participando. Valeu, Highlander. Deus abençoe a sua vida. Obrigado pela companhia. Missionária Sebastiana, a Gerlane participando aqui conosco. A Daiane lá no Taquari. O Maurílio, Maurílio também deixando o seu abraço, mandando o seu alô para todos que estão ligados. Valeu, meu amigo. Um abração para você, meu irmão. Obrigado pela companhia, hein? A Elisete lá em Brejinho, a Eliana Ribeiro, a Osirene lá na Orine 3, irmã, a Lourdes, ela que foi uma das ganhadoras aí da nossa promoção. A Mariana também já tá aqui, ó, acompanhando, tá lá ligada conosco. Lá em Paraíso também foi uma das ganhadoras. A Anne Cristina deixando seu abraço. O Francisco, olha o Francisco, ótima tarde para você, meu amigo. Muito obrigado, mandando aqui um alô e também um abraço para a sua tia que está lá acompanhando a nossa programação. Daqui a pouquinho eu vou registrar mais algumas participações, muita gente aproveitando aqui, ó, para concorrer a esse show de prêmios aqui da Paz FM. Já tivemos vários ganhadores até esse momento e ainda daqui a pouquinho vamos ter aí mais dois ganhadores dentro ainda do nosso programa Som do Céu. Pode ser você, então participe. 3:34, vamos começar a nossa viagem no tempo. Vamos para 1975, mas antes eu tenho um recado para você aproveitar uma super oferta que a Serra Verde Honda trouxe para você acelerar rumo à sua liberdade. 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Agora sim, a nossa viagem no tempo para 1975 com Oséias de Paula trazendo essa linda canção Entrei no Templo.

E agora vamos descobrir mais dois ganhadores aqui do nosso sorteio. E agora, ó, o Felizardo vai levar para casa um capacete Glow. Ei, meus amigos, lá da Campilo Motopeças, um abraço aos nossos irmãos que estão lá, ó, sempre ouvindo a nossa programação, ouvintes fiéis aqui e também parceiros aqui da nossa Rádio Paz. Um abraço para você, meu amigo, meus amigos aí da Campilo Motopeças. Então, você na região sul, tá precisando fazer aquela manutenção?

ganhador ou da ganhadora, ó, não tem um nome aqui, mas tem um telefone. Vamos tentar descobrir aqui o nome da ganhadora através do número de telefone que chegou aqui agora. Ó, telefone é o 639239, final 72. 639239, final 72. E foi a nossa amiga Maria Antônia. Parabéns pra você, nossa irmã. Foi a ganhadora, então, desse capacete lá na Campino Motopeças. Parabéns, minha irmã, parabéns pra você. Ela que participou aqui, ó, desde o início da nossa promoção, né? Agora, rapaz, esse aqui, se você não quiser, pode deixar que eu resolvo. Pode deixar que eu resolvo. É dos nossos amigos lá da Moriá Limpa Fossa. Você que tá aí precisando de serviços de limpa fossa, fale com nossos irmãos lá da Moriá. E está aqui, ó, oferecendo um Pix no valor de R$250. Você participou? Você mandou aí a sua resposta corretamente? Então tá concorrendo. Você já foi um dos ganhadores? Então você já tem o seu prêmio, né? Vamos deixar para os outros. Já temos aí 20 sorteados, viu? Já temos 20 ganhadores aqui já até o momento. Vamos para o 21º ganhador? Já está girando aqui. Bora lá, bora ver quem vai levar para casa. Quem vai cestar com R$250 aí na conta bancária, no Pix. É, meus amigos, bora descobrir? Já temos aqui o nome, já tem o nome. Será que é você? Será que é você que está acompanhando agora o nosso programa? Se for você, você vai mandar a mensagem agora, porque você já está sabendo. Já está sabendo porque a nossa produção já notificou você. A nossa irmã Gildete. Parabéns, Gildete. Telefone 639267, final 54. Foi a ganhadora, então, do Pix no valor de R$250. Que maravilha! Parabéns, minha irmã, parabéns mesmo. Parabéns a todos que foram os ganhadores. E tem mais, meu irmão Éder Parente vem chegando daqui a pouquinho, trazendo mais prêmios pra você que participou. Então, fique ligado aqui na Rádio Paz, tá bom? Um forte abraço, programa Sou do Céu vai chegando ao final, permitindo o nosso bom pai, estaremos com você na segunda-feira, a partir de 13h, aqui na sua Paz FM. A todos, meu muito obrigado, um excelente final de semana e a paz do Senhor Jesus. Música.

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2: Giro Minuto News. O tráfico de pessoas é um problema vigente no Brasil e em nível internacional. No ano de 2025, por exemplo, foram 479 denúncias registradas no país, de acordo com o que apontam dados do governo brasileiro. Foi a maior quantidade nesta década. O combate a esta prática criminosa pode contar com o apoio de diversas frentes da sociedade, como é o caso dos aplicativos de transporte, como, por exemplo, a Uber. Yuri Villacorta, gerente de comunicação para assuntos de segurança desta plataforma, destaca a necessidade de enfrentamento ao tráfico de pessoas.
3: A gente sabe que o tráfico de pessoas serve como porta de entrada para outros crimes graves, como a exploração sexual e a escravidão moderna. Dados mais recentes reforçam a oportunidade de promover ações de conscientização aqui no país.
2: Em parceria com a The Exodus Road Brasil, Organização Internacional de Combate ao Tráfico Humano, a Uber começa a enviar conteúdos educativos para os mais de 2 milhões de motoristas parceiros sobre este tema. Yuri Villacorta também explica como a plataforma pode ajudar no combate a este crime.
3: Como a Uber está muito presente no cotidiano das pessoas, contando com passageiros e motoristas espalhados por todos os cantos do país, a plataforma busca contribuir de forma concreta para fortalecer políticas públicas e ampliar o acesso à informação sobre esse desafio de segurança. Essa iniciativa busca engajar motoristas como aliados na identificação e denúncia desse tipo de crime. A primeira onda de conteúdos desenvolvidos pela The Exodus Road Brasil conta com vídeos que ilustram situações suspeitas de tráfico de pessoas e explicam os sinais de alerta e os canais adequados para denúncia.
2: Denúncias anônimas podem ser feitas pelo Disque Direitos Humanos, no Disque 100. Agência Rádio Web, produção e reportagem, Diego Abrião.

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2: Agora em Palmas 4:08, boa tarde pra você.
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5: Brasil!

0: Ei, Brasil!
1: Brasil!
2: Muito boa tarde na santa e gloriosa paz do nosso Senhor e Salvador Jesus Cristo. Está no ar, está começando mais uma edição do meu, do seu, do nosso.
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2: Aqui pela Paz FM, Rádio da Família, sou eu mesmo, irmão Éder Parente. A partir de agora, a partir desse instante, nós estaremos juntos, conectados. Eu daqui, claro, você daí, você sabe. Nunca, nunca, nunca, nunca, jamais pode faltar a doce e amável presença do Espírito Santo na minha, na sua, nas nossas vidas, em nome do Senhor Jesus. Sextou, Juju, hoje é sexta-feira.
4: O quê? Não acredito.
2: Ah, segura aí, ó.
5: Hoje é sexta-feira. Que adianta, não tem dinheiro.
2: É porque você não falou com o Caio. É porque você não falou com o Caio. Eu acho que o homem até fabrica esse negócio de dinheiro, viu? Ele tá ali, ó, só de rabo de olho olhando pra cá, mas ele fica caladinho. Mas é sempre assim mesmo. Fica até que... É o Caio, nosso amigão aqui da Paz FM ali, ó. É ele mesmo, gente. 4:10, vamos juntos por aqui. 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Então bora lá, meu filho, tem Bíblia capítulo por capítulo, hoje trazendo o capítulo de número 20 do livro de Ezequiel. Tem momento da palavra com o pastor João Paulo Arantes aí por volta das 6:30 da tarde, muita moda sertaneja cristã para você ouvir, para você adorar e glorificar o nome daquele que vive e reina para todo sempre. Também tem sorteio de premiação aqui no Modão da Paz. Muita gente já ganhou, muita gente ainda esperando, ó, dá tempo de participar até as 5 da tarde, tá? Até as 5 da tarde ainda dá tempo você participar e nós vamos fazer o sorteio por volta das 5:30 da tarde, tá bom? Combinado assim? Vamos lá? 4:12, abrindo o Modão da Paz dessa sexta-feira linda com André e Felipe. Me prostro aqui no Modão da Paz.

Já tô de volta por aqui na Paz FM, Rádio da Família, sexta-feira linda, último dia do mês de julho, dia 31 de julho de 2026. Ei, amanhã, sabadão, já dia 1º de agosto, gente, o ano passa rápido, né? Daqui a pouco, quando a gente assustar, nós já estamos em 2027. Será que é amanhã já? Eu penso, do jeito que tá passando rápido, eu tô pensando que amanhã já é 30, hoje já são 31 de dezembro. Que é isso, gente? Ó, 31 de julho já, começou esses dias aí, o mês de julho, muita gente aproveitou as férias, né, minha amiga irmã Jussi, a irmã Jussi Pires, já passou por aqui e disse o seguinte, ó, boa tarde, já voltei a City. É isso aí, irmã Jussi. E estou ligado aqui na melhor, depois de umas férias aí maravilhosas, aí no sul do Brasil. A minha amiga Jussi Pires passou umas férias abençoadas aí, né, irmã Jussi? No sul do país, já tá de volta. Como é que está o climazão lá no sul? Tá frio esses dias ou, com certeza, mais frio do que aqui, né? 4:17, chegando, 4:17, tem mais moda chegando por aqui, ó. Quem tá chegando? Os meninos, Lucas, Roque e Gabriel. Olha eu aqui.

Já tô de volta por aqui na 89,9, a mais ouvida da nossa capital. Nosso WhatsApp, ó, tá bombando por aqui. As participações se encerram às 5 da tarde aqui na nossa premiação Show de Prêmios Rádio Paz FM e Lojas Parceiras. Daqui a pouco estaremos sorteando aqui, ó, várias premiações ainda por aqui no programa Modão da Paz. Antes, nosso muralzão de recado tá daquele jeito. Um abraço pra Cecília, Luana, lá de Pugmil. Quem mais passou por aqui? A Cristina também passou por... Ô, Cristina! O Paulo de Souza Craveiro, lá de Miracema da Chácara Olho d'Água. Meu amigo pastor Bento, lá de Araguaína. Um abraço aí pra essa turma boa que nos ouve aí pela 91,3. A Creuza Pereira também passou por aqui. A Cristiane e Joaquim, lá de Alvorada. A irmã Rosimeire. Alô, a Josi! A Josirene, a irmã Josirene, lá do Aurini 3. Minha amiga Leonete de Castro de Paraíba. Paraíso do Tocantins, a Cristiana da Silva de Vanderlândia. Ah, um abraço aí pra irmã Olinda, pra minha amiga Alcione Portela, a Dilva Araújo também, a Clemência e o Givaldo, a irmã Ana Maria, o pastor José Henrique. Ah, um abraço pra Edna Rodrigues, um abração também pro pastor José Henrique e a irmã Ana Feitosa, que estão passando sempre por aqui ouvindo a nossa programação. O Jaston de Paraíso, quem mais? Deixa eu dar uma olhada por aqui quem passou. E Yuri, oi Yuri, Deus abençoe, seja bem-vindo sempre. A Grácia Ramos, minha amiga Grácia Ramos, sempre aqui ligada. A Rávila, minha amiga Luizinha da Saúde. É a Maria Luísa, mais conhecida como a Luizinha da Saúde. Minha amiga Margarida, a Margarida Silva, lá da 122. Minha amiga Ana Sheila de Goiânia. Oi, mana Sheila, Deus abençoe. A Luzinete também passando por aqui. Ô, Luzinete, obrigado pela audiência, viu? O Sebastião de Itaquari já passou por aqui. O Tião, ô, Sebastião. Falando no Tião, no Sebastião, mandar um abraço pro meu amigo Sebastião Neto, tá sempre acompanhando, dando carona pra gente aí, né, Tião? Ligado aqui na Paz FM. Abração pra ele também, meu amigão. Obrigado pela audiência de sempre. A Valmira Simões, ô Valmira! E mais gente chegando por aqui, você não vai ficar de fora. Olha quanta gente chegando. Meu amigo Maurício Borges, ô Mauricião! Olha ali, ó, rapaz, o somzão do carro ligado. Aqui nas ruas da capital. Ah, tá saindo ali, acho que de frente... o trabalho dele por ali, deixa eu dar uma olhada, acho que é mais ou menos, né? Aqui próximo ao Parque César Mar, é, meu amigo Mauricião, se eu não tiver enganado, né, gente? Ah, eu acho que é por ali mesmo. Valeu, Maurício, obrigado pela companhia, rapaz, pela carona, é isso mesmo, ó, falando mais ou menos ali em frente ao seu trabalho, já saindo para as missões, mas conectado aqui na 89,9. Muita gente aí nos dando carona, né? Chegando agora. Olha, eu tô falando que o Tião tá ali, ó. Obrigado por lembrar de mim. Que é isso, Tião? Sempre, meu amigo. Olha o painel do carro dele ali, ó. 89,9. Ê, Tião! É isso aí, rapaz. Como diria um amigo meu ali do AD Aurini 1, é isso daí! É, tô falando para você, meu filho. Então bora chegar aqui, ó, tem mais moda chegando? Claro que tem mais moda chegando e você não pode perder. Vai participando aqui no 639-8420-6868. Esse é o Sonzão da Paz FM. Aqui, ó, 639-8420-6868. É o Zap Zap aqui da Paz FM. É o mais movimentado aqui do Estadão do Tocantins, pode acreditar. Meu filho, chega pra cá com o Anderson Baroni, ó. Barrabás, 4h24, volto já.

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0: 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Apesar de não exigir corridas ou saltos, o xadrez é reconhecido como um esporte por diversas entidades internacionais, pois exige estratégia, concentração e preparo mental. 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
8: A Rádio da Família. Já estamos de volta, são 4 horas 33 minutos. Vamos juntos até as 7 da noite.
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8: É por aqui, na 89,9. Tá conectado? Tá conectando? Então vamos juntos até lá, até no ponto final, ó. Vocês pensaram que ele não estava por aqui, mas está, viu? É, o trem bala do Modão da Paz continua por aqui, nós continuamos te esperando. Estamos navegando naqueles trilhos aí na velocidade menos que média, né? Continuando por aqui, na missão, nós te esperando. 639-8420-6868. Quanta gente participando ainda por aqui no nosso show de prêmios, Rádio Paz FM, lojas parceiras. Daqui a pouco tem premiação aqui para tá sorteando ainda, viu? 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Bora lá. 639-8420-6868. O vão tá chegando. Olha só quem chegou por aqui, ó. Minha amiga Luizinha da Saúde. Boa tarde, mano Luizinha. Tudo bem? Tudo em paz? Pai do Senhor, minha amiga. Como é que estão as coisas por aí, hã?
10: Cheguei, Brasil.
8: Chegou. Obrigado, minha amiga, pela sintonia, participando mais uma vez por aqui do nosso show de prêmios, respondendo que a frequência da Paz FM em Araguaína é 91,3. Olha só quem mais chegou. Minha amiga Francisca Alves. Olha a Francisca também participando por aqui, a Uzirene do Aurene 3. Quem mais? Minha amiga Maria de Jesus, lá de Porto Nacional. Alô, irmã Maria de Jesus. A irmã Maria José, rapaz. Ei, irmã Maria José, cadê o Tifó Goió, lá da Serra da Lupa? Muito boa tarde, a paz do Senhor, irmão Hélio, Pai do Senhor Jesus Cristo, aqui a irmã Maria José, da Serra da Lupa. Gostaria de pedir um louvor com a dupla aí, Daniel e Samuel. Pode ser qualquer um, aproveito para oferecer esse lindo louvor à nossa querida Nires e a todos os irmãos aqui, ó, da região, em especial aos amados irmãos da congregação Monte Sinai. Que Deus abençoe a todos com uma tarde de muita paz e bênção. Obrigado, minha amiga irmã Maria José. Que satisfação a senhora ter chegado por aqui e ainda mandando mensagem. Isso é bom demais. Obrigado, minha amiga. E um abração aí pra irmã Nires, pra irmã Nilva Pontes, aí a irmã Luísa Coelho Calisto. Quem mais? Pastor Arlindo Lira, pastor Francisco Calisto, presbítero João Ribeiro. Povão da Serra da Lupa, se liga por aqui também na 89,9. Olha só quem mais. Olha a Sirlene. A Sirlene chegando por aqui também. Boa tarde. Oferecer uma música aí pra minha irmã Lucinete. Pode ser um louvor aí. Quem foi? Foi a Sirlene, lá de Muricilândia. Oferecendo um louvor pra minha amiga Lucinete. É a mana, né? Lá da 409 Norte. Obrigado, irmã Sirlene. Tá tudo bem, irmã Sirlene? Tá tudo bem por aí? Tudo em paz? Deus abençoe. Seja bem-vinda por aqui, irmã Sirlene. Faça sempre assim. Tá nos ouvindo. Por ausão de recados, que ele não para, ele não Bela Vista mais não. Seja bem-vinda, minha irmã do Taquarizão de Açúcar. Boa tarde, tá tudo bem por aí? Tudo em paz? Alves. Oi, irmão Franqui. Deus abençoe, meu irmão. Organizados conosco, Hernandes Miguel, de Paraíso do Tocantins. Boa tarde, é o Diácono Hernandes Correia Miguel. Estamos aqui na audiência, aqui em Paraíso do Tocantins. Manda um alô pra nós aí, irmão, da Igreja Catedral da Família. Rapaz. 1030, como é que é o nome? É 1030 no setor Milena. E para os irmãos que estiverem na audiência da 89,9, manda um hino aí de Fernandinho. Fernandinho, esse horário eu não consigo não, tá bom, Hernandes? Nossa produção não consegue porque o horário é extremamente aí estilo sertanejo modão, sertanejo cristão. Eu não vou conseguir tocar não, mas a próxima canção que chegar por aqui já ofereço pro senhor aí, tá bom? Deus abençoe, obrigado pela audiência, obrigado pela companhia e faça sempre assim, meu amigo. Participe conosco sempre. Tem mais gente chegando. Deixa eu dar uma olhada quem foi. A Camille Vitória. Ô Camille, tá tudo bem? Deus abençoe. Participando do nosso show de prêmios por aqui, a irmã Marli da Chácara Berceba. Boa tarde, a paz do Senhor Jesus. Passando aqui para dizer que estamos ligados, conectados. Oferecer o próximo louvor aí para todos que estiverem ouvindo a rádio. E pro Lucas, pra Lara, aqui ó, na Chácara Berceba. Obrigado, irmã Marli. Que Deus abençoe. Seja bem-vindo. Um abração para todos aí na Chácara Berceba. Acompanhando a nossa programação. Que coisa boa. Olha a Maria Antônia também passando por aqui. A paz do Senhor. Eita glória. A paz do Senhor, irmã Maria Antônia. Tá tudo bem por aí, minha irmã? A Letícia também chegando. Oi, boa tarde, sou a Letícia. 91,3 é a frequência da Paz FM em Araguaína. Ah, olha o Emilson participando por aqui também. Você falou que ele não vinha, Juju. Falou que, ó, boa tarde. É, opção 2. Qual a frequência da Paz FM em Araguaína? 91,3 ele tá dizendo por aqui. Valeu, Emilson! Juntamente com ela é por aí, minha amiga Alcione Portelo, Davi Frederico, a família linda e abençoada. 4:40, 4:40. Quem tá chegando? Tá chegando mais moda boa por aqui. É os meninos aqui, ó, diretamente de Imperatriz do Maranhão. É, Jânio Amaral e Donizete. Oiapoque é o Chuí aí, ó. Segura aí, meu amigo Genésio. Cadê meu amigo presbítero Raimundo Taquari? Segura, irmão Raimundo Saladeiro, irmão Ari Batista, o Dilson Batista, missionário Deusdete lá em Apu, Minas Gerais. Alô, povão do Maranhão. Alô, meu amigo Tonhão, irmã Maria do Água Fria, aumente o volume.

0: povão, estamos de volta por aqui. Coisa boa é ter a sua companhia. 4:44, 4:44. Você que está conectando por aí agora, sintonizado na Paz FM, essa é a frequência, essa é a estação certa. Por um acaso, quem sabe você passando pela cidade, pelas ruas da capital, e aí resolveu colocar, meu amigo caminhoneiro aí, ó. Resolveu colocar o dial do carro para procurar as estações. Primeira vez aqui em Palmas. E encontrou 89,9. Fica por aí mesmo, tá, meu amigo? Ó, olha aí, ó. Já sabe o procedimento. Você que tá na rodovia aí, na 153 ou outra rodovia que corta o Estadão do Tocantins, já dá uma chegada pra direita, liga o pisca-alerta e olha no retrovisor e veja quem está passando. Veja quem está passando, meu amigo presbítero Raimundo, motorista aí da Cerealista Santa Fé, tá sempre na estrada nos dando carona. Alô, caminhoneiros, olha aí, ó. É só olhar no retrovisor e ver quem tá passando.
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0: É isso mesmo. De lá pra cá, daqui pra lá, Eita, sexta-feira linda e abençoada. Como é que tá por aí? Como é que estão as expectativas aí pro finalzão de semana? Tá chegando, tá de folga, vai aproveitar aí, na chácara, na fazenda, onde quer que seja. É você, ó, que tá voltando aí, quem sabe. Hoje é o último dia, irmão Éder, aqui, último dia das férias. Tô aqui, ó, já pensando, último dia. Aí vai ter prolongamento aí, né? Porque hoje é sexta-feira, o último dia. Aí vai ter ainda sábado e domingo. Só volto na segunda, rapaz. Já que com aquele gostinho de quero mais. Ano que vem tem mais, né? Ano que vem tem mais. Em nome de Jesus. 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Deixa eu dar uma olhada por aí. Olha quanta gente ainda chegando. Quanta gente! Minha amiga Dejanira Reis de Paraíso do Tocantins, como é que estão as coisas por aí, mãe Dejanira? Ela tá só quietinha lá, mas tá sempre nos ouvindo. Paz do Senhor, irmão Hélio, gostaria de ouvir uma canção aí do Ananias Nascimento. Opa, minha amiga, Ananias também, ele chega sempre por aqui no Modão da Paz. Essa é minha amiga Dejanira Reis, Paraíso do Tocantins. Olha o Paulo Mendes de Souza também chegando por aqui, né, Paulão? Passando boa tarde, Rádio Abençoada, Rádio Abençoada por Deus. Obrigado, meu amigo, é o Paulo Mendes de Souza, conectado na Paz FM. Quem mais? O Matheus Lima também. Matheus Lima chegou por aqui, respondeu que a frequência da Paz FM em Araguaína é 91,3. Valeu, meu amigo Matheus. Irmã Maria de Lourdes do Santa Bárbara. Boa tarde, irmão. Ela é parente, a paz do Senhor. Vê pra mim se foi a Maria de Lourdes do Santa Bárbara que ganhou um sorteio. Porque, ó, eu estou sem saber, rapaz. Foi eu mesmo. Por favor, fale comigo. Eu tentei ligar, mas não tô conseguindo. Ei, irmã Maria de Lourdes. Deus abençoe, minha amiga. Vamos verificar aqui pra senhora, tá bom? Vamos verificar aqui pra senhora. Pedir meu amigo Caio para dar uma fazer uma verificada aqui, tá bom? Deus abençoe, mas fique tranquila, se foi a senhora, ele vai entrar em contato aí pelo contato comercial e vai pedir para a senhora vir retirar o prêmio, tá bom? Minha amiga, olha quanta gente chegando, olha quanta gente chegando. A Daiane do Taquari, tô aqui, irmão Éder, ligadinha. Obrigado, irmã Daiane, quanto tempo, hein? Paz do Senhor, minha irmã. Olha o Ricardo João Matias também chegando por aqui. A paz do Senhor, meu amigo Ricardo João Matias, conectado por aí também, participando do nosso show de prêmios. Ai, irmã Maria Luizinha, a Luizinha da Saúde, mandou até áudio por aqui, ó. Ansiosa pelo prêmio, queria tanto uma sanduicheira. Olha aí, ela tá por aqui, pode ser sua, viu, irmã Maria Luísa? Vamos torcer, vamos torcer. De Luísa para Luísa, agora de Maria Luísa para irmã Luísa Coelho Calixto, lá da Serra da Lupa, passando por aqui, ó, 4, 5, 6, 7, 8 joias, 40 joias de volta para ela. Olha a irmã Lucinete também, da 409 Norte. Ai, a paz do Senhor Jesus, irmão Ere Parente. Fiquei feliz aí com a mensagem da minha mana Sirlene. O próximo modão aí eu ofereço para todos da equipe da Rádio Ouvintes. Amém, irmã Lucinete.

Nunes, obrigado pela participação por aqui. A irmã Neide, lá de Luzimangues também, a Pai do Senhor, participando conosco também. Meu amigo Edson Monteiro, lá do setor União Sul. Estou por cá, meu irmão, na sintonia da programação, pintando aqui e ouvindo, rapaz. Abraço aí, que Deus abençoe. A colorindo o mundo, sempre aí, meu amigo Edson Monteiro, mais conectado conosco. Obrigado, irmão Edson. Já já tem mais alô, já já tem mais participações. Quem tá chegando pra cantar uma moda boa pra gente é o Marcelo Aguiar. Me dá poder de filho.

Eu quero mandar uma alusão especial também pro meu amigo Juscelio, lá da Beauty Car Lava Jato, rapaz. Alô, Juscelio, toda a turma boa aí do Beauty Car Lava Jato, nos escutando. Esse é meu amigão, viu, gente? E é das antigas. Mexe com ele não, viu? Se não for pra lavar carro, não mexe com o homem, não. Tá sob meu comando. Ô, Juscelio, aumenta o volume dessa caixinha aí, meu filho.

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0: Agora em Palmas, 5:02. Boa tarde para você.
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0: Cinco horas, 3 minutinhos na viradinha do relógio. Me conta aí de onde você está nos ouvindo. É aqui pelo 639-8420-6868. Esse é o contato que você participa direto conosco aqui. É, diretamente aqui nos nossos estúdios. Quem chegou por aqui também foi minha amiga e irmã Catiane, a Catiane Souza, junto com ela, minha amiguinha Ayla, lá do assentamento Paulo Freire 2, pertinho de Rio dos Bois, né, gente? Um abraço pra ela, pra irmã Catiane, pro Elcinês, o papai da Ayla, família lá por lá sempre nos ouvindo. Ela chegou por aqui, boa tarde, a paz do Senhor, a paz do Senhor, minha amiga, tá tudo bem por aí? Um abraço pra essa turma boa aí, ó, não sei se o sogro da irmã Catiane ainda tá por aí, o Derossi Brito, se tiver, aquele alôzão pra ele também. Deus abençoe minha amiga Ayla e sejam bem-vindos sempre por aqui, tá, queridos? Minha amiga irmã Sônia Maria também chegou por aqui, né, irmã Sônia? Boa tarde, irmão Hélio, tô aqui, ó, com o bebê, nós ganhamos, João Henrique começou, olha aí, que é isso, gente, olha que coisa boa. Obrigado, irmã Sônia Maria, meu amiguinho João Henrique, o Netinho, Mirto Meira, que maravilha, Deus abençoe vocês, sejam bem-vindos sempre, Lucas Holanda também, boa tarde, participando ainda por aqui do nosso show de prêmios, Rádio Paz FM, lojas parceiras. Ah, já vou ouvir um áudio do meu amigo por aqui, ele tá aqui sintonizado conosco, minha amiga Adriana, lá da Fazenda Guaraná, município de Ponte Alta. Alô, irmã Adriana, tudo bem por aí? Um abraço pro meu amigo Moacir, na Áxia, toda a turma boa por aí. Lá em Ponte Alta também tem meu amigo Luiz, lá na Fazenda Estrela da Manhã. Alô, Luiz, irmão Marinês, o Luiz Henrique. É, falando em Luiz, seu Antônio Luiz de Porto Nacional, mais conhecido como meu pai, também tá na escuta, gente. Ele, a dona Valde, a nega Índia já foi pro Jalapão, né? Tá certo, então. Ei, rapaz. Café Negão tá por aí, né, seu Antônio Luiz? Daqui a pouquinho tem dois pacotes aqui pra sorteio, viu, rapaz? Olha aí, viu? Minha amiga Alvina Nunes de Azevedo, lá do Santa Fé 2, também passando por aqui. Boa tarde, irmão Hélio. Tô aqui, ó, na escuta, aguardando sorteio. Daqui a pouco. 4 joinhas, 20 joias de volta. Quem mais? Ah, meu amigo Augusto de Luzimangues, rapaz. O homem passando por aqui. Pai do Senhor, irmão Hélio, gostaria de ouvir um louvor aí, rapaz. E ó, boa tarde, né? Boa tarde, na paz do Senhor. Que Deus abençoe, irmão Augusto, lá de Luzimangues, conectado também aqui na Paz FM, Rádio da Família. A missionária Denise Maria também chegou, ouvinte fiel aqui da Paz FM também, participando ainda do nosso show de prêmios, Rádio Paz FM, lojas parceiras. E ele, meu amigo Danilão, lá de Monte do Carmo, que tava sumido, mas chegou, né, Danilo? Alô, irmão Hélio Parente, estamos aqui ligados, um forte abraço pro senhor. Obrigado, irmão Danilo. Abração pro senhor também, pra irmã Marise, Daniel Moisés, e pros papais aí, meus amigãos, né, meus amigos, irmã Sara, irmão Natalino, toda a família aí, conectado sempre por aqui, pastor Irene, pastora Deus Irene, nossos irmãos aí da Assembleia de Deus, Ministério Mardoqueu de Monte do Carmo, sempre aí ligados conosco. Alô, minha amiga irmã Filomena, lá do PA Pau D'Arco em Porto Nacional, Deus abençoe minha irmã, João Batista também por aí, meu amigo Jovem Brito aqui da Vila Grotins, ele, a irmã Maria, sempre acompanhando aqui a nossa programação. E em nome do meu amigo Jovem Brito, quero mandar uma alusão toda especial para toda a Vila Grotins aí, conectados aqui na 89,9. Alô, irmã Maria Lúcia, em nome de todas as costureiras aí da capital e região, mandar um abraço para a irmã Maria Lúcia, costureira ali do irmã Dulce, segunda etapa. Deus abençoe minha irmã Moreirinha, olha o Moreirinha por aqui, ó. O homem é pai d'égua, gente, é demais. Boa tarde, amigão, tudo na benção. Aqui, ó, no ateliê, no Pinto 7, faixas e placas em Taquaral. É o Moreirinha. É. Tchau, tchau. Valeu, Moreira. Meu amigo Adailson Aguiar também tá na escuta por aí. Ô, oh, meu amigo Adailson, que é isso, rapaz? Que prazer imenso, ó. Ah, aqui é o Adailson, irmão, é. Dê um abraço aí pro Valdemar Tabanês. É, o vaidoso, que é isso, gente? Meu amigo presbítero Valdemar Tabanês, ali na entrada da quadra da 112. Ô, irmão Adailson, aquele caldinho de cana ainda permanece por ali, rapaz? Hein? Pastelzinho de feira frito na hora, sabor que, cara, que a pessoa quiser, aquele caldinho de cana gelado, sabe, com gelo ainda, e ainda tem aquela aguinha do limão, esse tempo quente assim. Ei, irmão Adailson, depois fala se o homem tá por lá ainda, moço. Que benção, que maravilha. Olha só, meu amigo Joversi, motorista por aplicativo, também passando por aqui. Estou aqui na escuta da melhor. Obrigado, meu Joversi. 91,3 é a frequência da Paz FM em Araguaína. A Osirene do Aurini 3 também. Minha amiga Elisete, lá de Brejim de Nazaré. Boa tarde, irmão Hélio Parente. A paz do Senhor. É, será que não dessa vez? Acerta o nome aí, acerta o meu nome aí. Eita, gente. Tô torcendo pela senhora também, mãe Elisete. Tô torcendo, ainda tem 8 prêmios aqui. Daqui a pouco a gente vai começar aqui a destrinchar esse negócio por aqui, tá? Deus abençoe. Olha a irmã Jéssica lá do Flamboyant. Alô, irmã Jéssica. É, ela tá dizendo o seguinte, ó, estamos voltando aqui de Formoso do Araguaia. Que é isso, gente? Domingo a Isadora volta para Anápolis. Quero dizer que foi um prazer ter ela em casa esses dias. Que maravilha. Manda um abraço aqui para nós. Eu, meu esposo Fernando. Alô, Fernando! Alô, irmã Jéssica! É, que coisa boa, gente. Tá em família aí, ó. As filhas Laura, Alice e a filhada Isadora. Sempre aí, ó. Voltando aí de Formoso do Araguaia. Mas dando carona aqui pro Modão da Paz. Obrigado, irmã Jéssica. Alô, Fernandão. E as filhas aí, ó, Laura, Alice e a filhada Isadora. Obrigado, esse povo abençoado, povo lindo aí, sintonizado conosco. Minha amiga Edileuza da 1304 Sul também chegou por aqui. Pai do Senhor, irmão Hélio, peça um modão aí e oferece pra Eduarda. Colocou aqui 8 milhões de joias, 40 milhões de joias de volta, irmã Edileuza. A missionária é Denise Maria também. Era, quero saber se ganhei. Peguei só o final. Aham. Se a senhora ganhou, vou pedir. Os meninos aqui falaram que vão entrar em contato. Não estou sabendo aí, né, a relação dos ganhadores de mais cedo. Sei que tem 8 prêmios aqui para mim fazer o sorteio daqui a pouquinho, viu? E vai dar, ó. Tenha fé, missionária Denise. Tenha fé. Quem sabe daqui a pouco sai mais uma para a senhora, né? Valmira Simões passando por aqui também. Meu amigo Luiz Cleito. Olha o Luiz Cleito aí, ó. Passou por aqui. Pai do Senhor, irmão Hélio, estamos aqui, ó, na fazenda, finalizando o serviço. Eu e meu parceiro Maurício. Amanhã, nós vamos pegar o trem bala aí pra capital da rotatória. 900 mil joias ele tá mandando por aqui, ó. É, 4 milhões e 500 mil joias de volta pra ele. Ele falou um final de semana abençoado, meu irmão Éder. Pra você e sua família, toca uma moda do Silvan Santos pra nós aí. Ele não costuma faltar por aqui não, viu, irmão Maurício? Daqui a pouco eu vou ver com a nossa produção por aqui. E ele colocou aqui, ó. É, fez um pequeno vídeo aqui pra mim. É, finalizando a obra ali. Muito bem feita, uma obra de arte realmente. Obrigado, viu, irmão Maurício, por compartilhar aí conosco, rapaz, ó. Então, de parabéns aí, ó. Deus abençoe grandemente vocês. Obrigado. 5:12, chegando. Quem tá chegando aqui é uma moda boa demais, ó. Wesley e Alexandre, lá vai o carpinteiro.

Já voltei, povo de Deus, povo abençoado. Olha só que maravilha! 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Uma sanduicheira, um kit da Rádio Paz FM com copo térmico, camisa, muita coisa aqui, viu, gente? E um capacete Glow, lá da Campelo Motopeças. Tem também R$250 em vale compras da lojas Maran. Tem mais R$250 em vale compras das lojas Economia. E tem aqui, ó, um vale compras de R$400 lá da Autopeças Aguiar. Daqui a pouquinho. Não vai demorar mais, tá bom? Deixa eu mandar aqui um alô para os meus amigos ainda. Missionária Jô, que passou por aqui. Pai do Senhor, irmão Hélio Parente, que Deus continue abençoando sua vida poderosamente. Tudo bem com você? Quero ouvir uma canção aí, quero oferecer para todos os irmãos da mocidade, para as crianças, para os caminhoneiros, para todos que trabalham na rádio. Missionária Jô, obrigado, minha amiga. Tamo junto sempre. Abraço aí no irmão Rush. Missionária Sebastiana, pastor Edivaldo. Já passou por aqui depois que tinha encerrado as participações aqui, ó. Às 5 da tarde se encerraram as participações no sorteio. Agora só resta o sorteio. Já daqui a pouco, ó. Boa tarde, a paz do Senhor, varão de guerra, passando aqui, ó, para desejar uma ótima tarde para você e para todos os que estiverem ouvindo a Rádio Paz, em nome de Jesus, amém? Aí ele falou, também ganhou. Olha que maravilha! Nossa produção vai entrar em contato aí com ele, avisando aí quais os horários para estar tá vindo retirar a premiação. Tá bom, meu amigo Donizete? Deus te abençoe. Olha só quem mais chegou. A Luciellen Duarte também participando por aqui. Daqui a pouco ela vai falar ali no nosso WhatsApp comercial. Minha amiga Catiane falou que o sogrão dela tá por lá ainda, o Derossi Brito. Alôzão para eles lá. Deus abençoe. Obrigado, minha amiga. Quem mais? Meu amigo Ailton Miguel Carreteiro. Ai, irmão Ailton Miguel. Falou aqui, ó. Pai do Senhor, irmão Hélio Parente, estamos aqui firmes. Um alô para todos aí, todos os tubarões da rodagem. Aí, ó, no tapetão preto, né? Tá certo. Muita gente aí, né, irmão Ailton? Deus abençoe. Um abraço pro senhor, pra esposa, irmã Toinha, papai, irmão Dalmi. Sempre aí conectado, sempre que pode ainda manda mensagem pra gente. Isso é muito bom, maravilhoso. Meu amigo irmão Grandinho, caminhoneiro? Olha ele ali, ó. Mandou até um áudio pra gente aqui, daqui a pouco eu vou ouvir em off.
Mas mandou foto aqui do para-brisa frontal do Brutão ali, ó. Ei, rapaz, tá com a máquina na estrada aí, hein? Ei, irmão grandinho caminhoneiro. Obrigado, companheiro. Obrigado pela sintonia, rapaz. Pelo feedback também. E mandar alô pra gente aqui. Missionária Maria de Jesus também passou por aqui. A paz do Senhor Jesus Cristo. Um alô para todos os ouvintes da Rádio Paz FM. Estou aqui ligadinha no Ateliê Excelência da 32. Alô, meus amigos, minhas amigas aí do Ateliê Excelência na 32. Em nome da Missionária Maria de Jesus, conectados aqui na Paz FM, trabalhando e sintonizados. Olha o Gastão Rosa também chegando. Quanto tempo, hein, irmão Gastão? Pai do Senhor Jesus, estou aqui ouvindo, é o nosso amigo aí, Gastão, de Cambé, lá no Estadão, no Paraná. Coisa boa, meu amigo. A Valmira Simões também ainda passou por aqui ainda, a missionária Mari Ruth, a Creuza Pereira, Pai do Senhor, para esse povão abençoado. Quem tava sumida também que apareceu aqui, ó, ela, minha amiga Teolídia, lá de Brejinho de Nazaré. Alô, irmã Teolídia, tava sumida. Abração para os meus amigos de Brejinho de Nazaré, a irmã Elisete já passou, a irmã Teolídia também. Abraço aí também para minha amiga irmã Maria de Nalva, que não perde uma programação. Ei, irmã Maria de Nalva. É, já eu volto, tem mais alô, mais participações. 5 horas 23 minutos, essa moda aqui, ó. Canarinhos de Cristo, não adianta chorar.

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0: Nunca pare de sonhar, porque viver é acreditar, claro. 5h32, vamos juntos até às 7.
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0: É aqui na Paz FM, gente. 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Horas 34 minutinhos, 5 mais 34. Vamos trazer mais uma moda boa aqui. Na volta vou sortear aqui, ó, 4 vouchers pra você, tá bom? Na volta vou sortear 4 vouchers. Segura aí, segura que eu volto já. Tá chegando nada mais, nada menos que Wagner Santos, o escolhido.

0: Daqui a pouquinho tem a Bíblia capítulo por capítulo, hoje trazendo por aqui o capítulo de número 20. Capítulo de número 20 hoje do livro de Ezequiel, você não pode perder. Tá bom, meu querido, minha querida? Deixa eu abrir aqui qual é o assunto hoje, já para você ficar antenado por aí. Vamos aqui, Ezequiel capítulo de número 20. Isso mesmo, as abominações da casa de Israel depois do Êxodo. O assunto é esse, as abominações da casa de Israel depois do Êxodo. E fique ligado, que tem muito aprendizado aqui para a tua vida, tá bom? Deus abençoe. E agora, chegando por aqui, aquele momento, o momento do sorteio aqui, ó. Vou sortear 4 vouchers, são 8, né? Sortear 4 vouchers, daqui a pouquinho mais 4, tá bom? E você que tá ligado aí na Paz FM, vou sortear aqui o seguinte, ó, 2 vouchers. Deixa eu dar uma olhada, assim, 2 vouchers, cada um com um pacote de 1 quilo de café Negão. Vou sortear mais um voucher de uma sanduicheira e vou sortear mais um voucher de um kit Rádio Paz FM, contendo aí, ó, um copo térmico, uma camiseta, uma tábua para churrasco personalizada, hein, gente? Fique aí ligado, essa é muito bacana, você que faz aquele churrasquinho em casa, em família, que tal, hein? Muito bom, muito bacana. Então bora lá, né, irmão Éder? Bora lá aqui, ó. Faz o seguinte aqui, chama aí, meu filho, ó. Muita gente já tá ficando... Eita, o coração acelera, né, Gaguinho?
1: É zebra total, tá aquele tanto.
0: Eita, vamos lá então pro primeiro prêmio, gente. Primeiro prêmio é um pacote de café Negão de 1 quilo aí, ó. É esse aqui que vale ouro, esse aí vale ouro, viu? Deixa eu dar uma olhada aqui no nosso sistema eletrônico. Vamos aqui, tá valendo, produção? Pode sortear aqui? Então vamos lá. Vai sair mais um, vai sair o primeiro. 3, 2, 1... Já saiu mais um sorteado por aqui, gente. Deixa eu dar uma olhada por aqui. Vamos atualizar o que o meu sistema caiu aqui. Meu amigo cai, rapaz. Meu sistema caiu aqui. Vou dar um jeito nele aqui já, gente. Espera que tem. vamos lá. Sem preocupação. Hashtag, tá bom. Bora, meu povo. Vai dar certo, rapaz. Ó, aperta aqui de novo, irmão. Não foi não, ainda não. Ao vivo é assim mesmo, sempre dá esses BO bem na hora, né? Eu tô falando pra você, rapaz. É assim mesmo. Tá bom, Juju. A Juju colocou aqui, ó. Seguinte. A Juju colocou a mão aqui no negócio. Agora vai dar certo. Já deu certo aqui, ó. Bora lá, povão. Bora aqui, ó. Pode ir, produção, agora? Pode. Então bora. 3, 2, 1. Saiu, agora saiu o nosso sorteado saiu por aqui, rapaz. Esse aqui não pode não, esse aqui só foi um teste, o sorteado desse aqui agora foi um teste que fizeram aqui. Foi o nosso técnico, esse aqui não pode não. Outro, vamos lá, produção, esse aqui pode, né, produção? Bora lá, 3, 2, 1. Mais um, saiu mais um sorteado, agora sim, deixa eu dar uma olhada por aqui se ele respondeu certinho, rapaz, opa, tá certinho, final do telefone, 8513, final do telefone, 8513, meu amigo. Pode bater palma aí, ó. Final do telefone 8513. É nosso sorteado por aqui. E é o nosso José Tavares. Ei, José Tavares, rapaz. Você foi sorteado aqui. Ganhou um pacotão de café negão aqui de 1 quilo. É, José Tavares. Anota o telefone do menino por aqui, gente. Anota aqui, ó. É, isso aqui, final do telefone. Deixa eu dar uma olhada. É, tá. Bora lá, bora, vamos pra mais um aqui. Arrocha ali, meu filho. Bora lá, produção. Autoriza aqui, a produção autorizou. Mais um ganhador. Mais um ganhador de mais um pacotão do Café Negão, de 1 quilo. Esse café é ouro, hein, gente? Esse café é ouro. É. Vamos lá, vamos lá, vamos lá. Final aqui, ó. Telefone. O final do telefone é 3007. Final do telefone 3007. Nome do ganhador aqui, ó, é o Marco Silac. Ei, rapaz, o Marco Silac aqui, ó, pode pular e bater palmas. É, mais um ganhador aqui de do Café Negão, rapaz. 1 quilo de Café Negão aqui na oferecimento Café Negão, né, gente? Que coisa boa. É, final do telefone 3007. Mais um prêmio vai sair agora. Agora, essa aqui, esse prêmio é só especial, esse aqui, ó. Que prêmio é esse aqui, moeda? Agora é a sanduicheira, gente, ó. Você que tá em casa aí, bora torcer juntos! Bora torcer juntos? Então bora lá, ó. É, vai sair a sanduicheira. A sanduicheira no oferecimento do Armazém Paraíba. Eita, coisa boa! Bora lá. Autorizou, produção autorizou. 3, 2, 1, já saiu. Foi sorteado mais um aqui, ó. Ah, rapaz, sorteado mais um. E agora foi uma irmã. Agora foi uma irmã. Deixa eu olhar aqui o final do telefone. O final do telefone é o... Ah, tá bom aqui. O final do telefone 7466. Vamos anotar aqui. Final do telefone é 7466. Tá bom, rapaz. Que coisa boa. 63984. Ah, tá. 7466 o final. Então, aperta no nome da... Aparece o nome aqui, ó. Minha amiga Renata Azevedo. Renata Azevedo faturou por aqui, aqui uma sanduicheira no oferecimento de Armazém Paraíba. Tem mais um prêmio aqui, produção. Tem mais um aqui pra sair. Bora lá, bora lá. Então vamos lá, autoriza, autoriza aí, produção. Olha, ó, 3, 2, 1. Saiu, saiu, saiu mais um ganhador. Eita, e esse aqui é o irmão agora, ó. Vamos aqui. Ele ganhou o quê? Ah, um voucher, um kit Rádio Paz FM contendo aí um copo térmico, uma camisa da rádio, uma tábua para churrasco personalizada. Eita, coisa boa. Quem tá, ó, final do telefone, vamos ver aqui. Abre aqui o nosso sistema eletrônico, 63, ali o final do telefone, 7190, gente. 639, deixa eu ver aqui. É, rapaz... 99, 7190 o final. 7190 o final. Ele tá, será que ele tá ouvindo? Final do telefone 7190. É ele mesmo, o Hernandes. O Hernandes faturou esse kit, ó, um voucher. É um kit Rádio Paz, contendo um copo térmico, uma camiseta, uma tábua para churrasco personalizada. Ei, Hernandes, vai fazer aquele churrascão, rapaz. Tomando aquele refrizinho, aquela água com gás geladinha, com limão. Eita, meu amigo, nossa produção vai entrar em contato aí com vocês, tá bom? É, nossa produção vai entrar em contato e vai informar aí, tá bom, para vocês, que vocês foram o ganhador, os ganhadores, tá bom? Nessa premiação. E Deus abençoe, daqui a pouco eu volto aí com mais quatro prêmios aí. Daqui a pouco tem um capacete Glow, tem R$250 em vale compras das lojas Maran, mais R$250 vale compras das lojas Economia de Taquaralto e mais R$400 em vale compras da Autopeças Aguiar. Tá precisando comprar aquela peça pro seu veículo? Tá participando conosco aqui do nosso show de prêmios? Então fica daí torcendo, que é daqui a pouquinho. Tá bom, meu amigo, minha amiga? 5:49, 5:49. Aí chega uma moda boa por aqui, ó. Que moda boa essa, irmão Éder? Essa daqui mesmo. Quem tá chegando aqui, ó? Lázaro e Eduardo, Deserto. Daqui a pouquinho nós voltamos trazendo muito mais.

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5: A partir de agora, uma parte da arrecadação de impostos de sites de apostas, bets, será destinada para o ressarcimento de gastos de saúde de policiais federais. Antes, esses recursos iriam para a Previdência Social. A lei que trata dessa matéria foi sancionada nesta quinta-feira pela Presidência da República. A medida destina 3% dos recursos obtidos com as bets para o FUNAPOL, o Fundo de Aparelhamento e Operacionalização das Atividades da Polícia Federal. O dinheiro será disponibilizado de forma gradual, 1% em 2026, 2% em 2027 e 3% a partir de 2028. A lei ainda permite que seja feito um repasse de R$200 milhões ao FUNAPOL ainda neste ano. O fundo foi criado para financiar as atividades da Polícia Federal, principalmente com diárias para deslocamento dos agentes. Em 2022, foi permitida a inclusão de parcelas não indenizatórias, como gastos com saúde desses servidores. Com a lei sancionada nesta quinta, não haverá mais limite para o ressarcimento com despesas de saúde de retribuição por atividades extraordinárias. O texto ainda estende o custeio desses valores com a Polícia Rodoviária Federal e com a Polícia.

0: Polícia Penal Federal. Com informações da Agência Brasil, da Rádio Nacional em Brasília, Gésio Passos.
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1: Agora em Palmas, 6 horas. Boa noite para você.
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1: Eu já voltei, 6 horas e 1 minuto na viradinha do relógio. Muita gente chegando por aqui ainda participando conosco da nossa programação. Daqui a pouco vou mandar aquele alô todo especial. E agora tem mais 4 vouchers aqui, gente. Atenção, meus amigos motoqueiros que estão sintonizados aqui na Paz FM, Rádio da Família. Olha que coisa boa. Agora eu vou sortear um capacete Glow. É, oferecimento lá da Campelo Moto Peças. Vamos lá, produção, tá? Já pode aqui? Então vamos lá então, gente. Olha só que bacana aqui. Abre o nosso sistema novamente. Vamos lá, vamos lá, vamos lá. É, vamos sortear por aqui, ó. 3, 2, 1. Já saiu mais um sorteado. O Felizardo aqui que vai levar para casa um capacete. Capacete Glow. 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Olha só quem mais, quem mais. Ah, eita, povo abençoado. Você talvez não seja motoqueiro, não tenha moto, mas conheça alguém, vai presentear alguém, ou mesmo aí depois conseguir vender o capacete para algum conhecido, né? Que coisa boa. Ó, final do telefone é o 1644. Deixa eu anotar por aqui, ó. Deixa eu anotar. Nossa produção pede pra gente anotar o nome certinho por aqui, para não sair. É, vamos lá, vamos lá. Opa, opa, opa, gente. Final do telefone é isso mesmo, 1644. A ganhadora é a ganhadora, a nossa amiga ganhadora, Valmira Guimarães. Simões, aliás. Valmira Simões. Oi, irmã Valmira. Pode pular e bater palmas. Valmira Simões, a ganhadora de um capacete Glow. 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É, rapaz, que coisa boa. Eita. Tem mais premiação, né? Produção. Tem mais, né? Então vamos para mais um voucher por aqui. Agora tá valendo o quê, produção? É, 250 reais em vale compras das lojas Maran. É, 250 reais em vale compras lojas Maran. Ah, pode, pode? Autorizado? Então bora lá. 3, 2, 1. Saiu mais um sorteado por aqui. Saiu mais um sorteado ou uma sorteada. Final do telefone. Deixa eu dar uma olhada aqui. Nosso sistema tá abrindo aqui. Deixa eu ver aqui, gente. Ah, rapaz. É, o DDD é 46, é? É isso mesmo? É, DDD é 46, rapaz. Olha só, eu acho que é de fora, hein, produção? Tô achando que é de fora. Final do telefone é 0766. Mas o DDD é 46, rapaz. O DDD é 46. Dá uma olhada por aqui. Vamos aqui, vamos aqui. É, rapaz. DDD 46. Lá do Estadão do Paraná, gente. Olha só. Depois nós vamos ver com a nossa produção aqui para entrar em contato, né? Mas foi um vale-compras. Não sei se ela vai vir do Estadão do Paraná, né? Para buscar o vale-compras aqui. R$250. Lá nas lojas Maran. DDD 46, final do telefone 0766. É a Rosângela Arruda. Alô, Rosângela! Rosângela foi a ganhadora aí de R$250 aí, gente. Coisa boa, né? Então vamos lá, ó. Deixa aqui para nossa produção saber aqui, entrar em contato com a pessoa. Nosso sistema já vai mandar também a mensagem automaticamente por aqui. É isso, produção? É. Mas a gente anota por aqui também. É, gente. Isso. É a Rosângela. Anota aí. Rosângela Arruda. Isso, mais um. Tem mais dois, né, produção? Tem mais dois aqui, ó. Mais dois vale compras aqui. Bora lá, autorizado aí. Então vamos mais um. Quase finalizando. 3, 2, 1. Já foi então. Vamos ver se é ganhador ou se é ganhadora. Valendo R$250 em vale compras das lojas Economia de Taquara Alto, gente. 250, ó, mais 250. Esse aqui só foi o nosso nosso técnico de novo. Só foi o nosso técnico aqui fazendo teste e o homem tá com sorte, viu? Não vale não. É, esse técnico aqui é o técnico Éder Parente, não vale não, o técnico do sistema aqui. Vamos para mais um sorteio, produção. Eita, coisa boa. Agora foi uma ganhadora. Tem uma ganhadora aqui. O final do telefone dela já anotou aqui. Vamos anotar aqui. É. Deixa eu esperar nosso sistema abrir aqui. Pra gente saber o final do telefone. Final do telefone. 9526. Final do telefone 9526. Rapaz, abre ali o nome. Clica ali e abre o nome. A Elisângela, final do telefone 9526. A Elisângela faturou R$250 em vale compras lá das lojas Economia de Taquara Alto. Alô, Elisângela! Eita, que coisa boa! Olha só, minha gente! Tem mais um vale compras por aqui. E esse aqui é bom, hein? Você que tá precisando comprar aí as peças pro veículo. Irmão, eu tô precisando de umas peças ali. Esses dias o mecânico falou que tá precisando trocar alguma coisa. Devo ali uns R$400, então vou fazer o seguinte para você, ó. Fica aí, eu tô torcendo por você. Tem um vale compras aqui, um vale compras no valor de R$400 no oferecimento lá da Auto Peças Aguiar. É muito bacana. Vamos aí, produção, já tá autorizado? É o último voucher que eu tenho por hoje por aqui para finalizar esse show de prêmios Rádio Paz FM e lojas parceiras. Vamos lá, já saiu o ganhador ou ganhadora. Saiu um ganhador. Final do telefone do homem aqui. Vamos aqui, abre o nosso sistema. Abre o sistema por aqui. É, olha ali, ó. Deixa eu ver. Final do telefone 0800. O ganhador. Cadê o homem? Tá por aí? Tá nos ouvindo? Final do telefone 0800. Quem ganhou? Final do telefone 0800. Alô, Cláudio! É o Cláudio Costa de Oliveira. O Cláudio Costa de Oliveira aqui faturou R$400 em vale compras lá da Auto Peças Aguiar. Valeu, Claudião. Final do telefone 0800. Mais um ganhador aqui, rapaz. É o Cláudio. Cláudio Costa de Oliveira. Que coisa boa, viu, Claudião? Faturou aí, meu filho. Ó, pode colocar a mão pro alto, sorrir. É. Claudião faturou aí R$400 em vale compras lá da Auto Peças Aguiar. Então, com esse voucher de R$400 aqui, oferecimento Auto Peças Aguiar, nós finalizamos aqui esse sorteio show de prêmios Rádio Paz FM e lojas parceiras, sorteando aqui, fazendo sorteio hoje durante toda a nossa programação, desde manhã até agora. Finalizamos agora com esse voucher de R$400 da Auto Peças Aguiar. 6h09, 6h09. Em virtude do nosso sorteio hoje, não exibimos aqui o quadro A Bíblia Capítulo por Capítulo. Ficamos devendo por aqui. Na segunda-feira nós vamos trazer para você o capítulo de número 20 do livro de Ezequiel. Ezequiel, capítulo de número 20. Tá bom? Meu amigo, minha amiga, 6h10, 6 mais 10. Tá chegando mais uma moda por aqui. Nada mais, nada menos que Daniel e Samuel. Deus por mim, participação de André e Felipe. Eu volto já.

0: Já voltei, 6 horas 22 minutos, 6 mais 22, tem muita gente aqui, eu quero mandar, não vai ficar ninguém pra trás não, gente, ó. Mandar aquele alusão especial pra minha amiga irmã Maria Lúcia, lá de Coqueirinho, né, irmã Maria Lúcia? Deus abençoe, obrigado pela audiência, meu amigo Manuel de Luz e Mangues, tá sintonizado, que queria, bom, era, quero ouvir aquele modão aí, aquele modão, rapaz, pra sacudir o esqueleto. Esse irmão Manuel é a figura. Um abraço também para minha amiga Diaconisa Cleonita, meu amigo irmão Ismael Rodrigues e a irmã Adriana de Salomão lá na Fazenda Maranata em Novo Acordo. Estão ligados com a gente, quanto tempo, rapaz. Será? Julhou, né, irmão Ed? Julhou. Estavam de férias com certeza, né? Quem sabe aí no Estadão do Goiás, não sei, passeando por aí. Irmão Ismael, irmão Adriano de Salomão, aquele abraço, obrigado pela audiência, povão de Novo Acordo. Minha amiga Diaconisa Cleonita também passou por aqui, né, irmã Cleonita? Ouvindo a nossa programação, participando, pedindo modão, oferecendo para todos que estão ouvindo a rádio no Brasil, fora do Brasil. Deixou 7 mil joias de volta para ela também. Abraço para ela, para a irmã Cálita, para a irmã Lindamar. Meu amigo Joel também passou por aqui, né, Joel? Deus abençoe sua vida, obrigado pela audiência, pastor. Tô por aqui, irmão Ed, ouvindo aqui o programa Modão da Paz. Um abraço aí também pro meu amigo Delchan de Paraíso do Tocantins. Manda um hino aí, rapaz, pra nós aqui, pra todos que estiverem na escuta. Valeu, meu amigo Delchan, Deus abençoe sua vida, seja bem-vindo sempre por aqui. Quem mais? O Delchan tava sumido, tá devendo por aqui, hein, Delchan? Escutou aí, né, irmão Ari Batista aí da Casa Verde? O Deljão passou por aqui, viu? Tá vendo, Osana? Minha amiga Marineide, lá do setor de Chacras Real Parque em Porto Nacional. Irmão Eric, tô aqui ligada. Manda um louvor aí pra todos aí do Real Parque. Combinado, irmã Marineide. É o próximo, então, que tá chegando. A irmã Maria de Jesus também de Porto Nacional. O Zé da Balsa, lá em Poeiras. Ô Zé, manda um alô aqui pro João Elias e minha esposa Lígia. Alô, João Elias, irmã Lígia, a esposa do meu amigo Zé da Balsa aí de Poeiras. Obrigado pela sintonia. Olha o meu amigo Valdivino Araújo, a irmã Joelma ali do Jardim Vitória 1. Pai do Senhor, estamos aqui ligados aqui no Jardim Vitória 1. Ligado todos os dias. Valeu, meu amigo Valdivino. Minha amiga Lucilene ali de Cristalândia. Quantos joias mais ou menos por aqui, ó? 10, 20, 30, 40, 50, uns 60 joias ela mandou, 300 joias de volta para ela. Obrigado, mano Lucilene, diretamente de Cristalândia, nosso ouvinte fiel também, passando por aqui, minha amiga irmã Marlene, Marlene Carvalho, da 409 Norte, não perde uma programação, né, irmã Marlene, tá ligadinha, hoje já é sexta-feira, ela chegou por aqui participando conosco, amanhã é sabadão, depois domingão, finalzão de semana, não tem modão, mas ela vai ficar alegre aqui na programação da Paz FM, né, irmã Marlene, Deus abençoe, obrigado pela audiência. Minha amiga Leonete de Castro, 16 joinhas, 80 joias de volta para ela. Obrigado, minha amiga. Diaconisa Cleonita, já mandei alô. Missionária Denise Maria, estou na escuta. Obrigado, minha amiga. Rejane Sabino também está na escuta. Ele, meu amigo Orlando Cordeiro, lá na Geórgia, Estados Unidos. Olha o estradão por ali na frente, ó. Que foto bacana que ele mandou pra gente aqui. Obrigado, irmão Orlando, por ter compartilhado, rapaz. Olha as fotos aqui, ó, rapaz. Eita, que coisa boa. Olha lá, passando lá pertinho, em direção ao Garden State Parkway. É, meia milha. Passando por ali no Roland Tunnel, New York City. Ah, rapaz, estou falando para você. Obrigado, meu amigo Orlando Cordeiro. Obrigado por ter compartilhado aí a foto, meu amigo. Deus abençoe. Abraço aí, Deus continue te abençoando. Seja sempre bem-vindo. Faça sempre assim, irmão Orlando, diretamente lá da Geórgia, Estados Unidos. Irmã Grácia Ramos também tá na escuta, né, irmã Grácia? É, tô falando aqui pra você, rapaz. Teste sistema de sorteio. Ah, ele tá fazendo um teste aqui, mas já foi, irmão Daís, já acabou. Acabou-se. Finalizou. Minha amiga irmã Ana Maria, pastor José Henrique. É, bom final de tardinha, Shalom Adonai, amados. Obrigado, minha amiga, Shalom Adonai. Bom finalzão de semana, bom finalzinho de tarde também. A Rávila passou mais uma vez. Meu amigo Kelson de Porto Nacional falou que quer ganhar. Agora é do próximo, viu, Kelson? Agora é no próximo. Evangelista Jadson, pai do senhor, meu amigo Éder Parente, manda um alô aqui pro pra minha esposa Socorrinha e nossos filhos, a Sara, o Joel. Alô, Evangelista Jadson, irmã Socorrinha, Sara, Joel, Deus abençoe. Minha amiga irmã Raimunda Saraiva lá do Santa Bárbara disse o seguinte, ó: bom, Éder, tô aqui ligada no Modão da Paz, fala aí pro meu esposo João de Deus que eu amo ele, ele é o amor da minha vida, tá vendo, irmão João de Deus? É muito amor, gente. Vamos pro intervalo e eu volto já.
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4: Já estamos de volta, 6:33. Muito boa noite para você.
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4: É, já estamos de volta por aqui. Olha só, gente, 6:33, já tem momento da palavra aqui com o pastor João Paulo Arantes. Antes eu quero trazer aqui, ó, pra você que participou conosco da nossa programação, não vai ficar ninguém pra fora, ninguém de fora, meu amigo Oziel, lá do frigorífico Monte Sião, paraíso do Tocantins. Graça e paz, irmão Eri, estamos indo aqui da roça pra cidade. Ah, mas aí, vou te falar uma coisa, viu, conectado na Paz FM. A Valmira Simões, uma das nossas ganhadoras por aqui, diz que fica com o radinho ligado o tempo todo, foi sorteada, tá agradecendo. Olha que maravilha. Meu amigo Jades Alberto tirou foto aqui com a galera hoje aqui na... O homem veio aqui nos estúdios da rádio aí, Gaguinho, ó. É, tô te falando, rapaz. É
5: zebra, zebra total, daquele tanto.
4: Ei, Jades Alberto, juntamente com Alex Nascimento e o pastor Sebá Ribeiro. Hoje eu estive aí na rádio, conheci esses dois homens de Deus. Valeu, meu amigo Jades Alberto, rapaz, vai dar certo uma hora. O José Tavares também chegou por aqui, a paz do Senhor. Paz do Senhor, que bênção, qual o prêmio? Ô, meu amigo José Tavares, nossa produção vai entrar em contato com o senhor, tá bom? Meu amigo Jaston de Paraíso também chegou. O Cláudio Costa também, a paz do Senhor Jesus Cristo, Claudião. Ibamã disse que tá na fazenda, tá na chácara. Hoje disse que trabalhou igual um homem casado, roçando pasto. Ei, Ibamã. Tá ouvindo a nossa programação. Um abraço pra Aisha Sofia, pai. Aisha Sofia, pra irmã Jovecina também. Pastor Elismar de Porto Nacional já passou por aqui, tá nos ouvindo. Excelente final de semana, abençoado pra você e sua família, os ouvintes da Rádio Paz FM. Eu e a Manu estamos aqui arrumando a igreja e ouvindo o modão da paz. Que Deus abençoe sempre você e todos em nome do Senhor Jesus Cristo. Obrigado, galera, por aí, ó. Manu, Maria Gabriela, Kimberly Vitória e ele, o Artuzinho, tá sempre por aí. Pastor Elismar, não perde uma programação. Obrigado, minha amiga Elisângela de Sena também, sintonizada, evangelista Zezinho, José das Virgens, e ele, presbítero Raimundo, passando por aqui também, perguntando assim, ó, cadê, rapaz? Ah, é, what's your name? Ah, isso assim, é, my name is Raymond. My name is Weather, ele está dizendo aqui, ó, my name is o profeta. Esse é o presbítero Raimundo do Taquarizão de Açúcar. Que coisa boa, né, gente? Ó, tá chegando por aqui, ó, momento da palavra com o pastor João Paulo Arantes. Aquele momento de reflexão da palavra do Senhor, momento de oração que você não pode perder. Tem bênçãos para a tua vida. Então, ó, aumente o volume do seu radinho e acompanhe a partir de agora.

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1: Meus irmãos, a paz do Senhor Jesus Cristo, uma alegria nós estarmos aqui mais uma vez para falarmos do amor de Jesus Cristo. Você que está sintonizado aí na Rádio Paz, uma alegria no seu carro, na sua casa, no seu trabalho. Se você puder abrir a sua Bíblia, nós queremos falar sobre um tema bastante interessante, Mateus capítulo 5. Nós vamos ler o verso 1, o 2 e o 3. A Bíblia diz assim: E Jesus, vendo a multidão, subiu ao monte e, assentando-se, aproximaram-se dele os seus discípulos. E, abrindo a sua boca, os ensinava, dizendo: Bem-aventurados os pobres de espírito, porque deles é o reino dos céus. Esse texto é um texto bastante conhecido como o Sermão do Monte ou Sermão da Montanha, onde Jesus ele vai, através de Mateus capítulo 5, Mateus capítulo 6 e Mateus capítulo 7, ele vai instruir os seus discípulos acerca das coisas dos céus. E ele começa com um versículo bastante intrigante, no verso 3, onde ele diz que bem-aventurados os pobres de espírito. A palavra bem-aventurado, se nós formos analisarmos ela com cuidado, o significado dela seria mais do que feliz. Ser bem-aventurado é mais do que ter a felicidade, é estar em Cristo, ou seja, não é uma felicidade passageira, terrena, não é algo simplesmente humano. Para entendermos o que seria bem-aventurança, somente diante de Cristo, para visualizarmos o que seria sermos mais do que felizes, mais do que alegres. E Jesus então vai dizer: bem-aventurados os pobres de espírito. Interessante que quando a gente lê esse texto, no primeiro momento, a gente inicialmente parece querer associar esse nome a simplesmente a uma pobreza financeira, a uma pessoa desprovida de recursos. Mas não é esse o tema, não é esse o intuito que Jesus está dizendo. Até mesmo porque a nossa salvação, ela não está associada à nossa pobreza ou à nossa riqueza. Não há nenhum critério contra os recursos para efeitos de salvação. Dizem Efésios que a salvação é um dom gratuito de Deus e ela não vem das obras para que ninguém se vanglorie. Então, quando Jesus está dizendo bem-aventurados os pobres de espírito, na realidade ele está nos exemplificando de uma maneira clara que eu só posso herdar o reino dos céus se eu for pobre de espírito. Mas o que é ser pobre de espírito? Ser pobre de espírito é entender suficientemente que nós não somos merecedores, que nós não somos detentores de nenhum recurso espiritual. Ser pobre de espírito é entender que somos miseravelmente condenados, desde que não aceitemos, desde que não vivemos para exaltar e glorificar o nome santo do Senhor. Ser pobre de espírito é entender que nós não somos merecedores da nossa salvação, mas é pela graça e pela misericórdia que nós somos salvos. Ser salvo de espírito, ser pobre de espírito, é entender que pela sua própria força, pela sua própria condição, você jamais conseguiria alguma coisa. Ser pobre de espírito e ter a esperança de herdar o reino dos céus é entender que só há salvação em Jesus Cristo. Ele é o caminho, ele é a verdade, ele é a vida. É ele quem nos conduz ao Pai. O Filho que morreu na cruz do Calvário ressuscitou ao terceiro dia. Ser pobre de espírito é entender que sem Cristo você não pode fazer nada. É entender que sem Cristo você não consegue conduzir a sua família. É entender que sem Cristo você não consegue fazer nada na sua vida. Ser pobre de espírito é entender que existe um Deus no céu. E esse Deus, ele nos tirou das trevas e nos trouxe para a maravilhosa luz. É entendermos que ele nos capacitou, nos formou para sermos nova criatura em Cristo. Bem-aventurados os pobres de espírito, porque deles é o reino dos céus. Eu quero orar pela sua vida. Espírito Santo e Deus poderoso e Pai amado, eu oro a ti nessa tarde, meu Deus, pela vida desses homens, pela vida dessas mulheres, por todos que nos ouvem, meu Deus, através da Rádio Paz FM, seja na sua casa, no seu trabalho, seja Espírito Santo dentro dos seus veículos, pessoas que estão retornando para as suas casas. Espírito Santo, que o Senhor faça nos entender essa palavra nessa tarde. Espírito Santo, que o Senhor faça nos entender que nós precisamos e carecemos todos os dias de sermos pobres de espírito, de entendermos que sem ti nós não conseguimos nada, entendermos que pelos nossos próprios méritos, pelo nosso próprio esforço, nós não vamos a lugar nenhum, que nós não seremos salvos pela posição social, que nós não seremos salvos pela condição financeira, que nós não seremos salvos pelo cargo eclesiástico que ocupamos. Nós seremos salvos pela fé em Cristo Jesus, alcançados pela graça e pela misericórdia do Senhor. Pai, as pessoas que estão enfermas, que o Senhor possa visitá-las nesse dia, que o Senhor possa restaurar as vossas saúdes. Espírito Santo, aos que estão doentes, abatidos, aos que estão sem força, meu Pai, que o Senhor possa dar o ânimo necessário, que o Senhor possa levantar. E assim como diz a tua palavra em Isaías, levantar e resplandecer, para que a tua glória alcance a cada um de nós. Deus abençoe a sua vida, Deus abençoe a sua casa, Deus abençoe o seu dia. Eu sou o pastor João Paulo Arantes e agradeço a Deus por essa oportunidade, em nome do Senhor Jesus.
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1: Essa é de irmão para irmão, é verdade, feita com coração. Com todo carinho, pra você que tá conectado, tá conectada. Quero mandar um alôzão pro meu amigo pregador Mirim Carlos, rapaz. Ei, Carlos. É, filhão do meu amigo irmão Donizete, rapaz. É, estão aí acompanhando a nossa programação. Ele passou por aqui, lá no Morada do Sol, né, meu amigo Carlos? É o diácono, é o pregador Mirim Carlos, né? Lá do Morada do Sol. Falou assim, irmão Éder, quero pedir aí um louvor. Daniel e Samuel já cantou, não vou conseguir aqui. A nossa produção diz que não tem como mais, tá? Já cantaram essa tarde por aqui. Ele tá pedindo um louvor e oferecendo pro papaizão, paizão, né? O diácono Donizete, meu amigo. Pra mamãe, a irmã Ismaelita. Pra a irmãzinha dele, a Radassa, né? E a tia dele, a Lia. Devem estar lá nos ouvindo. Obrigado, viu, meu amigo pregador Mirim Carlos? Gostei aí, viu, rapaz? Deus abençoe, continue assim. Um abraço, meu amigão. Olha, evangelista Deandres e a irmã Elcia lá de Pindorama já chegaram por aqui também, ouvindo a oração ligada aqui no programa. Evangelista Deandres de Pindorama do Tocantins e a paz do Senhor Jesus Cristo, irmão Éder Parente. Pai do Senhor, evangelista Deandres. Bem-vindo, meu amigo. Bem-vindo mais uma vez. Olha só, amém, glórias a Deus, né, irmã Lucilene, lá de Cristalândia, ouvindo aí também a palavra do Senhor. Meu amigo Claudio Neto, aí de Itaquari também, acompanhando a nossa programação. Que Deus abençoe, viu, Claudio Neto? Olha, gente, deixa eu dar uma olhada por aqui no horário. São exatamente 6:50, 6:50, o programa Modão da Paz. Dessa segundona, né, dessa semana abençoada. Dessa sexta-feira, aliás, né? Segundona é o dia que a gente volta por aqui, querendo Deus e Ele nos autorizando. Na segunda-feira, a partir das 16h, retornaremos por aqui em mais uma edição do Modão da Paz. A Radassa também tá mandando áudio aqui, eu não vou conseguir mais ouvir, mas já mando um alô para ela também. A Vitória Radassa, né? Olha lá. Se eu tiver enganado, a Vitória Radassa também é irmã do pregador Mirim aí. Lá do Morada do Sol, a Vitória Radassa, tá lá, filha do meu amigão também, o meu amigo, rapaz, o diácono Donizete, presbítero Alexandre. Deus abençoe, Deus abençoe, meu amigo, o senhor tá sumido, hein? De férias, é? Pastor José Henrique também, ó o painelzão do carro dele ali, ó, 89,9. Obrigado pela audiência, gente. Deus abençoe grandemente. 6:51, 6:51. Estamos indo embora, estamos deixando o Papai do Céu contigo, ele no coração, tá bom? Que ó, Papai do Céu possa te abençoar nesse finalzão de semana, amanhã, sabadão, domingão, e que na segunda ele deixando, permitindo, estaremos de volta por aqui mais uma vez, e claro que você não vai poder ficar de fora da nossa programação, não é verdade? Fiquem todos com ele e ó, até segunda-feira, se Deus quiser, não posso deixar de dizer tchau.
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1: Fiquem com Deus! E a última canção de hoje, com Zé Marco e Adriano. Quem é ele? É o nome dessa canção. Tchau, gente! Até segunda, se Deus quiser.

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0: Você sabia? 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Localizada entre os rios Araguaia e Javaés, ela possui uma rica biodiversidade e é lar de diversas comunidades indígenas, sendo um dos lugares mais importantes para a preservação da natureza no Brasil. 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
4: Você sabia? 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
2: Você sabia? A prova dos 100 metros rasos é considerada a mais rápida do atletismo e define o atleta conhecido como o homem ou a mulher mais veloz do mundo. 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

0: país no dia de hoje.
1: Olá, boa noite.
2: Boa noite para você que nos acompanha em todo o país.
1: Sexta-feira, 31 de julho de 2026.
2: Vamos ao destaque do dia.
1: Combustível renovável.
2: Gasolina com 32% de etanol começa a valer amanhã. Claudimário Carvalho.
3: De acordo com estudos técnicos, os veículos apresentam funcionamento adequado sem impactos relevantes no desempenho ou nos sistemas de combustível.
1: Educação. Professores e estudantes da rede pública de ensino podem acessar livros didáticos em formato digital.
2: São mais de 2.800 obras que podem ser acessadas pela conta gov.br. Natália Kuslik.
4: O catálogo reúne obras didáticas e literárias e abrange desde os anos iniciais do ensino fundamental até o ensino médio.
1: E hoje nós vamos falar sobre uma arte que é patrimônio cultural brasileiro.
2: Poesia pendurada no barbante, rima perfeita que conta as histórias do povo e do dia a dia do sertão. É o cordel.
1: O projeto quer valorizar a atividade no país. Graziele Bezerra.
5: A iniciativa prevê atividades como seminários, tratamento de acervos e apresentação de cantadores, poetas e xilógrafos.
2: Hoje na apresentação da Voz do Brasil, Luciano Seixas e Mariana Jungmann.
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2: A Caixa Econômica Federal conclui hoje o pagamento do lucro do Fundo de Garantia por Tempo de Serviço, o FGTS.
1: Quem tem direito já pode consultar o valor de recebimento.
2: Nós vamos conversar agora com a repórter Luana Karen, que vai explicar pra gente como funciona essa distribuição.
1: Luana, boa noite. Fala pra gente então, desde quando é feita a repartição do lucro do FGTS?
6: Boa noite, Mariana, Luciano. Boa noite aos ouvintes da Voz do Brasil. Olha, desde 2016, o Fundo de Garantia por Tempo de Serviço, o FGTS, distribui parte do lucro obtido com aplicações em áreas como habitação, saneamento, infraestrutura e títulos públicos federais. A repartição é definida pelo Conselho Curador do Fundo, que estabelece tanto o percentual do lucro a ser distribuído, quanto o índice usado para calcular quanto cada trabalhador recebe.
2: E como é que ficou a distribuição neste ano, Luana?
6: Olha, Luciano, neste ano o índice definido foi de 0,018 68341. Para calcular o valor que irá receber, o trabalhador deve multiplicar o saldo existente na conta do FGTS em 31 de dezembro de 2025 por esse índice. Mas eu vou dar um exemplo para ficar mais fácil. Quem tinha 10 mil reais de saldo naquela data vai receber R$186,83. De acordo com a resolução do Conselho Curador, 89% do lucro obtido pelo FGTS em 2025 serão distribuídos aos trabalhadores, o que equivale a 13 bilhões de reais. De acordo com o secretário de Proteção ao Trabalhador do Ministério do Trabalho e Emprego, Carlos Augusto Gonçalves, o valor é depositado em contas ativas e inativas.
7: Contas ativas são aqueles trabalhadores que têm vínculo. Contas inativas são aqueles trabalhadores que não têm mais vínculo empregatício, mas são beneficiados também, né? Por essa distribuição de resultado. É só ele entrar no APPS, entrando no FGTS, constatar qual é o seu saldo, os trabalhadores e as trabalhadoras receberão essa distribuição de resultado nas suas contas através de uma correção do valor do saldo.
1: Agora, Luana, e o trabalhador pode sacar esse dinheiro já imediatamente?
6: Não, Mariana, só nos casos previstos em lei. É importante lembrar que o dinheiro creditado como repartição do lucro segue as mesmas regras do FGTS, ou seja, ele só pode ser sacado em situações como a compra da casa própria, demissão sem justa causa, aposentadoria ou doenças graves. O valor foi creditado na conta do FGTS de pouco mais de 138 milhões de trabalhadores e pode ser conferido no aplicativo FGTS ou pelo Internet Banking da Caixa para quem é cliente do banco. Mariana e Luciano.
2: Obrigado, Luana, pelas informações ao vivo aqui na Voz do Brasil.
1: Valer amanhã a gasolina com percentual obrigatório de 32% de etanol.
2: A medida entra em vigor por um período de 180 dias, prorrogáveis por mais 6 meses.
1: Baseada em estudos técnicos com veículos leves e motocicletas, a alteração amplia o uso de combustível renovável.
2: Além de reduzir a necessidade de importação de gasolina e reforçar a segurança energética nacional.
8: O governo do Brasil publica a resolução que institui temporariamente a gasolina E32 e a nova medida mistura começa a valer neste sábado, 1º de agosto. Com a mudança, o percentual obrigatório de etanol anidro na gasolina sobe de 30% para 32% em todo o Brasil. A medida tem validade inicial de 180 dias, com possibilidade de prorrogação por mais 6 meses. Segundo o Conselho Nacional de Política Energética, a alteração busca ampliar o uso de combustível renovável produzido no país, reduzir a necessidade de importação de gasolina e reforçar a segurança energética nacional. A decisão é baseada em estudos técnicos que avaliam veículos leves e motocicletas movidos exclusivamente a gasolina. Os testes analisam partida, aceleração, dirigibilidade, emissões e durabilidade dos componentes. De acordo com o relatório, os veículos apresentam funcionamento adequado, sem impactos relevantes no desempenho ou nos sistemas de combustível. A resolução também estabelece que a adoção definitiva da gasolina E32 ou de misturas superiores vai depender de novas avaliações.
0: Claudimário Carvalho, para a Voz do Brasil.
1: Obras didáticas e literárias na palma da mão. É o Programa Nacional do Livro e do Material Didático Digital.
2: Saiba agora como acessar livros da rede pública pela internet.
4: Uma plataforma permite que professores e estudantes da rede pública de ensino acessem livros em formato digital. O catálogo reúne obras didáticas e literárias e abrange desde os anos iniciais do ensino fundamental até o ensino médio. Como destacou Fernanda Pacobaíba, presidente do Fundo Nacional de Desenvolvimento da Educação.
9: Hoje, o nosso PNLD digital reúne um acervo com mais de 2.800 obras, entre os livros didáticos e literários de diferentes etapas da educação básica. O leitor digital também conta com recursos de acessibilidade e personalização, como ajuste de contraste, espaçamento e navegação.
4: A avaliação das obras é realizada por professores especialistas do Banco de Avaliadores do Programa Nacional do Livro e do Material Didático, selecionados por uma comissão técnica. Os materiais didáticos de cada etapa de ensino se renovam a cada 4 anos. O acesso à plataforma pode ser feito pelo endereço pnld.fnde.gov.br, com login realizado via gov.br. Reportagem Natália Koslick.
1: Segunda-feira começa a campanha de multivacinação para crianças e adolescentes menores de 15 anos.
2: Pais e responsáveis devem levar os jovens até a unidade básica de saúde para atualizar a caderneta de vacinação.
1: E atenção para quem mora nas cidades de São Paulo, Guarulhos e São Bernardo do Campo.
2: O Ministério da Saúde recomenda que os habitantes dessas cidades com idade entre 0 e 59 anos tomem vacina contra sarampo.
1: Até o dia 28 de julho, o Brasil confirmou 17 casos de sarampo nesses municípios de São Paulo. E a melhor forma de prevenir a doença é a imunização. Confira na reportagem de Pablo Mundim.
10: O sarampo é uma doença causada por um vírus e transmitida pelo ar. Os primeiros sintomas costumam ser febre alta, tosse, coriza, olhos avermelhados e mal-estar. Depois de alguns dias, aparecem manchas vermelhas que começam no rosto e se espalham pelo corpo, como explica o Dr. Tiago Cavalcante, médico de família.
11: Ele é um dos agentes mais contagiosos, porque geralmente uma pessoa que tem vírus no seu organismo tem a capacidade de transmitir para até 18 pessoas ao seu redor. E o vírus pode ficar até 2 horas no ambiente ali circulando, né? Então isso ainda aumenta ainda mais a chance de ocorrer a transmissão. E basicamente os sintomas assim, lembra muito um quadro gripal. Aí logo depois, poucos dias, obviamente, surgem as manchas vermelhas pelo corpo.
10: Mesmo com a eliminação da circulação contínua do vírus no Brasil, novos casos ainda podem surgir quando o sarampo é trazido de outros países. Por isso, especialistas reforçam que manter a vacinação em dia continua sendo a forma mais eficaz de evitar novos surtos. A vacina contra o sarampo é oferecida gratuitamente pelo SUS e faz parte do calendário nacional de vacinação. Na rotina, as crianças recebem 2 doses, aos 12 e aos 15 meses de idade. Em situação situações de circulação do vírus, como ocorre atualmente nas cidades paulistas de Guarulhos, São Bernardo do Campo e São Paulo, a recomendação do Ministério da Saúde é a oferta da vacinação contra sarampo para todas as pessoas de 6 meses a 59 anos de idade, de forma indiscriminada, que moram nesses municípios. O Dr. Tiago Cavalcante reforça que a vacinação é fundamental para combater o vírus.
11: A ideia, fazer até um comparativo, por exemplo, com incêndio, né? É que não surja a faísca que vai acender aquele incêndio. Então, por exemplo, se a população da cidade estiver vacinada, o vírus chega, pode até chegar, mas não encontra quem infectar, porque o nosso organismo, né, vai estar ali com uma barreira de proteção bem ativa. E o vírus morre ali. E é o que a gente chama até da imunidade coletiva, da imunidade de rebanho.
10: O sarampo pode ainda causar complicações graves, como pneumonia, inflamação no cérebro e até levar à morte, principalmente em crianças pequenas e pessoas com baixa imunidade. Quem não sabe se recebeu todas as doses pode procurar uma unidade básica de saúde para verificar a caderneta de vacinação. Reportagem Pablo Mundim.
2: Quem se inscreveu no FIES já pode checar se conseguiu financiamento estudantil.
1: Prazo para confirmar as informações vai até a semana que vem.
2: E quem não foi selecionado já está na lista de espera para aguardar as próximas chamadas.
12: Nesta edição do FIES, o Fundo de Financiamento Estudantil, foram disponibilizadas 75 mil vagas em mais de 1.200 instituições de ensino. Com os resultados divulgados nesta quinta-feira, os pré-selecionados já podem completar as informações de suas inscrições até a próxima terça-feira, 4 de agosto. Quem não foi selecionado vai automaticamente para a lista de espera. E as novas chamadas serão realizadas entre 7 de agosto a 24 de setembro. O FIES concede financiamento a estudantes de graduação em instituições privadas que aderirem ao programa e que tenham avaliação positiva no Sistema Nacional de Avaliação da Educação Superior. Os estudantes podem conferir se foram selecionados no endereço acessounico.mec.gov.br/FIES. E para complementar as informações, acessar FIES Seleção, sem cedilha e tio, aluno.mec.gov.br. Edinaldo Júnior, para a Voz do Brasil.
1: São candidatos do Concurso Público Nacional Unificado, CNPU 2.
2: O Ministério da Gestão, Inovação e Serviços Públicos publicou no Diário Oficial da União de hoje nova classificação para recompor vagas remanescentes não preenchidas e provimento de vagas adicionais.
1: Ao todo, são 702 pessoas classificadas, sendo 242 em vagas remanescentes e 460 em vagas adicionais.
2: Os convocados abrangem o INSS e o Ministério da Gestão e da Inovação e Serviços Públicos.
1: Os classificados devem acompanhar as próximas publicações para consultar procedimentos, prazos e orientações das próximas etapas do concurso.
2: Para saber mais, acesse gov.br/gestão/fique-por-dentro.
1: Documentos importantes na palma da mão facilita a vida de milhões de brasileiros e evita deslocamentos desnecessários.
2: Pela conta gov.br é possível acessar gratuitamente certidões e comprovantes usados para solicitar benefícios sociais, participar de concursos públicos e resolver diversas pendências de forma rápida e digital.
13: Você que tem a conta gov.br não precisa sair de casa para pegar uma série de documentos. Vários deles são muito importantes, por exemplo, para pedir o Bolsa Família, o benefício de prestação continuada, BPC, a tarifa social de energia elétrica, para acessar o Minha Casa Minha Vida e outras políticas públicas federais. São mais de 10 certidões disponíveis para você baixar de graça pelo seu celular, tablet ou computador. Uma delas é a certidão do cadastro único, que é essencial para o Bolsa Família, a isenção de taxas em concursos públicos e a carteira do idoso. No GovBR você ainda pode baixar a certidão da pessoa com deficiência, documento fundamental para o sistema de cotas nas universidades, escolas técnicas e empresas. Essa certidão também é exigida para pessoa com deficiência pedir o BPC. Se você pretende se inscrever num concurso público, vai precisar da certidão de quitação eleitoral. Ela está entre as que podem ser baixadas na plataforma GovBR. Também é possível pegar a Carteira Nacional de Vacinação, o Cartão Nacional de Saúde, o Certificado de Antecedentes Criminais, a Certidão de Situação Cadastral do CPF e do CNPJ. Nessa mesma lista estão disponíveis as certidões negativas de débito da pessoa física, pessoa jurídica e do imóvel rural. Para acessar os documentos, você entra no aplicativo GovBR ou no site gov.br e clica em Atalhos GovBR. Depois, é só olhar a lista de certidões e baixar a que estiver precisando. Reportagem Carlos Oliveira.
1: CNPJs, que até hoje tinham apenas números, agora também poderão ter letras.
14: O primeiro CNPJ alfanumérico foi emitido hoje.
1: A ideia é garantir a continuidade das combinações no país.
15: O CNPJ, que identifica empresas, organizações e instituições, está de cara nova. Agora, pode conter também letras e não apenas números. É o chamado formato alfanumérico. A Receita Federal emitiu o primeiro CNPJ desse tipo, com letras e números, nesta sexta-feira. Um novo padrão amplia a capacidade de inscrições nos próximos anos e não impacta os CNPJs já existentes, que continuam válidos. O modelo alfanumérico também não altera os direitos, obrigações ou a situação cadastral das pessoas jurídicas já existentes. Novos CNPJs ainda podem ser emitidos apenas com números, já que o limite do sistema ainda não foi esgotado. Empresas que usam CNPJ em seus processos devem verificar se os sistemas estão preparados para receber e validar códigos alfanuméricos. A Receita Federal informou que a emissão de CNPJs neste modelo será gradual e que vai acompanhar a transição. Graziela Mendonça para a Voz do Brasil.
14: Amanhã é dia do cordelista. Você conhece essa arte brasileira?
1: A literatura de cordel faz parte da identidade cultural e carrega histórias, tradições e saberes populares passados de geração em geração.
14: Um projeto lançado no Ceará tem o objetivo de fortalecer a preservação e a difusão dessa manifestação artística por meio de atividades de formação, pesquisa e valorização de cordelistas e xilógrafos.
1: Vamos conhecer mais na reportagem de Graziele Bezerra.
16: O trabalho de um artista popular atraiu a atenção do professor Alex Canuto de Melo para o cordel. Mas o sangue nordestino também teve voz no nascimento de Sabiá Canuto, filho de maranhense com piauiense, neto de sanfoneiro, que além de professor, é poeta e cordelista.
17: Então eu fiquei encantado naquele momento, conhecendo o mestre do pif com o cordel.
18: É galinha, pato, peru, pavão, em avestruz, lá vai eu fui, de avô pra né, simbora!
17: Ele me instigou a buscar me enveredar nesse caminho da poesia popular, do cordel, e achar o meu caminho também a partir daí.
16: Literatura de cordel é considerada bem cultural imaterial pelo Instituto do Patrimônio Histórico e Artístico Nacional, IFAM, desde 2018. O nome cordel vem dos cordões ou barbantes, onde os folhetos ficavam pendurados para serem vendidos em feiras. Essa expressão artística teve forte expansão no Nordeste do Brasil a partir do final do século XIX. Poesia rimada, métrica perfeita. Para o professor Sabiá, um saber que precisa ser conhecido e preservado.
17: Então, através desse brinquedo que é o cordel e essa diversão, né? E você poder declamar, por exemplo, admiro o pica-pau no galho do angico, passo o dia inteiro, taco, taco, tico, tico, não sente dor de cabeça nem quebra a ponta do bico. Então, sem dúvida nenhuma, a gente precisa ampliar ainda mais, né, esses acessos à literatura de cordel, né, a essa disseminação dessa cultura, né, a valorização dessa cultura.
16: Um projeto chamado Escola Brasileira de Literatura de Cordel e Xilogravura, lançado em Juazeiro do Norte, quer promover e valorizar ainda mais essa manifestação cultural. Para isso, a iniciativa do Ministério da Cultura, em parceria com as universidades regional e federal do Cariri, no Ceará, prevê atividades como seminários, oficinas, tratamento de acervos e apresentação de cantadores, poetas e xilógrafos, como explica Fanca Santos, coordenadora do projeto.
19: Serão aulas e espetáculos, nós teremos um congresso internacional de acervos muito importante, o tratamento técnico de todo um acervo que já está na UFCA, de Pedro Bandeira, Renato Casimiro, meu próprio acervo, entre outros, e vamos lançar uma linha de moda da Xilo, né, pensando na economia criativa.
16: As atividades devem acontecer até maio de 2027. A programação e informações sobre como participar serão divulgadas no perfil do Instagram, @escolabr de cordel e xilogravura. Reportagem Graziele Bezerra.
14: Mais do que museus, pontos de memória.

0: artísticas, como montagem de exposições e também um dos principais eventos de arte contemporânea fora do eixo Brasília, né? É um ponto para que você chegue e viva o local como uma casa da época, né?
1: O Centro Histórico de Planaltina é considerado um ponto de memória, ou seja, uma iniciativa reconhecida por preservar e valorizar a história, a cultura e as memórias de um território ou grupo social. Raquel Teixeira, coordenadora de Museologia Social do IBRAM, explica qual o diferencial desses espaços.
2: Diferentemente de um museu tradicional, que tem a sua atuação baseada naquele tripé edifício, coleção ou acervo, né, e público, os pontos de memória desenvolvem processos museológicos que são baseados na relação território, memória e comunidade. Então a gente está falando de uma gama aí de processos museológicos que se dão fora dos ambientes museais tradicionalmente reconhecidos, né? São experiências que elas nascem do próprio protagonismo da comunidade.
1: Para um lugar ser reconhecido como ponto de memória, é preciso provar que a entidade responsável desenvolve programas, projetos e ações de museologia de caráter social. Com a certificação, o ponto de memória passa a estar apto a participar de políticas e instrumentos previstos para esse tipo de iniciativa, como explica Raquel Teixeira, do IBRAM.
2: Que pode favorecer a participação em editais, em parcerias com instituições públicas e privadas. É claro, observadas as regras específicas de cada um desses instrumentos, né? E é também uma ferramenta importante para que os pontos de memória possam se conhecer uns aos outros e, a partir daí, se envolverem em ações conjuntas, em parceria, fazerem cooperações.
1: Por meio de uma plataforma online, é possível cadastrar um projeto para certificação e acompanhar o processo desde a etapa de inscrição. E a população pode ter informações detalhadas sobre o histórico de atuação de cada um desses locais. O endereço é pontosdememoria.museus.gov.br. Reportagem Márcia Fernandes.
3: O prazo final para atualizar o cadastro destinado à concessão da licença de aquicultor foi prorrogado até 31 de dezembro de 2026.
4: A atividade pode ser realizada em águas marinhas, rios e lagos.
3: Entre as espécies cultivadas estão peixes, camarões, algas, rãs, peixes ornamentais, ostras e mexilhões.
4: A licença permite o trabalho dentro da lei, a comercialização sem riscos de multas e é requisito para obtenção de crédito rural.
3: Quem explica é a secretária nacional de aquicultura do Ministério da Pesca e Aquicultura, Fernanda de Paula.
5: Além de dar segurança jurídica à sua atividade, o RGP Aquicultor, ele facilita a venda do pescado produzido para a indústria de beneficiamento e também para exportação. E como funciona a atualização agora? As nossas superintendências federais de pesca e aquicultura nos estados continuam recebendo, analisando e dando andamento normal aos processos de concessão e renovação da licença. Além disso, as regras relativas ao monitoramento obrigatório da aquicultura e aos trâmites antigos de renovação estão temporariamente suspensas, garantindo um período tranquilo de transição para o produtor.
4: Mais informações na página do Ministério da Pesca em gov.br/mpa.
3: E essas foram as notícias do governo federal.
4: Uma realização da Secretaria de Comunicação Social da Presidência da República.
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4: Fique agora com as notícias do Poder Judiciário e do Congresso Nacional. Boa noite, bom fim de semana.
3: A gente volta na segunda-feira. Boa noite.
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8: STF suspende cobrança de mais de 255 milhões de reais em uma disputa judicial entre Petrobras e uma empresa de engenharia. TSE realiza entre 3 e 9 de agosto a primeira edição da Semana Nacional do Sistema Eletrônico de Votação. STJ define que revisão administrativa pode cancelar benefício previdenciário por incapacidade concedido judicialmente. Boa noite, eu sou Marcela Luiza. O Supremo Tribunal Federal suspendeu a cobrança de mais de 255 milhões de reais em uma disputa judicial entre a Petrobras e uma empresa de engenharia. A decisão envolve a forma como o valor da dívida deve ser corrigido. Judite Aragão.
9: A discussão é sobre o índice usado para atualizar o valor da condenação. A empresa FDS Engenharia de Óleo e Gás defendia que a dívida fosse corrigida pelo IPCA, com um acréscimo de juros de 1% ao mês. O Tribunal de Justiça do Rio de Janeiro concordou com esse cálculo. A Petrobras recorreu ao STF. A empresa alegou que a correção deveria ser feita apenas pela taxa Selic, como já definiu o Supremo em outros julgamentos. Com esse critério, o valor da dívida é de 237 milhões e 800 mil reais, quantia que já foi depositada em juízo. A diferença entre os dois cálculos passa de 255 milhões de reais. Ao analisar o caso, o ministro Alexandre de Moraes afirmou que, quando a sentença não define qual índice de correção deve ser usado e apenas faz referência à lei, deve ser aplicada a taxa Selic. O ministro lembrou que a Selic já inclui correção monetária e juros de mora. Por isso, ela não pode ser somada a outros índices. Como a sentença original não estabelecia um índice específico de atualização, Alexandre de Moraes suspendeu o cumprimento da decisão até o julgamento definitivo do processo.
8: Tribunal Superior Eleitoral dá início à primeira edição da Semana Nacional do Sistema Eletrônico de Votação. Na próxima segunda-feira, dia 3 de agosto, o TSE vai abrir a urna eletrônica para estudantes do Centro de Ensino Médio Elefante Branco, em Brasília. Juliana Cariri.
10: A atividade vai ser conduzida pelo coordenador de tecnologia eleitoral do TSE, Rafael Azevedo, e pelo ministro substituto do tribunal, Nauê Bernardo Pinheiro de Azevedo. Os dois são ex-alunos da instituição. A iniciativa busca ampliar o conhecimento dos alunos sobre o sistema de votação e também vai abordar temas como assinatura digital, sigilo do voto, fiscalização dos sistemas eleitorais, testes de segurança e as etapas de auditoria.
8: A Justiça do Trabalho reforçou o combate ao assédio eleitoral no ambiente laboral. Agora, sempre que uma ação trabalhista apresentar indícios desse tipo de prática, o juiz deverá comunicar imediatamente o caso ao Ministério Público do Trabalho e ao Ministério Público Eleitoral. Marla Lacerda.
11: A medida foi aprovada pelo Conselho Superior da Justiça do Trabalho e determina que a comunicação seja feita logo após o recebimento da ação, sem depender de pedido das partes. O objetivo é agilizar a atuação dos órgãos responsáveis e fortalecer o combate ao assédio eleitoral, sem interferir no andamento aí do processo trabalhista. A nova resolução também amplia a definição de assédio eleitoral, melhora a identificação dessas ações no sistema da Justiça do Trabalho e reforça o monitoramento dos processos, para garantir mais rapidez e eficiência no acompanhamento dos casos.
8: INSS pode cancelar administrativamente benefícios por incapacidade concedidos por decisão judicial. Esse entendimento foi adotado pelo STJ sob o rito dos recursos repetitivos. Fátima Uchoa.
12: Com a tese fixada pela primeira sessão, juízes e tribunais de todo o país devem adotá-lo em casos com a mesma questão jurídica. Para o STJ, como esses benefícios dependem da permanência da incapacidade do segurado, o INSS tem o dever legal de fazer revisões periódicas para verificar se essa condição continua existindo ou não. O cancelamento somente é válido se forem observadas as garantias do devido processo legal administrativo, com a realização de perícia médica, a notificação do beneficiário e a oportunidade de apresentar defesa antes da interrupção do benefício. O relator foi o ministro Teodoro Silva Santos.
8: 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Uma boa noite e um bom fim de semana.
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14: Eu sou Paula Groba.
15: E eu sou Ricardo Nakaoka.
14: E estes são os destaques de hoje do Jornal do Senado, que começa agora.
15: Avança projeto que cria cotas para jovens que deixam abrigos ao completar 18 anos.
14: Sancionada lei que amplia a divulgação do Disque 180 para vítimas de violência.
15: Lideranças indígenas buscam apoio do Senado para recuperação de áreas degradadas pelo garimpo.
14: Boa noite.
15: Boa noite.
14: Jovens que passaram a infância e a adolescência em abrigos ou casas-lares podem ter mais facilidade para ingressar em universidades e institutos federais.
15: A Comissão de Direitos Humanos do Senado aprovou uma proposta que cria cotas para quem deixa o acolhimento institucional ao completar 18 anos. A reportagem é de Rodrigo Rezende.
16: Um projeto aprovado na Comissão de Direitos Humanos, de autoria do senador Jorge Cajuru, do PSB de Goiás, quer garantir aos jovens que vivem ou viveram nessa situação até os 18 anos, ou seja, não foram adotados e alcançaram maioridade, uma cota nos processos seletivos para o acesso ao ensino superior e às escolas técnicas federais. O relator do projeto, o senador astronauta Marcos Pontes, do PL de São Paulo, afirma que a ideia colabora com a diversidade no meio acadêmico.
17: A proposição realiza a importante missão de conferir oportunidades a pessoas oriundas de acolhimento institucional. Lembrando que acolhimento institucional é diferente de instituições como a Fundação Casa com menores infratores. É outro tipo de público. Ademais, atua para fortalecer a diversidade nos ambientes educacionais brasileiros, garantindo que pessoas com experiências distintas possam receber e compartilhar conhecimentos essenciais para a comunidade acadêmica e para a construção de sociedade mais justa e, portanto, mais equânime.
16: Marcos Pontes incluiu no projeto uma previsão de avaliação a cada 10 anos dessa política de cotas. A proposta segue para análise da Comissão de Educação do Senado.
14: E por falar em educação, um dos principais destaques do primeiro semestre no Senado foi a aprovação do novo Plano Nacional de Educação. A lei estabelece as metas e as diretrizes que vão orientar as políticas públicas para todos os níveis de ensino até 2034.
15: O texto já foi sancionado pela Presidência da República. Repórter Márcio Maturana.
18: Já sancionado pelo Executivo, o novo Plano Nacional de Educação define diretrizes, metas e estratégias até 2034 em todos os níveis, inclusive a educação superior. Entre as metas estão garantir que todas as crianças da educação infantil estejam na escola e que pelo menos 60% das que têm até 3 anos tenham acesso a creches. A relatora da proposta na Comissão de Educação, senadora Tereza Leitão, do PT de Pernambuco, destacou um mecanismo para evitar que as metas fiquem apenas no papel.
19: Este plano tem um diferencial do anterior. Ele tem um monitoramento bienal. A fiscalização, o monitoramento estão previstos para que ele seja um plano para valer.
18: Também foram aprovados a criação da Universidade Federal Indígena, o incentivo ao empreendedorismo no ensino médio, um regime especial para estudantes impedidos de frequentar aulas por saúde, gravidez ou amamentação, e a inclusão da educação financeira, fiscal, securitária e previdenciária como tema transversal.
14: O Executivo também sancionou a lei que torna obrigatória a divulgação do serviço 180 para denúncias de violência contra a mulher.
15: Pelo texto, os serviços da Central de Atendimento à Mulher deverão ser obrigatoriamente publicizados em meios de comunicação de massa e em locais de grande circulação. Repórter Ruth Gomes.
20: Pela lei, escolas, hospitais, transportes públicos, órgãos públicos, locais de eventos, além de meios de comunicação, promoverão a divulgação de como vítimas e pessoas que têm conhecimento de que a violência está ocorrendo poderão pedir ajuda. Já o senador Wellington Fagundes, do PL de Mato Grosso, ressaltou a importância de unir forças em prol de salvar vidas, independentemente de espectro político.
21: Um tema que não tem partido, não tem ideologia e não pode mais esperar. Quando o assunto é defender a vida, não existe disputa política. Existe sim o dever de agir.
20: Relatora do projeto na Comissão de Constituição e Justiça, a senadora Mara Gabrilli, do PSD de São Paulo, resgatou o histórico da Central de Atendimento à Mulher. Ela lembrou que o serviço começou prioritariamente como um canal de orientação e, a partir de 2014, passou a registrar denúncias diretas com encaminhamento e acompanhamento junto à rede especializada.
14: Pesquisadores indígenas das regiões Norte e Centro-Oeste visitaram o Senado nesta quinta-feira para participar de uma reunião com consultores legislativos e representantes do portal E-Cidadania na Comissão de Meio Ambiente.
15: Eles querem aumentar a articulação política em prol de projetos de recuperação de áreas degradadas pelo garimpo. A reportagem é de Marcela Diniz.
0: Os pesquisadores indígenas que visitaram o Senado são dos povos Yanomami, Munduruku e Enauenê Naui. Os objetivos da visita foram conhecer mais o Senado e investir na incidência política em busca de apoio a projetos de recuperação ambiental em áreas destruídas pelo garimpo. As lideranças também querem a total desintrusão de seus territórios. O pesquisador Reginaldo Pocho Munduruku explicou que os indígenas precisam do parlamento, inclusive no orçamento, para garantir recursos para ações socioambientais.
2: A gente tem como objetivo de restaurar 106 hectares, né, dentro do nosso território. A nossa região foi degradada pela garimpo ilegal, né? Então, tudo isso impactou a nossa saúde dos povos indígenas, a vida da flora, né, como os plantios de palmeiras, açaizeiros, contaminou também o nosso alimento, o peixe, né?
0: Em reunião com consultores do Senado na Comissão de Meio Ambiente, os pesquisadores indígenas ficaram sabendo, por exemplo, da oficina legislativa oferecida pelo E-Cidadania, portal por meio do qual é possível sugerir uma ideia que poderá virar um projeto de lei de verdade. O secretário do colegiado, Ayrton Aragão Júnior, explica que essa ferramenta pode ser útil, por exemplo, nas escolas indígenas.
22: Para aproximar também os jovens indígenas e as lideranças desse processo e dessa possibilidade de participação dentro do E-Cidadania aqui no processo do Senado Federal.
0: Pesquisa da Fiocruz de 2024 mostrou que 94% dos Yanomami de 9 aldeias invadidas por garimpos tinham alto nível de contaminação por mercúrio. Entre os Munduruku, um levantamento deste ano feito com gestantes mostra a contaminação de 97% das mulheres.
14: E os eventos climáticos extremos registrados nos últimos dias no país confirmaram a previsão dos especialistas.
15: Em dois debates realizados no Senado em maio, cientistas alertaram para a força do fenômeno El Niño este ano. Repórter César Mendes.
23: As chuvas intensas no sul e os vendavais no Rio e em São Paulo, registrados no mês de julho, confirmam o alerta dos especialistas de que o El Niño será forte este ano. Para o senador astronauta Marcos Pontes, do PL de São Paulo, é preciso aprimorar a legislação para enfrentar de forma adequada esses fenômenos.
24: Para proteger a população dos eventos que vão acontecer.
23: Segundo o climatologista Carlos Nobre, o El Niño acelera o jato de circulação atmosférica que vem do Pacífico em direção à América do Sul. E vários estudos têm apontado evidências de que o El Niño será muito forte este ano.
25: Esses eventos nos últimos dias de chuvas muito fortes no Rio Grande do Sul, isso é relacionado com o El Niño.
23: O senador Hamilton Mourão, do Republicanos Gaúcho, pediu que o Plano Nacional de Proteção e Defesa Civil determine a realização de simulações anuais nos municípios mais atingidos pelos fenômenos climáticos.
15: Com a edição de Paula Grova e trabalhos técnicos de Eliseu Caires, o Jornal do Senado fica por aqui. Acompanhe agora as notícias do Tribunal de Contas da União e da Câmara dos Deputados. Boa noite.
14: Boa noite e um bom fim de semana.
7: Minuto do TCU.
26: O Tribunal de Contas da União apresentou os resultados de um conjunto de auditorias sobre as chamadas transferências especiais, conhecidas como emendas PIX. A fiscalização analisou 100 repasses destinados a 73 municípios e 2 estados, que somaram R$ 198 milhões de reais. O relatório apontou problemas em 82% das transferências examinadas. Entre as principais falhas estão deficiências na prestação de contas, irregularidades em licitações, pagamentos sem comprovação e falta de transparência na aplicação dos recursos. O prejuízo potencial foi estimado em 49 milhões de reais. O tribunal fez recomendações para fortalecer o controle, aumentar a transparência e melhorar a fiscalização das emendas parlamentares. Saiba mais em tcu.gov.br.
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1: Projeto facilita acesso à justiça gratuita para inscritos no Cadastro Único.
3: Parlamentares aprovam benefícios para motoristas com bom histórico.
1: Comissões finalizam análise de proposta que incentiva o voluntariado.
4: Boa noite. Câmara finaliza a votação de projeto que incentiva voluntariado. Acompanhe os detalhes com a repórter Maria Neves.
5: Aprovado na Comissão de Constituição e Justiça da Câmara dos Deputados, projeto que estimula a atuação de jovens como voluntários em instituições de acolhimento de pessoas idosas com deficiência e crianças na primeira infância. A proposta determina ainda que os jovens voluntários também terão acesso a serviços de acolhimento durante o período de atuação. As regras serão definidas na regulamentação da lei. A relatora, a deputada Laura Carneiro, do PSD do Rio de Janeiro, explica que a medida representa mais um incentivo para aproximar jovens de pessoas idosas e com deficiência em instituições de acolhimento.
6: É uma tentativa de unir jovens com pessoas idosas e com pessoas com deficiência. Então, esse jovem, né, que está no serviço voluntário, vai ser habilitado para trabalhar nos abrigos, enfim, nas áreas de recebimento, que são de acolhimento, tanto de pessoas com deficiência como de idosos.
5: Ao apresentar o projeto, o deputado Roberto de Lucena, do Republicanos de São Paulo, argumentou que os jovens têm interesse em ingressar no mercado de trabalho e na universidade. Para ele, o Estado, ao valorizar o trabalho social e voluntário, estimula o acesso desses jovens tanto à vida acadêmica quanto ao mercado de trabalho, além de estimular o exercício da cidadania. A deputada Laura Carneiro promoveu pequenos ajustes no texto. O principal deles é uma mudança para assegurar que a participação no voluntariado não seja uma condição obrigatória para o acesso do jovem a serviço de acolhimento social. Segundo a parlamentar, a alteração é necessária para preservar a gratuidade da assistência prevista em lei. Da Rádio Câmara de Brasília, Maria Neves.
7: Trabalho.
1: O projeto que amplia reconhecimento de profissionais da radiologia deu mais um passo na Câmara. Saiba mais com a repórter Sofia Peçanha.
9: A Comissão de Constituição e Justiça aprovou o projeto que atualiza a regulamentação das profissões de técnico e tecnólogo em radiologia e de bacharel em ciências radiológicas. A proposta, já aprovada pelo Senado, altera a lei que regula o exercício das profissões da área desde 1985. Entre as mudanças está o reconhecimento formal das categorias de bacharel, tecnólogo e técnico em radiologia, além da ampliação das áreas de atuação profissional. O texto busca adequar a legislação às novas tecnologias utilizadas em exames e tratamentos de saúde, além de atividades industriais e de segurança que utilizam radiação. O projeto já havia sido aprovado pela Comissão de Saúde. Na reunião, o relator, o deputado Ricardo Silva, do PSD de São Paulo, destacou a importância desses profissionais para o funcionamento dos serviços de saúde.
10: Eles buscam beneficiar os profissionais técnicos em radiologia, os quais têm atuação relevante nos serviços de saúde, principalmente na produção de exames radiológicos indispensáveis ao diagnóstico de patologias.
9: Além de atualizar as regras para o exercício da profissão, o texto determina quem pode obter registro nos conselhos regionais de técnicos em radiologia, estabelece regras para a supervisão das técnicas radiológicas e reforça exigências relacionadas à proteção radiológica e à segurança dos trabalhadores e usuários dos serviços. Na prática, a proposta busca dar mais segurança jurídica aos profissionais ao definir quem pode atuar em cada atividade e quais são as responsabilidades de cada função. Durante a votação na Comissão de Constituição e Justiça, a deputada Érica Cocai, do PT do Distrito Federal, defendeu a proposta, afirmando que uma das principais mudanças é o reconhecimento dos tecnólogos em radiologia na legislação.
27: E por fim dizer que nós temos uma legislação que é uma legislação antiga, que não previa o tecnólogo, e tecnólogo agora vai poder fazer concurso público. Tecnólogo vai poder adentrar na saúde como tecnólogo. Portanto, é um reconhecimento.
9: Como a proposta que atualiza a regulamentação dos profissionais das técnicas radiológicas sofreu alterações durante sua análise na Câmara, ela retorna agora ao Senado para análise dessas modificações. Da Rádio Câmara de Brasília, Sofia Peçanha.
7: Justiça.
4: Inscritos no Cadastro Único para Programas Sociais, o CadÚnico, poderão ter acesso facilitado à justiça gratuita. A repórter Silvia Munhato tem os detalhes.
8: A Câmara aprovou o projeto que prevê a concessão de justiça gratuita de maneira imediata a quem estiver inscrito no Cadastro Único para Programas Sociais, o CadÚnico. A autora do projeto, a deputada Maria do Rosário, do PT do Rio Grande do Sul, diz que a mudança tem o objetivo de facilitar o acesso à justiça, evitando que a pessoa tenha que comprovar novamente que tem baixa renda.
11: Se o judiciário reconhecer o CadÚnico, essa pessoa que passou pelo Centro de Referência e Assistência Social, pelo CRAS e que está no CadÚnico, quando chegar no judiciário, o judiciário vai ter uma economia processual muito grande. Ele não precisa mais revisar documentos sobre a situação econômica da família.
8: Segundo a deputada, quem não estiver no CadÚnico, mas atender aos critérios atuais de vulnerabilidade adotados pela Justiça, continuaria tendo que fazer a comprovação de renda. A proposta, que permite aos inscritos no CadÚnico acessar a Justiça gratuita sem a necessidade de comprovação de renda, seguirá agora para a análise do Senado. Da Rádio Câmara de Brasília, Silvia Munhato.
7: Transportes.
1: Comissão aprova projeto que estabelece benefícios para motoristas com bom histórico. A repórter Júlia Lopes nos conta quais são.
12: Motoristas profissionais com bom histórico no trânsito poderão receber benefícios se estiverem inscritos no Registro Nacional Positivo de Condutores. A proposta do deputado Duda Ramos, do Podemos de Roraima, foi aprovada na Comissão de Viação e Transportes da Câmara dos Deputados. O Registro Nacional Positivo de Condutores é voltado ao cadastro de motoristas que não cometeram infrações de trânsito nos últimos 12 meses. Com a nova proposta, passa a constar no sistema dados como a ausência de infrações gravíssimas, participação em cursos de direção defensiva e histórico de condução sem acidentes. O relator do projeto, deputado Ricardo Aires, do Republicanos do Tocantins, explica que motoristas profissionais são aqueles que exercem atividades econômicas, como motoristas de aplicativo e caminhoneiros. Para ele, a medida beneficia não apenas os condutores, mas também os consumidores.
13: Esse projeto é importante por dois significados. Primeiro, porque ele vai, de um lado, prestigiar e demonstrar o motorista que tem boas práticas de trânsito e, por outro lado, também oferecer para a população, principalmente as pessoas que dependem desse tipo de serviço, aqueles melhores motoristas para que eles sejam contratados ou premiados na sua atividade econômica.
12: No texto, os benefícios concedidos aos condutores incluem redução no valor de seguros de veículos, acesso prioritário a vagas de emprego e condições diferenciadas em financiamentos e locações de veículos. O projeto, que busca conceder vantagens a motoristas profissionais inscritos no Registro Nacional Positivo de Condutores, inclui a medida no Código de Trânsito Brasileiro e segue agora para análise na Comissão de Finanças e Tributação. Da Rádio Câmara de Brasília, Júlia Lopes.
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7: Desenvolvimento Regional.
4: A Comissão de Desenvolvimento Urbano aprovou o uso de royalties do petróleo para financiar a tarifa zero no transporte urbano. A repórter Fabielle Pires.
16: Recursos que podem ser usados para financiar serviços e investimentos em benefício à população. A Comissão de Desenvolvimento Urbano da Câmara dos Deputados aprovou uma proposta que destina parte dos royalties para a gratuidade nos transportes públicos do Brasil. A iniciativa é conhecida como Tarifa Zero e deve facilitar o transporte público e a mobilidade urbana. Ao apresentar o projeto, o deputado Gilmar Tato, do PT de São Paulo, defendeu que a Tarifa Zero contribui para a redução da desigualdade social, melhora a qualidade de vida nas cidades e incentiva o uso do transporte coletivo. O relator da proposta, deputado Hildo Rocha, do MDB do Maranhão, defendeu que a mudança na lei dos royalties não trará prejuízos.
17: Não vai aumentar o preço de combustível e também não vai diminuir o rendimento das empresas. e vai resolver um grave problema que existe. Porque no momento em que tivermos a tarifa zero de transporte público, as empresas que estiverem trabalhando, seja ela da iniciativa privada, uma concessionária ou uma empresa estatal, vai ter o dinheiro certinho lá todo mês, a tarifa atualizada, para que eles possam fazer um bom transporte público.
16: O projeto, que destina parte dos recursos dos royalties de petróleo para a tarifa zero de transporte público, segue para análise da Comissão de Viação e Transportes. Da Rádio Câmara de Brasília, Fabielle Pires.
7: Educação.
1: Comissão de Educação aprova projeto de estímulo à integração entre empresas de pequeno porte e ensino profissionalizante. A reportagem é de Maria Neves.
5: A Comissão de Educação da Câmara aprovou o projeto do deputado Júnior Mano, do PSB do Ceará, que busca estimular a integração entre instituições de ensino profissional e as micro e pequenas empresas. Pelo texto, os órgãos públicos responsáveis pela política de educação profissional e tecnológica terão de criar cadastro com vagas de emprego como forma de estimular a contratação dos formados pelas instituições de pequeno porte. Na opinião do relator, deputado Luiz Lima, do Novo do Rio de Janeiro, a iniciativa é importante porque as microempresas e empresas de pequeno porte são as que mais empregam no país, mas também são as que encontram maior dificuldade para a contratação de mão de obra qualificada.
0: A gente tem mão de obra específica escassa, que com esse projeto a gente vai ajudar a superar esse obstáculo. A gente está falando de mais profissionalização, que é a vontade dos estudantes. A gente está criando facilidade entre as instituições de ensino, públicas e privadas, para que tenha uma maior interação com o mercado de trabalho.
5: De acordo com o levantamento do SEBRAE, em 2025, as micro e pequenas empresas respondiam por cerca de 97% dos negócios ativos no país, com quase

0: necessidades dessas empresas e articulada com programas de apoio ao empreendedorismo juvenil, há consequências positivas na formação e na integração com o mercado de trabalho. Além da criação do cadastro de vagas em micro e pequenas empresas, a proposta determina que o poder público estimule a abertura de negócios e a formalização de empresas de pequeno porte. A medida ainda prevê a oferta de apoio especial para jovens empreendedores. A proposta ainda será analisada pela Comissão de Constituição e Justiça antes de poder seguir para o Senado. Da Rádio Câmara de Brasília, Maria Neves.
1: Saúde.
2: Comissão de Educação aprova diretrizes para parto humanizado no SUS. A repórter Sofia Peçanha explica como ficou a proposta.
3: A Comissão de Educação da Câmara dos Deputados aprovou o projeto que estabelece diretrizes para tornar mais humanizado o atendimento às mulheres durante a gestação, o parto, o nascimento do bebê e o pós-parto no Sistema Único de Saúde, o SUS. Durante a votação, a comissão alterou o projeto. Em vez de apenas modificar a Lei Orgânica da Saúde para incluir regras específicas sobre o parto humanizado, o novo texto passou a reunir um conjunto mais amplo de diretrizes para atenção à gestação, ao parto, ao nascimento e ao puerpério no SUS. O projeto original previa obrigações mais diretas para os serviços de saúde, com foco na garantia de condições para o parto humanizado e na presença de acompanhante. Já o novo texto amplia esse alcance e passa a organizar princípios gerais de atendimento, com ênfase na autonomia da mulher e na estruturação da rede de atenção materna e neonatal, como ressaltou a relatora da proposta, a deputada Lídice da Mata, do PSB da Bahia.
4: Portanto, esse projeto ele sintetiza uma contribuição, uma preocupação de deputados homens e deputadas mulheres de diversos partidos. E esta é a riqueza dele. Nós estabelecemos diretrizes que visam humanizar a relação do parto, portanto, da mulher, da parturiente, com os médicos e profissionais que integram aquele momento de sua vida.
3: Entre as medidas previstas estão a garantia da presença de acompanhante escolhido pela gestante durante todo o atendimento, a possibilidade de apoio de doula, o fortalecimento da atuação de enfermeiras obstétricas, obstetrizes e parteiras tradicionais, além da ampliação do acesso à anestesia obstétrica, conforme protocolos do Sistema Único de Saúde. Segundo a relatora, a humanização do atendimento depende da qualificação permanente dos profissionais de saúde e da construção de ambientes mais acolhedores e seguros para mulheres e recém-nascidos.
4: Então, esse é um momento especial na vida da mulher, na vida de uma família, com consequências para o resto da sua vida, né, de um parto bem realizado, confortável, e por isso mesmo ele merece uma série de orientações que foram aqui definidas.
3: O texto final também reuniu contribuições de 57 projetos que estavam sendo analisados em conjunto e que também tratam do atendimento neonatal. Agora, a proposta segue para análise da Comissão de Saúde. Da Rádio Câmara de Brasília, Sofia Peçanha.
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1: Economia.
2: Comissão aprova projeto que busca evitar cobrança de imposto sobre imposto. A repórter Silvia Munhato explica a questão.
6: A Comissão de Finanças e Tributação da Câmara aprovou proposta que proíbe incluir imposto na base de cálculo do próprio imposto em qualquer esfera de governo. A mudança também foi aprovada na reforma tributária em 2023, no processo de eliminação do ICMS, PIS, COFINS, IPI e ISS. Os novos tributos da reforma, o Imposto sobre Bens e Serviços e a Contribuição sobre Bens e Serviços, serão cobrados apenas no consumo de produtos e serviços, o que garante a não incidência de tributos durante a sua elaboração ou fabricação. O relator, deputado Kim Kataguiri, do Missão de São

0: Paulo afirma que a cobrança de imposto sobre imposto é uma anomalia brasileira.
1: A gente está vedando isso, impedindo que isso aconteça em qualquer estado, município ou mesmo no âmbito da União, porque de fato é uma anomalia que a gente tem no sistema tributário brasileiro. Não à toa, isso impede tanto investimento aqui no Brasil, principalmente no setor produtivo.
0: A proposta será analisada agora pela Comissão de Constituição e Justiça antes de seguir para o plenário. Da Rádio Câmara de Brasília, Silvia Minhato.
2: Últimas notícias.
3: Rodrigo de Castro, do União de Minas Gerais, comemora a aprovação na Comissão de Constituição e Justiça de proposta de emenda à Constituição que limita a alíquota do IPVA a 1%. Relator da matéria, o deputado explica que o objetivo é reduzir a carga sobre os consumidores.
4: Ela visa beneficiar o consumidor brasileiro, que hoje paga até 4%, em alguns estados 4,5%, e que passará a pagar no máximo 1%. Então, por exemplo, em Minas Gerais, no meu estado, vai haver, que cobra 4%, vai haver uma diminuição de 75% do valor do IPVA. Ela tramitou de maneira recorde na Câmara, na CCJ, e foi aprovada de maneira unânime. Ou seja, os deputados da CCJ entenderam que essa PEC diminui imposto no Brasil e faz justiça tributária.
3: Rodrigo de Castro ressalta que o próximo desafio é aprovar a proposta na comissão especial. O parlamentar considera o atual modelo de cobrança do IPVA dos proprietários de veículos um dos mais injustos do mundo. Termina agora o jornal Câmara dos Deputados, produzido pela Rádio Câmara, com trabalhos técnicos de Wellington Teles e apresentação de Val Monteiro e Paula Bittar. Boa noite.
5: 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Boa noite.
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1: Agora em Palmas, 8:08.
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1: Olá, boa noite, muito boa noite na paz do Senhor Jesus. 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
1: 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Vamos juntos.

feita, com o coração em paz, grata a Deus por mais essa oportunidade de estar aqui juntinho com você nessa linda sexta-feira, última sexta-feira do mês de julho, né? Encerrando aí com chave de ouro essa semana e também esse mês, que foi um mês, mais um mês abençoado nas nossas vidas, né? Então já quero liberar aqui o WhatsApp da Paz para você participar. 639-8420-6868. Você pode mandar a sua mensagem de texto, pedir a sua canção preferida para curtir, dedicar para alguém, mandar aquele alusão todo especial para quem você deseja. Daqui a pouquinho eu volto falando de parceria e, é claro, interagindo com você que está passando no WhatsApp da Paz. Mas enquanto você chega por aqui, eu já peço licença também para te fazer companhia por aí, de onde você estiver, na rua, na praça, na caminhada, na academia, no trânsito, em casa.

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Seja bem-vindo, chega mais pra cá, são exatamente 8h10 em Palmas, Tocantins, capital mais queridinha do Brasil. E Kellen Bianca convidou Canção e Louvor, aliás, banda Som e Louvor, e fizeram uma versão de uma canção que ficou muito linda. Movimento. Existe um movimento aí? É? Nova porção tá surgindo por aí? Então vamos lá.

de luz do mundo, ele nos compara com chama de lamparina. Lamparina tem pavio que queima do lado de fora e todo mundo vê, mas o que mantém a chama da lamparina acesa é o azeite que ninguém vê do lado de dentro.

0: essa geração que queremos ser, Jesus. Inabaláveis. Obrigado, Espírito Santo. Tu és.
1: Ana Clara Rocha!
2: Vitória Souza para a glória do Senhor,
1: a Deus!
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